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0: 3531.
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0: 10h31.
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Louvado seja nosso Senhor Jesus Cristo. Para sempre, sempre seja louvado. Como é que foi seu final de semana, querido filho, querida filha? Foi tudo em paz, pelo menos nós desejamos e pedimos as bênçãos de Deus para o final de semana, sem briga, sem discórdia, sem desavença. E aí, você foi à missa? Espero que sim. Sempre comece segunda-feira lembrando, semana com a missa é semana com a graça de Deus. Filhos amados, povo querido, nós continuamos neste mês de julho, mês de Nossa Senhora do Carmo, madrinha da obra Evangelizar é Preciso, mês do Santíssimo Sangue de Jesus, e nós estamos em plena novena, São Bento, rogai por nós. Saúdo a todos, a partir da Rádio Evangelizar, de onde tudo começa, as rádios irmãs, cujos nomes cito neste momento. Mesmo em meio à tempestade, em Deus, minha fé inabalável, minha fé, diga isso, gente. Ânimo, povo de Deus, coragem. Não é mais uma semana, não é mais uma segunda-feira. Obrigado, Senhor, por eu estar vivo. Acorda, povo de Deus. Saúdo pela TV Evangelizar, sinal digital em todo o país, em várias cidades, canal aberto, YouTube, Padre Manzotti Oficial, pelo aplicativo da Associação Evangelizar é Preciso e todas as plataformas digitais. Vamos lá, gente. Peça uma fé inabalável. Vai, sacristão, deixa rolar mais um pouquinho. A fé não é ausência da dor. Acredite nisso. É saber onde ancorar. E ancorar em Jesus Cristo é o melhor caminho. Mesmo em meio à tempestade. Minha fé inabalável. Dai-me, Senhor, esta fé inabalável. A minha fé em Deus é inabalável. Em nome do Pai, do Filho e do Espírito Santo. Amém. Enquanto Jesus estava falando, um chefe aproximou-se, inclinou-se profundamente diante dele e disse: minha filha acaba de morrer. Mas vem, impõe a tua mão sobre ela e ela viverá. Para pensar. Uma filha acaba de morrer. Como você reagiria? Para este homem, deixar a filha que acabara de morrer e ir até Jesus é porque tinha muita fé. Você compreende isso? E fica um questionamento. Nas horas mais difíceis da tua vida, a quem você recorre? Você deixa o desespero tomar conta? Aprendamos com esse primeiro gesto, mas não é tudo. Jesus levantou-se e seguiu junto com seus discípulos. Nisto, uma mulher. Agora vem um outro fato. Uma mulher que sofria de hemorragia há 12 anos veio por detrás e tocou a barra do seu manto. Ela pensava consigo: se eu conseguir ao menos tocar no manto dele, eu ficarei curada. Pensa nisso. Se eu tocar ao menos no manto de Jesus, eu ficarei curada. Jesus voltou-se ao vê-la e disse: coragem, filha, tua fé te salvou. E a mulher ficou curada a partir daquele instante. Chegando na casa do chefe, o primeiro personagem, Jesus viu os tocadores de flauta e a multidão alvoroçada. E disse:
retirai-vos, a menina não morreu, está dormindo. E começaram a caçoar de Jesus. Quando a multidão foi afastada, Jesus entrou, tomou a menina pela mão e ela se levantou. Essa notícia se espalhou por toda a região. O evangelho de hoje fala de duas curas. Uma ressurreição, uma reanimação, para ser mais preciso no termo. E uma cura de uma mulher com hemorragia. O que você quer pedir a cura hoje? Senhor Jesus, eu peço. Eu clamo. Estende a sua mão, Jesus, sobre mim, sobre a minha enfermidade. Qual é a tua enfermidade? Fala com Jesus. A mulher estava com hemorragia. A filha do homem estava morta. Veja, um caso extremado de morte. Você, o que quer pedir a Jesus? Diga com confiança, Jesus, eu te peço essa graça. Eu sei que eu não mereço. Tenho consciência das minhas misérias e até da minha falta de fé. Mas por teu amor, eu clamo ao teu amor. Eu clamo a tua misericórdia, Jesus. Estende a tua mão, Jesus, e toca em mim. Estende a tua mão e toca em mim, Jesus. Tire essa doença grave. Tire essa doença crônica. Jesus, toca em mim. Eu preciso ser curado. Preciso tanto ser curado. Cura da depressão, peça para Jesus. Você que está sentado ali nesse sofá, que deu uma parada agora. Você que está com essa vassoura na mão. Estou falando com você. Seja essa mulher a pensar, se eu tocar ao menos no manto de Jesus, eu ficarei curada. Jesus, cure a depressão. Cure esse pensamento de destruição, de autopunição. Senhor Jesus, nós te pedimos por esta pessoa que está com a ferida aberta. Cicatrize essa ferida, Senhor. Já foram tantos remédios, tantos médicos. Deus de misericórdia e de bondade, entre nesta casa agora. Esta mulher que está com uma dor no braço, que não consegue nem levantar para pegar uma xícara, não consegue levar a xícara de café na boca com esta mão, com este braço. Senhor Jesus, nós te pedimos por misericórdia e compaixão. Esta pessoa, curai, Jesus. E você que está, vai pedindo, Jesus, estende a tua mão e toca. Estende a tua mão e me cura, Jesus. Repita de novo, Jesus, estende a tua mão e toca. Jesus, estende a tua mão e me cura. Eu preciso tanto ser curado, Jesus. Nós só começamos o programa. O intervalo é rápido e nós voltamos com partilha de vida, leitura orante. Volte comigo.

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0: Bom dia, Fernanda.
1: Bom dia, padre.
0: Que a paz, que a paz de Jesus esteja com você, Deus abençoe. Você fala de onde?
1: Amém. Eu falo de Mandaguaçu.
0: Mandaguaçu, seja bem-vinda. Como é que você me acompanha, Mandaguaçu, Paraná?
1: Isso, pela Rádio Colmeia.
0: Mandaguaçu, para quem não sabe, é muito próximo de Maringá. E eu acredito que aí também chegue o canal 31.1, não chega?
1: Isso, chega sim.
0: TV Evangelizar. Fale lá, Fernanda, a palavra é sua.
1: Padre, eu queria fazer uma partilha, né?
0: Pois não.
1: Esses dias eu escutei o senhor falando sobre o livro Inabalável, né? É. Com fé, a tempestade vai passar.
0: Sim.
1: E na chamada ali o senhor disse que para as pessoas que não entendiam muitas vezes o motivo de uma doença, algo, né, que acontecesse com a gente, que o livro ia trazer essa clareza, né? E aquilo me tocou bastante. Eu falei, é o que eu preciso. É. Então eu procurei o livro, né? Comprei ali o livro. Chegou, no dia que chegou, eu já comecei a leitura porque eu estava bem ansiosa.
0: Certo.
1: E já no primeiro capítulo ali veio as respostas que eu precisava, veio aquele questionamento que eu me fazia, né? Então, para você entender o contexto, padre, eu tenho o meu pai acamado, né, já há 1 ano e 8 meses.
0: Tá.
1: O meu pai era uma pessoa super saudável, ativo, cheio de vida, e foi fazer uma cirurgia da coluna, né? E no pós-cirúrgico ele teve uma parada cardíaca de 12 minutos.
0: Misericórdia.
1: E após essa parada cardíaca ele não voltou mais, né? Ele está até hoje em estado vegetativo.
0: Misericórdia, então, filha, pelas santas chagas.
1: Eu levei o meu pai cheio de vida no hospital, acompanhei todo, né, o processo ali desde as 5 horas da manhã, e quando foi 11 horas da noite meu pai teve essa parada cardíaca, e desde então eu não tive mais o meu pai de volta, né? A gente cuida dele até hoje, né? Ele respira por aparelho, ele está em casa, mas não tem nenhum tipo de reação, nada. A gente não sabe se ele escuta algo, né? Mas não tem nenhum tipo de reação. E a gente se questionava bastante, né? O porquê uma pessoa tão cheia de vida, por que acontecer isso, ficar nessa situação. E eu ouvi muitas vezes, padre, algo que doía muito. É. Algumas pessoas diziam que ele estava pagando por algo fez, né, em vida, que algo de ruim, algum pecado, ele estava pagando. E aquilo me doía muito, muito.
0: Com certeza.
1: Porque eu desconheço uma pessoa tão boa quanto meu pai. E mesmo que fosse, eu não tenho esse pensamento de que Deus nos pune, né? Dessa maneira.
0: Concordo plenamente.
1: E o livro me trouxe, né, ali a história de Jó, onde ele perdeu tudo, né?

0: gente já tinha todo aquele desgaste de cuidar do meu pai dia e noite e ele se afundando no álcool.
1: Sim.
0: E a gente conseguiu a libertação dele, padre, nesse período. O meu irmão, ele se libertou do álcool.
1: Olha, eu tô
0: ele
1: arrepiado.
0: Se converteu, padre. E era uma coisa que o meu pai lutava muito para que acontecesse. E meu irmão, ele se converteu. Hoje ele está dentro da igreja, ele participa dentro da igreja. Ele faz parte do movimento campista, né? Assim como eu, certo. Meu outro irmão também somos campistas. E assim, a gente ouve muito, né? Como pessoas de dentro da igreja que rezam passam por essas coisas, né? Passam por essas turbulências, essas dificuldades. E o livro me trouxe esse entendimento de que a gente tem que perseverar, que o sofrimento não é um castigo, que a gente tem que manter a confiança em Deus, independente do que acontece.
1: Então, o sofrimento em Deus é um processo de maturidade, né? E de libertação.
0: Um crescimento, né? Um crescimento ali.
1: Nossa,
0: e a gente
1: filha.
0: Cresceu muito espiritualmente, cresceu muito. A gente se uniu mais, sabe? A gente esteve mais junto. Aprendeu a cuidar do meu pai. Padre, posso te falar uma coisa até, assim, forte. Eu descobri um amor pela minha família, pelo meu pai, que nem eu sabia que eu tinha.
1: Acredito
0: o
1: plenamente.
0: Cuidar, o dar banho no meu pai no leito, sabe? Cuidar com todo aquele carinho e entender que tudo que ele fez por nós ali quando criança, eu estava fazendo por ele agora, nesse
1: Verdade.
0: Momento tão frágil que ele está. Vocês descobriram um amor, o amor que Deus tem por nós
1: Amém.
0: Também, por me capacitar de fazer isso. Eu sou muito grata, sabe? Mesmo diante de tudo isso que aconteceu, eu sou muito grata a Deus por ter fortalecido a minha família para percorrer tudo isso.
1: Nossa, eu estou edificado demais com o seu testemunho, viu? Muito edificado, fiquei arrepiado. E já valeu a pena ter escrito o livro. Só pelo testemunho que você deu, já valeu a pena.
0: E eu digo para as pessoas, leiam, porque vocês vão tirar muita coisa boa Amém. Dentro desse livro, vai ser muito, muito edificante. Eu sei que para cada um ali tem um pedacinho, um trecho que você precisa ler, que você precisa sentir, porque
1: tá
0: o livro é sentir.
1: É verdade. E por gentileza, você pode dizer o nome do seu pai para que rezemos?
0: Sim, o nome do meu pai é João Flor Filho.
1: João?
0: Até... Flor Filho.
1: Tá.
0: Até, padre, num evento que o senhor teve do Tenda Brasil, né, que é o encontro dos campistas,
1: Sim.
0: o meu irmão estava participando, fazia poucos meses que tinha acontecido isso com meu pai,
1: Entendi.
0: Né, e o senhor rezou a missa na intenção dele,
1: ah,
0: e eu
1: bom.
0: Coloquei o celular ali pertinho do meu pai para ele ouvir, sabe, porque ele era apaixonado pelo senhor, ele não
1: tá
0: perdia
1: certo.
0: Uma missa, um programa, ele ouvia tudo, então a gente colocou ali pertinho para ele ouvir e sentir aquele carinho do senhor orando
1: tá
0: por ele.
1: E vamos continuar rezando. Muito obrigado pela
0: Amém,
1: sua grande
0: padre.
1: Partilha. Vamos rezar pelo seu João, rezar por toda a sua família. Deus seja abençoado pelos campistas desse movimento tão importante. Meu abraço, Fernanda de Mandaguaçu. Lá chega a TV Evangelizar, canal 31.1. Ela citou a Rádio Colmeia FM de Maringá, Padre Vinícius Alves Martins. Também tem a Rádio Rainha FM, o arcebispo Dom Severino Klazen de Maringá. Essa música mesmo, essa questão, inabalável. O livro foi tão forte para mim, que você encontra em todas as livrarias do Brasil, gente. Você viu, ela falou, eu não sabia que ela ia falar sobre isso, você encontra inabalável em todas as livrarias do Brasil. Esse livro foi tão forte no meu coração, que eu acabei tendo a inspiração em transformar em melodia. E saiu essa música, junto com Renan. Louvado seja Deus, inabalável. Minha fé, inabalável. Padre, na minha cidade não tem livraria. Você pode pedir pelos produtos que evangelizam.com.br. Escute esse testemunho, por favor.
2: Quem fala é Sônia, da cidade de Simão Dias. Eu quero deixar o meu testemunho de graça alcançada, que há 5 anos eu estava lutando para conseguir a minha aposentadoria. E após eu ter visto uma de nossas irmãs dando testemunho que fez o propósito do livro Ouro, Olha nesse aí, mesmo gente. Momento eu peguei a graça meu para Deus. Mim e fiz o meu propósito do livro
1: Ouro. É
2: se Deus
1: sim.
2: me abençoasse com a minha Povo aposentadoria, é eu faria. Pedi a ele que fosse antes que terminasse as parcelas.
1: Olha
2: e graças
1: aí.
2: A Deus, assim que foi feito o meu propósito, com 15 dias a advogada
1: a gente
2: me ligou
1: se arrepia,
2: para.
1: Né, gente?
2: Estou dando meu testemunho.
1: Olha
2: que graça
1: aí.
2: Alcançada, graça testemunhada. Toca o Senhor.

0: no sacristão.
1: Gente do céu, emocionante hoje, viu? Um nó na garganta escutar esses testemunhos maravilhosos. Sônia, Deus abençoe, filha. Deus abençoe. E aí, Simão Dias, Sergipe, o bispo da diocese de Instância, Dom José Genivaldo Garcia. Deus me dá forças para lutar, diz a música. Louvado seja Deus. Digo por você, Sônia, que doou para o Livro Ouro, e todos os que fizeram a doação do Livro Ouro. Louvado seja Deus. Os nomes serão levados na pedra fundamental, e vai ficar sempre ali. Deus seja louvado. Vou para o intervalo e volto com a leitura orante. Volte comigo.

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0: Você está gostando da leitura orante? Vamos lá, gente. 1 Coríntios, capítulo 7, hoje, versículo 17. Cada pancada, hein? Olha, gente do céu. Semana passada foi sobre os conselhos de casais. Quem perdeu, não me canso de dizer. Eu uso as redes sociais com este propósito. Às 8 horas da noite eles fazem um corte. Se você perdeu semana passada, vai lá, YouTube Padre Manzotti, leitura orante, e veja a semana passada. Escute, são no máximo 7, 8, 10 minutos, dependendo do dia, os conselhos para os casais e para as famílias. Vamos ao texto de hoje. Cada um deve continuar vivendo de acordo com o dom que o Senhor lhe deu e na condição em que se encontravam quando Deus os chamou. É essa a regra que eu ensino a todas as igrejas. Se um homem judeu que é circuncidado aceita o chamado de Deus, ele não deve tirar as marcas da circuncisão. Se um homem, aqui volta o tema da circuncisão, mesmo porque não tem como tirar a marca da circuncisão, mas veja onde Paulo vai chegar. Se um homem não judeu, que não é circuncidado, aceita o chamado de Deus, ele não deve ser circuncidado. Inclusive isso foi matéria do primeiro concílio de Jerusalém e está em Atos dos Apóstolos, capítulo 15. Não faz diferença estar circuncidado ou não. O que é que importa? Toca o sino, sacristão. Versículo 19. O que importa é obedecer os mandamentos de Deus. Não importa ser circuncidado ou não, o que importa é obedecer os mandamentos de Deus. Então fica a pergunta: tem obedecido os mandamentos de Deus? Você, eu. Ou nós queremos fazer dos mandamentos o que eu chamo de um buffet livre, que não existe. Esse eu aceito, esse eu não quero. Ah, hoje eu quero beterraba, hoje eu quero alface, hoje eu quero chuchu. Não, o mandamento, os mandamentos de Deus, todos são importantes. Todos. Mesmo aqueles que colocam em xeque, principalmente estes, a nossa forma de viver. Eu não escolho o que viver. Tudo é para ser vivido. Versículo 20. Cada um deve continuar como era quando aceitou ser chamado por Deus. Você era escravo quando Deus o chamou, não se preocupe com isso. Mas se você pode se tornar livre, então aproveite a oportunidade. Pois o escravo foi chamado pelo Senhor e agora um homem livre, que pertence ao Senhor. Assim também o homem que é livre, que foi chamado por Cristo, é escravo de Cristo. Um homem livre, chamado por Cristo, é escravo de Cristo. Escravo de Cristo. Padre, é muito forte. Ora, você esqueceu por acaso? Eis aqui, tem uma tradução que fala: a serva do Senhor, faça-se em mim segundo a vossa palavra. Mas existe uma outra tradução que diz: eis aqui a escrava do Senhor, faça-se em mim segundo a vossa palavra. E que bom sermos escravos de Cristo. Versículo 23. Deus comprou vocês por um preço. Portanto, não se torne escravos dos seres humanos. Irmãos, cada um deve continuar na presença de Deus, assim como quando Deus o chamou. Senhor, eu me faço teu escravo. Não tenha receio de dizer isso. Mas se por acaso, Senhor, eu sou escravo dos homens e aqui do mundo, escravidão do mundo, consumismo é uma escravidão do mundo. A ganância pelo dinheiro é uma escravidão do mundo. A vaidade, quando a pessoa é extremamente vaidosa, onde a beleza é algo idolatrado, a pessoa se torna escrava. Eu te pergunto, em algum momento ou em algum aspecto, você se sente escravo do mundo? Um vício, não importa qual seja, é uma escravidão. Um vício de jogos apareceu muito aqui recentemente. O vício do cigarro, o vício do álcool, o vício das drogas, o vício da fofoca. São escravidões. Não importa o que nos prende, estamos presos. E nós somos feitos para sermos de Cristo. Então, o que na minha vida e na tua vida está impedindo sermos de Cristo totalmente? Pense um pouco, reflita. O que é que hoje está sendo um obstáculo para uma entrega total a Cristo? Senhor, libertai-nos. Quero ser livre. É o que voltaremos rezando depois do intervalo. Volte comigo.

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0: Filhos queridos, reflita um pouco. Onde você pede, quero a graça de ser livre? Todos nós, em maior ou menor proporção, nos tornamos escravos, reféns de nós mesmos ou do mundo. Então pede Deus, eu peço a graça de ser livre. Você sabe que a liberdade nos leva a amar mais. É, quem é livre ama mais. Quem é livre perdoa mais. Quem é livre consegue ser uma ponte dentro de casa. Então, Senhor, eu quebre as correntes. Eu quero voar, eu quero ser livre. Livre para Cristo. Quero ser livre. Sim, cante isto. Livre para viver o teu amor, Jesus. Cante mais uma vez. Quebre os grilhões, Senhor. Quebre, Senhor, minhas amarras. Corte, Senhor. Quero ser livre. Só Deus cura, liberta o amor.
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0: Dai-me a liberdade, Jesus. Amém. Esta foi a leitura orante de hoje. Quero ser livre. Tereza, que a paz de Jesus esteja com você. Tereza?
2: Bom dia, Pai.
0: Bom dia, Deus abençoe.
2: Amém.
0: Você fala de onde, Tereza?
2: É Cuiabá.
0: Meu abraço a Cuiabá. Como é que você me acompanha aí?
2: Pela Rádio Difusora.
0: Rádio Difusora. Opa, é. Meu abraço, Rádio Difusora, Bom Jesus. Pois não, fala, Tereza.
2: Sim, padre, eu quero uma... Primeiro, quero uma oração, porque tem um ano que eu estou doente, com problema de coluna, que não estou conseguindo nem mesmo ir na igreja, na missa, frequentar missa, porque não aguento andar com minha perna ruim. Meu marido também não está bem da cabeça, também está com problema no joelho, ruim da cabeça. E é só eu, padre. O meu problema é esse, que ele não tem visita, ele não tem ninguém, meus filhos não importam de vir fazer uma visita, ajudar, me ajudar, padre, porque eu não estou aguentando com dor, na coluna. E os filhos nem aparecem para me ajudar. E ele está assim, mesmo fraco mesmo da ideia. Não parece ninguém para ajudar, me ajudar, e eu também estou quase, não estou aguentando cuidar dele.
0: Como é que é o nome do seu marido? Só um minutinho.
2: José Rosário de Almeida.
0: José Rosário. Filha, quantos anos você tem?
2: Eu estou com 76 anos.
0: Tá.
2: E ele com 84.
0: Quantos filhos vocês têm?
2: Eu tinha 8, padre. Agora fiquei só com 5. Hoje está fazendo 4 meses que eu perdi a filha que mais me ajudava. Essa que me ajudava mais, padre.
0: Meus sentimentos pela perda. Como é que era o nome dela, falecida?
2: Jusilene Lúcia de Almeida. Essa que me ajudava, essa que ia comigo no médico, levava ele, cuidava dele. Aí deu um câncer nela, de repente, padre, foi assim, rapidamente ela faleceu. Agora,
0: meus sentimentos.
2: Foi a filha mais que me ajudava, que cuidava de mim, que cuidava dele. Aí agora, ela faleceu. Hoje está fazendo 5 meses que ela faleceu.
0: Meus sentimentos pela sua perda. Mas, filha, a senhora já pediu ajuda para os filhos?
2: Já pedi, padre, já pedi ajuda. Inclusive, eu tenho uma que nem vem na minha casa, inclusive, que é porque ela passou para outra religião. Ela nem vem na minha casa, ela
0: não
2: liga para saber como que a gente está, e não aparece. Tenho outra também que é a mesma coisa, que nem vem na minha casa.
0: Meu Deus.
2: Eu fico sozinha, cuidando dele desse jeito, quase que não estou aguentando, com muita dor que eu sinto na perna.
0: Entendo.
2: Que não estou nem conseguindo bem ir na missa, padre. Estou com tanta tristeza de não poder nem ir na missa sozinha, porque eu saio assim, eu caio.
0: e também como deixar ele, né? Mas, Tereza, é lamentável que seus filhos façam esse abandono. É um abandono. Isso é um abandono inadmissível, né? A lei é honrar os pais, principalmente na idade avançada e quando estão doentes. Isso é bíblico. Isso é muito feio para os filhos. Agora, pensando do outro aspecto, se a senhora não pode ir, liga lá na paróquia, a sua, e peça para eles levarem pelo menos a comunhão para a senhora e para o seu marido. Para o ministro da Eucaristia, para a senhora não ficar sem comungar.
2: A gente já pediu, padre, mas eu, inclusive, que até da comunidade mesmo não visita, não vem fazer visita para a gente. Só tenho mesmo uma comadre que não faz parte aqui.
0: Mas pede para a comadre na igreja. Por isso que eu, desculpe dizer, eu acredito que toda paróquia tem que ter a pastoral da pessoa idosa. Eu acho fundamental isso, que toda paróquia, agora, se estiverem me ouvindo, padres, se estiverem me ouvindo, leigos, peça na próxima reunião, implantação da pastoral da pessoa idosa. Ó, esse é um caso que a dona Tereza, se tivesse uma pastoral para visitar, mas dona Tereza, como a senhora ligou para mim, ligue lá na paróquia e diga assim, ó, eu preciso receber a comunhão, vocês dão um jeito. Você entendeu, Tereza? É um direito seu. No ministro da Eucaristia extraordinário, não é só para ficar na igreja distribuindo comunhão, é para levar comunhão para os doentes. Meu Deus do céu, que falta de carinho com os idosos, gente. Mas, dona Tereza, a senhora tem que dar um pito nos seus filhos, viu? Falar, olha aqui, vocês, se não é por mim, pelo seu pai. Eu não estou aguentando as costas. Você tem que falar, filha, cobre. Quanto você não cuidou dos filhos, trocou fralda, quantos anos? E agora eles não são capazes de ir fazer uma visita?
2: É, foi isso mesmo, padre. Eles não fazem nem a visita, nem me visitar, quanto mais me ajudar a cuidar deles.
0: Oh, meu Deus. Olha, a nossa equipe vai ligar para a senhora, para até dar algumas informações importantes. Tá bom, dona Tereza? Deus abençoe a senhora. E fique na linha que eu preciso do seu número. Eu não vou dizer que não, mas abandono de idosos tem consequência, gente. Não é assim, não. Meu abraço, Tereza, de Cuiabá, Mato Grosso. Rádio Bom Jesus. Padre Renan da Cunha, Sevacante. Um abraço, Arquidiocese de Cuiabá. Escute esse testemunho, por favor.
3: Me chamo Cláudia, sou da cidade de Cubatão, São Paulo. Acompanho o programa Experiência de Deus pelo canal 50, aqui na Baixada Santista. No dia 7 de abril, o senhor, no começo do programa, falava com uma pessoa para que ela fosse fazer seus exames e que nada de grave daria.
0: Ei, padre, filho, volta de posse novo. Ei, volta de novo. Acabou a pilha aqui do meu, mas então vou soltar aqui, no intervalo nós trocamos. Vai lá, solta lá, de novo.
3: Me chamo Cláudia, sou da cidade de Cubatão, São Paulo.
0: Opa.
3: Acompanho o programa Experiência de Deus pelo canal
0: certo.
3: 50, aqui na Baixada Santista.
0: Muito bem.
3: No dia 7 de abril, o senhor, no começo do programa, falava com uma pessoa para que ela fosse fazer seus exames e que nada de grave daria.
0: Sim.
3: Padre, eu tomei posse dessa graça, dessa palavra tão confortadora e hoje fui fazer os meus exames com muita fé e confiança e lembrando da sua linda canção e do seu livro Fé Inabalável.
0: Olha aí, gente.
3: Padre, hoje fiz os meus exames e para a honra e glória do Senhor, nada deu de grave nos meus exames.
0: Deus
3: muito obrigado, padre, por entrar na minha casa e na casa de milhares de pessoas com palavras tão confortadoras de fé, esperança, confiança e fé inabalável sempre.
0: Amém.
3: Um grande abraço, padre.
0: Deus abençoe, eu vou pro intervalo e volto comentando. Volte comigo, povo de Deus. No intervalo eu vou trocar aqui a pilha do fone de ouvido, eu volto já.

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Ó, voltei, tá normal meu fone de ouvido, mas eu escutei tudo, viu, Cláudia? Tudo, com a graça de Deus. A Cláudia falando dessa experiência que ela teve, que se apropriou da graça. Vá fazer o exame, que nada vai dar, nada vai acontecer. Vai com fé inabalável. Mais uma pessoa falando ali, tanto da música quanto do livro. E você adquire o livro em todas as livrarias do Brasil. Gente, eu não programei não, mas se está acontecendo isso, pode ligar, conte a sua experiência com a música inabalável, com o livro inabalável, Cláudia de Cubatão, São Paulo. E lá pega a TV, é Baixada Santista, é a TV Evangelizar, canal 50.1 da Diocese de Santos, Cidade de Santos e Diocese de Santos, Dom Joaquim Giovanni Mol Guimarães. Aniversário da rádio, Oriente FM, Santa Maria de Itabira, Minas Gerais. Oriente FM de Pedra Azul, Minas Gerais. E Dipelnet, Cascavel, Paraná. 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Amado povo de Deus, escute esse testemunho. Rio Branco do Sul, Paraná. Aqui do lado. Padre Reginaldo, sua bênção. Venho dar o meu testemunho que aconteceu no 11º retiro anual. Estava tudo certo para irmos no retiro. Eu, minha esposa, mas 3 dias antes do retiro, eu me transformei em outra pessoa, brigando com todos em casa. Não conversei mais com ninguém, nem com minha filha, nem com minha esposa. Mas mesmo assim fomos ao retiro. Mas eu não conversava com elas. Chegamos no retiro sem trocar uma palavra. Pedi para o Espírito Santo que tocasse em mim, me mudasse, que eu melhorasse, que eu me tornasse uma pessoa melhor. Pedi muito para conseguir mudar. Padre, hoje, depois daquele retiro, eu sou outra pessoa, mais calmo, mais atencioso. E sinto que estou melhorando a cada dia. E eu sei que vou conseguir com a graça de Deus. Peço perdão para minha filha, minha esposa. E prometo ser um pai e um esposo cada vez melhor com a luz do Espírito Santo e Jesus das Santas Chagas. Graça alcançada, graça testemunhada. Toca o sino, sacristão Marcelo. Gente, louvado seja Deus de Rio Branco do Sul. Olha aí. Transformações. Vidas transformadas. E juntos, sétimo dia, São Bento, rogai por nós. A cruz sagrada seja minha luz, não seja o dragão meu guia. Sai de retro, Satanás, nunca me aconselhes coisas vãs. É mal o que tu me ofereces, bebe tu mesmo teu veneno. A cruz sagrada seja minha luz, não seja o dragão meu guia, retira-te, Satanás. Nunca me aconselhes coisas vãs, é mal o que tu me ofereces, bebe tu mesmo o teu veneno. Ó glorioso São Bento, que sempre se mostrou compassivo com os necessitados,
Fazei que também nós, recorrendo à vossa poderosa intercessão, obtenhamos auxílio em todas as nossas aflições. Que em nossas famílias reine a paz, a tranquilidade, que se afastem todas as desgraças, sejam elas corporais, temporais, espirituais, especialmente o pecado. Alcançai, São Bento, do Deus onipotente, a graça que necessitamos, peça a graça que você necessita. São Bento, dai-nos a graça de, ao terminar nossa vida neste vale de lágrimas, possamos louvar a Deus convosco no paraíso. Rogai por nós, Patriarca São Bento, para que sejamos dignos das promessas de Cristo. Levante tua mão direita. São Bento, livrai-nos do mal. São Bento, livrai-nos da inveja. São Bento, livrai-nos do medo. São Bento, livrai-nos do pecado. O Senhor esteja convosco, Ele está no meio de nós. Abençoai, Senhor, a água, a roupa dos enfermos, as fotos de família, os remédios. Por intercessão de Nossa Senhora do Carmo, neste mês, São Pio de Pietrelcina, nos méritos das santas chagas. Em nome do Pai, do Filho e do Espírito Santo. Amém. E hoje, a leitura orante fala da importância de sermos livres, das não escravos do mundo. Por isso eu termino com o clipe Ser Livre, YouTube Padre Manzotti. 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

0: 93.
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0: 1:59.
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Duas e 32.

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4: 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Bom dia, queridos filhos e filhas, nesta terça-feira. Podes reinar, Senhor. Reine nas enfermarias, nos hospitais, naqueles que estão em casa, desvalidos nos leitos de dor. Podes reinar, Senhor, em todos os lugares. É o que pedimos nesta manhã, em nome do Pai, do Filho e do Espírito Santo. Amém. A cruz sagrada seja minha luz. Não seja o dragão meu guia, retira-te, Satanás. Nunca me aconselhes coisas vãs. É mal o que tu me ofereces, bebe tu o teu veneno. Ó Deus, no início deste dia, venho pedir, por intercessão do glorioso São Bento, que sempre se mostrou compassivo com os necessitados, fazei com que nós obtenhamos o auxílio em todas as nossas aflições. Ó Deus, no início deste dia, pedimos, por intercessão de São Bento nas batalhas da nossa vida, nas batalhas diárias que travamos no trabalho, na família. Ajudai-nos, Senhor, para que reine a paz e a tranquilidade e que se afastem todas as desgraças, tanto corporais como espirituais, especialmente o pecado. Ó Deus, por intercessão de São Bento, dai-nos a graça que tanto necessitamos. Coloque diante de Deus nesta manhã uma graça que te é muito urgente, ou uma batalha que você está travando. Repita comigo: a cruz sagrada seja a minha luz. Não seja o dragão meu guia. Retira-te, Satanás. Nunca me aconselhes coisas vãs. É mal o que tu me ofereces. Bebe tu mesmo o teu veneno. Ó Deus, dai-nos a graça de, ao terminarmos nossa vida neste vale de lágrimas, possamos estar contigo no paraíso. Rogai por nós, ó glorioso São Bento, para que sejamos firmes na batalha, decididos na luta e fiéis no discipulado. Ó Deus, por intercessão de São Bento, livrai-nos do mal. Ó Deus, por intercessão de São Bento, livrai-nos da inveja. Ó Deus, por intercessão de São Bento, livrai-nos do pecado. Pai nosso, que estais no céu, santificado seja o vosso nome. Venha a nós o vosso reino. Seja feita a vossa vontade, assim na terra como no céu. O pão nosso de cada dia nos dai hoje. Perdoai-nos nas nossas ofensas, assim como nós perdoamos a quem nos tem ofendido. E não nos deixeis cair em tentação, mas livrai-nos do mal. Amém. O Senhor esteja convosco. Ele está no meio de nós. Que a bênção de Deus recaia sobre todos. Sobre as crianças, os adolescentes, os jovens, os adultos e os idosos. Sobre a água que será tomada e partilhada. Em nome do Pai, do Filho e do Espírito Santo. Amém.
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0: Pai eterno, me dê forças. Jesus Cristo, me dê poder. Nossa Senhora, me ajude a essa batalha vencer. Sem morrer, sem me abater, sem meu juízo perder. Deus quer, Deus pode, eu irei de vencer. Amém.
1: O
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Bom dia, mais um bom dia mesmo de coração a todos.

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1: Na ilustração de hoje, eu quero te falar sobre dois homens que viveram na mesma época, tiveram as mesmas oportunidades, mas, devido à vida que levavam, proporcionaram e tiveram destinos diferentes, sortes diferentes. Um deles foi um homem chamado Mack Jenkins. Ele viveu em Nova York. Ele nunca acreditou no cristianismo, nem na educação cristã. Ele impedia que os seus filhos fossem à igreja. Ele era contra. Se bem que, de vez em quando, ele levava os filhos até uma igreja cristã quando os filhos pediam muito. Mas ele sempre falava mal das igrejas, falava mal dos pastores e dizia aos filhos que isso era perda de tempo. Pois bem, aquele homem que não deu uma educação cristã aos seus filhos, ele teve 1026 descendentes. Veja bem, 1026 descendentes. Vamos ver o que aconteceu com seus descendentes que não foram criados dentro do Evangelho. 30 deles foram condenados à prisão para cumprir penas de 13 anos em média. 190 das suas filhas e netas e bisnetas foram prostitutas. 680 se tornaram alcoólatras. A sua família deu um prejuízo ao estado de Nova York, um prejuízo de mais de 120 mil dólares, porque eram descendentes problemáticos. Eram pessoas sem Deus, sem salvação, sem limites, pessoas sem disciplina. Mas teve um outro homem que viveu neste mesmo estado de Nova York na mesma época. E o seu nome era Jonathan Edwards. Jonathan foi um homem que amou a Deus de todo o seu coração e procurou transmitir aos seus filhos a mesma fé que ele tinha, aquela fé viva no Senhor Jesus. Ele teve 922 descendentes. Agora vamos ver o que aconteceu aos seus descendentes. Quase a metade, 430, foram ministros do Evangelho. E não há trabalho mais honroso e mais importante sobre a terra do que ser ministro do Evangelho. E este homem, ele gerou nos seus descendentes 430 pregadores, isto é, pessoas com mensagens para transformar o mundo, o que multiplica grandemente o poder da influência de Jonathan Edwards. Pois bem, 86 dos seus descendentes foram professores universitários. Veja, professores de alto nível que ajudaram na formação das melhores cabeças. 136 dos seus descendentes foram autores de livros famosos, porque os que escrevem livros formam opiniões e foram bons escritores, se tornaram famosos, influenciaram com seus escritos um número incalculável de pessoas. 5 foram senadores dos Estados Unidos. Veja, senadores, um dos cargos mais importantes de uma república. E um deles foi vice-presidente dos Estados Unidos. Sua família nunca custou ao estado um centavo sequer. Pelo contrário, a sua família, os seus descendentes, contribuiu de uma maneira poderosa, com grandes benefícios para o povo americano. Existe uma grande diferença entre um filho educado no Evangelho e um filho criado sem Deus e sem salvação. Você pode ter certeza que se você criar o teu filho na igreja, ele não te dará dor de cabeça. A Bíblia até diz o seguinte: ensina a criança o caminho que ela deve andar, e quando crescer, não se desviará dele. E não é somente o fato de você criar os teus filhos no Evangelho para que eles sejam bons cidadãos, mas principalmente para que você possa contribuir com a vida eterna dos seus descendentes, porque onde eles vão passar a eternidade? Você pode estar gerando filhos para serem atormentados no inferno. É isso que você quer para a tua semente? Ou você quer estar gerando filhos para que eles sejam uma bênção aqui nesta terra e principalmente eles sejam salvos para ocuparem mansões celestiais na glória? Do jeito que você está educando o teu filho, você também vai colher. Se você estiver criando o teu filho sem Deus e fora da igreja, se você estiver criando a tua filha fora da igreja, você vai ter muitas dores de cabeças. Os teus filhos aprenderão coisas erradas, não terão temor de Deus e não terão temor dos homens. Alguns se tornarão alcoólatras, outros viciados em drogas, outros se envolverão com maus elementos e terão passagens na polícia. Você vai ter muita dor de cabeça se você está descuidando de levar os teus filhos à igreja. Mas você está criando os teus filhos no caminho do Senhor, você pode ter certeza, a tua família será abençoada. Deus, quando chamou Abraão, Deus disse a ele, Abraão morava na Babilônia, e Deus falou: Abraão, sai da tua terra e da tua parentela e vai para a terra que eu te mostrarei, e eu farei de ti uma grande nação. E eu abençoarei os teus descendentes, e eles serão numerosos como a areia da praia do mar e como as estrelas do céu. E em ti e na tua semente serão benditas todas as famílias da terra. Abraão ouviu a voz de Deus, buscou a Deus, se tornou um buscador de Deus, e ele foi abençoado. Isaac foi abençoado, Jacó foi abençoado, e os seus descendentes foram abençoados. E entre todos os descendentes de Abraão nasceu o nosso Senhor e Salvador Jesus Cristo, a semente de Abraão que abençoou toda a terra. Por isso que o Evangelho declara: crê no Senhor Jesus Cristo e será salvo, tu e a tua.

0: 6:02. Salve, salve, meu Brasil, salve, salve, Pernambuco, Vitória de Santo Antão e de toda a região. Sejam todos bem-vindos a partir de agora.
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0: Porque está começando o seu horário nobre da informação, jornalismo com qualidade. Aqui agradecendo a Deus por mais um dia.

0: Obrigado, Senhor, por mais uma terça-feira, por mais um dia.
1: Obrigado, Senhor.
0: Para você que acordou agora, bom dia, pedindo licença. Bom dia, meu amigo. Bom dia, minha amiga.
1: Mais um dia.
0: Que esta terça-feira seja super abençoada.
1: Bom dia. Obrigado, Senhor, por mais um dia.
0: 6:04. É você de lá e a gente de cá, com muito amor no coração, com muita fé em Deus.
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0: Bom dia, boa tarde, boa noite para todos que nos acompanham no mundo inteiro através das plataformas digitais.
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0: Aqui você fica sabendo também de tudo o que acontece na sua cidade, do seu estado, no Brasil e no mundo.
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0: Então acorde para vencer, desperte para ser feliz.

0: Felicidade pra mim, felicidade pra você que acordou agora, meu amigo e minha amiga.
1: Seu amor.
0: E aqui seguimos com muita fé.
1: Irmão, vamos seguir.
0: Vamos sim.
1: Tudo que ensinou o homem de Nazaré.
0: Que o dia de hoje comece diferente em sua vida. Renovando dentro de você a esperança de um novo dia, de uma nova conquista, de um novo amanhecer com Deus. Terça-feira, 7 de julho de 2026. E atenção para os destaques do programa.
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0: Cinema São Luís passa por restauração e ganha novo centro do audiovisual. Carreta da Mulher Pernambucana oferece atendimento em São Lourenço da Mata. Justiça Federal nega financiamento de faculdade particular para Sari Corte Real, condenada por morte do menino Miguel. Ou seja, a Justiça Federal nega financiamento estudantil do FIES a Sari Corte Real do caso Miguel. Procurador Pedro Jorge, assassinado por denunciar escândalo da mandioca, entra para o livro dos heróis e heroínas da pátria. Protesto de luteiros bloqueia vias de Caruaru após início de fiscalização contra transporte sem alvará. Menino atacado por tubarão em Piedade recebe alta e garante prótese com ajuda de vaquinha. Flávio Bolsonaro adia agenda no Recife prevista para esta quinta-feira. Espanha elimina Portugal nos acréscimos e encerra sonho de Cristiano Ronaldo na Copa 2026. Soberania nacional, equiparação de PCC e Comando Vermelho como terrorista dos Estados Unidos causa risco de uso da força, diz Itamaraty. Fim de um ciclo, como fica a seleção brasileira? Uma Copa de 2030. Mudanças, hein, gente? Seis horas e oito minutos, outras manchetes em destaques é com Keila Paulino.
3: Ataques à imprensa acendem alerta antes das eleições. Tarifaço desafia a estratégia brasileira de negociação com os Estados Unidos. Passageiro exaltado é imobilizado por tripulação durante voo Madrid-Recife, retirado da aeronave pela Polícia Federal. Justiça manda Bradesco indenizar cliente em R$23 mil após golpe virtual. 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
0: Keila Paulino vem com esses e outros destaques também dentro do Cidade em Ação. E tem mais. Deolane Bezerra terá habeas corpus julgado nesta segunda, ou seja, foi julgado ontem pelo STJD. Ah, perdão, STJ São Paulo, hein, gente? No caso do PCC, foi negado, hein? Senado pode votar na próxima semana pauta bomba com impacto de R$30 bilhões antes do recém, gente. PEC que cria aposentadoria especial para agentes comunitários e saúde pode ser discutida antes do início do recesso parlamentar. Flávio Bolsonaro participa hoje de audiência dos Estados Unidos, sobre tarifas de Trump. Doméstica resgatada em condomínio de luxo. Trabalhou sem salário por 55 anos com tarefas que começavam às 4h30 da manhã. Tá maldade, né, gente? Bélgica goleia e elimina os Estados Unidos e enfrenta a Espanha nas quartas de final. Pois é, a Espanha marca nos acréscimos, elimina Portugal e vai para as quartas de final. E a Bélgica goleia, pois é, os Estados Unidos. Será que o Diabo Louro vai lá liga, fazer a ligação lá para o presidente da FIFA? É para voltar atrás? Não, vai virar o placar. Como pediu o cartão vermelho, né? Em relação ao cartão vermelho que foi dado ao jogador dos Estados Unidos. Pra zerar. Virou cachorrada, futebol. Eu não digo nem cachorrada, virou esculhambação o futebol nacional, hein, gente? Nacional não, internacional. A Argentina de Messi enfrenta o Egito pelas oitavas de final hoje. Serão hermanos e faraós. É. Ah, eu vou torcer hoje pelo Egito, hein, gente? Ainda fico com os abestalhados, é. Torcendo aí pela Argentina. Torce pela Argentina. Ao invés de torcer pelo seu país, torce pela Argentina. E ainda se chama, ainda diz que é patriota, né? Patriota, eu não acredito, eu não entendo. Frio avança pelo centro-sul e derruba temperaturas. Seis horas e 12 minutos.
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0: Nogueira Júnior, repórter do Vivo, vem com as manchetes policiais.
5: Jovem morto a facadas em encruzilhada de São João, em Bezerros. Três pessoas são executadas a tiros dentro de residência em Caruaru. E jovem monitorado por tornozeleira eletrônica é executado a tiros no Recife. Esses são os destaques de casos de polícia desta terça-feira. 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
0: E aqui, né, Nogueira Júnior, que vem aí com os destaques policiais, e eu digo, é a violência na cidade que não para.
6: Violência na cidade.
0: E vai colocando violência nisso, hein, gente?
6: Criminalidade.
0: Mulher denuncia agressão e ameaça do ex-companheiro lá em Timbaúba. Virou uma febre também, gente.
6: Brother, tanta criminalidade.
0: Uma mulher foi vítima de ameaça e agressão no contexto de violência doméstica.
6: Tanta violência na
0: O homem ele mata a companheira a facadas e deixa a filha dela ferida. Como havia anunciado ontem, né, gente? A filha de 13 anos.
6: Violência na cidade. Oh, oh.
0: E uma mulher, ela matou o companheiro e foi presa em flagrante em Itamaracá. Diz que foi por causa do jogo da seleção. Sequestro, empresário enviou áudio para a esposa dentro de porta-malas antes de ser... encontrado morto no sertão. Dois irmãos e empresários lá de Ouricuri, como havíamos noticiado ontem mesmo.
6: Tanta violência na cidade.
0: Região metropolitana do Recife tem em média quase 9 pessoas baleadas em assalto por mês.
6: Tanta violência na cidade.
0: Homem executado a tiro dos distritos de Ibiranga, lá em També. Homem esfaqueado na zona rural de Timbaúba. Suspeito é procurado pela polícia.
6: Brother, tanta criminalidade.
0: O homem foi encontrado morto dentro de casa e largou do carro.
6: Cidade.
0: Homem é preso com revólver e munições durante a ação do tático do 27º Batalhão da Polícia Militar lá em També.
6: Tanta violência na cidade.
0: Polícia Civil prende 3 suspeitos de manter ex-prefeito e família em cárcere privado durante a operação.

0: tentativa de homicídio em Macaparana.
1: Tanta violência na cidade.
0: Tudo isso e muito mais você também vai ficar sabendo na voz de Edivaldo Pereira, que vem com o balanço das últimas 24 horas em Pernambuco. 6 horas e 16 minutos.
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0: Seis horas e 19 minutos em Pernambuco. Aqui vamos nós, até as 9 horas com você, meu amigo e minha amiga que acordou agora. Seja bem-vindo, seja bem-vinda a todos que nos acompanham através da Rádio Atual FM 105.1. A melhor escolha, porque jornalismo com qualidade é aqui.
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Mas aqui a gente deixa o povo falar mesmo, hein? Agora o que é que tem? Muita bronca na cidade. Muita bronca nesse país chamado Brasil. Então vai lá, meu amigo, pega o teu celular, envie sua mensagem de texto, envie também o seu áudio. E diga o que é está acontecendo de errado na sua rua, do seu bairro, da sua cidade. O que tem de bronca na cidade, é só enviar mensagem de texto ou áudio através do nosso WhatsApp, que é o 3526-4083. 3526-4083. Aqui você tem vez e voz. Pois é, meu amigo e minha amiga, que faça chuva ou faça sol.

0: norte e sul, a previsão é de tempo parcialmente nublado, com chuva rápida de forma isolada no período da madrugada e primeiras horas da manhã, com intensidade fraca. No agreste, o dia segue parcialmente nublado a claro, sem chuva em toda a região ao longo do dia. Já no sertão do São Francisco e no sertão de Pernambuco, ao longo desta terça-feira, o tempo fica parcialmente nublado, sem chuva, em toda a região, ao longo do dia. Para Fernando de Noronha, a previsão é de tempo parcialmente nublado, com chuva rápida de forma isolada, ao longo do dia, com intensidade fraca a moderada. Para acompanhar a previsão completa do estado de Pernambuco, acesse apac.pe.gov.br. Repetindo, apac.pe.gov.br. Da agência Rádio Sei de Notícias, Ana Júlia Duarte.
1: Obrigado, Ana Júlia Duarte, pelas informações. Um ótimo trabalho para você nesta terça-feira, às 6 horas e 23 minutos. Deixa eu chamar aqui o Marcelo Costa, que vem com as oportunidades de emprego para a região metropolitana nesta terça-feira.
2: Oportunidades de emprego em Pernambuco.
3: A cidade do Recife oferta 60 vagas para auxiliar de linha de produção. Para concorrer é necessário ter ensino fundamental completo. Em Olinda, há 10 oportunidades para auxiliar de limpeza. A vaga é exclusiva para pessoas com deficiência. Para os interessados, é necessário ter ensino médio completo e no mínimo 6 meses de experiência. No Cabo de Santo Agostinho, são ofertadas 10 vagas para promotor de vendas. Para se candidatar, é preciso ter ensino médio completo e 6 meses de experiência. O município de Igaraçu dispõe de uma oportunidade para vendedor pracista. É necessário ter ensino médio completo e no mínimo 6 meses de experiência. Em Paulista, a Agência do Trabalho oferece 9 vagas para motorista de caminhão. Para concorrer à vaga, é necessário ter ensino médio completo e também 6 meses de experiência. O horário para consulta presencial varia de acordo com a agência de cada região. Para mais informações, acesse o site da Secretaria de Desenvolvimento Profissional e Empreendedorismo, sedep.pe.gov.br. Repetindo, sedep.pe.gov.br. Da agência Rádio Sei de Notícias, Marcelo Costa.
1: Obrigado, Marcelo Costa, pelas informações. 6h24, vamos fazer Conexão Brasília. Capital dos Três Poderes, porque de lá tem Yuri Hudson para falar sobre imprensa, sobre ataques à imprensa que acendem alerta antes das eleições.
4: Há menos de 3 meses das eleições, o Conselho de Comunicação Social do Congresso debateu o aumento da violência contra jornalistas durante a cobertura eleitoral. Em audiência pública realizada nesta segunda-feira, especialistas defenderam ações permanentes de prevenção, monitoramento e respostas rápidas aos ataques contra profissionais da imprensa. Segundo dados apresentados no encontro, os episódios de violência se intensificam durante as campanhas eleitorais. O ambiente digital concentra hoje a maior parte das agressões registradas contra jornalistas. Para entidades que acompanham a liberdade de imprensa, os ataques virtuais tem como objetivo intimidar profissionais e comprometer o acesso da população à informação de interesse público. O diretor para a América Latina da organização Repórteres Sem Fronteira, Arthur Romeu, destacou que proteger os jornalistas significa também proteger a democracia.
5: Quando um ou uma jornalista é atacado, né, o alvo é a democracia. A tentativa de manutenção de um silêncio sobre um tema relevante de interesse público que algumas pessoas preferem manter nas sombras.
4: Outro ponto de preocupação é o crescimento do chamado assédio judicial. A diretora executiva do Instituto Torna a Voz, Charlene Nagai, alerta para o aumento de ações judiciais utilizadas para intimidar profissionais e veículos de comunicação.
6: Obviamente, quando a imprensa comete abusos ou ilícitos, ela deve ser responsabilizada, mas o que a gente vê com muita frequência é que há processos que são movidos puramente com esse intuito intimidatório, em que as pessoas ajuizam processos sem sequer dizer que tem alguma informação falsa naquela matéria jornalística que está reportando um fato de interesse público.
4: Como resposta ao cenário, o Ministério da Justiça criou um grupo de trabalho para acompanhar as denúncias de violência durante as eleições. A representante da Secretaria Nacional de Justiça, Daniele Reis, explicou que o objetivo é integrar órgãos públicos e entidades da sociedade civil para monitorar esses casos.
7: recebimento de denúncias, acompanhamento na qualificação desse acompanhamento e encaminhamento dos

0: casos individuais, mas também numa perspectiva mais geral de produção de diagnósticos e recomendações e identificação de padrões de violências e ataques.
1: O grupo atuará durante todo o processo eleitoral, acompanhando denúncias recebidas pelos canais oficiais do governo federal e produzindo diagnósticos para orientar medidas de proteção aos profissionais da imprensa.
2: Pois é, o Yurison, houve um problemazinho aí no nosso contato com ele, na sua despedida, mas daqui a pouco ele retorna aí com outras informações, direto de Brasília. 6h27. 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Perde Edson Miranda, suspenso, mas tem retorno de Eurico. Tricolor terá que fazer ao menos uma mudança do sistema defensivo para o jogo do próximo domingo contra o Barra, fora de casa. Anuncia a contratação do zagueiro Léo Índio, ex-Juventude. Defensor é o segundo reforço oficializado pelo Timbu neste segundo semestre da temporada. Oficializa a contratação do lateral direito, Claudinho. Jogador chega ao time pernambucano, emprestado pelo Vitória, e assina contrato até 31 de dezembro. 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
2: 6h29.
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2: 6 horas e 31 minutos na Atual.
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2: E aqui eu digo: é a violência na cidade que não para. Jovem é baleado na cabeça em tentativa de homicídio em Macaparana. Discussão por causa de jogo no Brasil mobiliza polícia militar em Ferreiros. Polícia Civil prende 3 suspeitos de manter ex-prefeito e família em cárcere privado durante a operação. Homem encontrado morto dentro de casa e largou do carro.
5: Tanta violência na cidade.
2: Integrantes da nova Al-Qaeda morrem após confronto com a PM durante perseguição entre Macaparana e Timbaúba.
5: Violência na cidade.
2: Homem esfaqueado na zona rural de Timbaúba. Suspeito é procurado pela polícia.
5: Tanta violência.
2: O homem foi executado a tiros no distrito de Ibiranga. Lá em Itambé. Mulher denuncia agressão e ameaça do ex-companheiro lá em Timbaúba.
5: Brother, tanta criminalidade.
2: Mulher mata companheiro e é presa em flagrante em Itamaracá.
5: Na cidade. Oh, oh.
2: Homem mata a companheira facadas e deixa a filha dela ferida. Sequestro, o empresário enviou áudios para esposa dentro de porta-malas antes de ser encontrado morto no sertão. Como havia anunciado ontem, 2 empresários, irmãos, foram sequestrados e foram executados. Bastante conhecido, né?

0: E vai colocando criminalidade nisso.
1: É tanta violência.
0: O homem ele foi morto a facadas em Bezerros.
1: Oh, oh.
0: Mas antes de trazer aqui os nossos repórteres, deixa eu falar com você, meu amigo e minha amiga. 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Nogueira Júnior, repórter Olho Vivo, vem aí com os destaques da polícia. Bom dia para você.
2: Bom dia, Mauri, e a todos que acompanham a Rádio Atua FM. Em destaques em casos de polícia, nós iremos falar de um jovem que foi morto a facadas em Encruzilhada de São João, no município de Bezerros. Já em Caruaru, três pessoas foram executadas a tiros dentro de uma residência. E no Recife, um jovem que estava sendo monitorado por tornozeleira eletrônica, ele foi executado a tiros. Mas agora a gente traz informações sobre um jovem de 20 anos que foi assassinado a golpes de faca na noite do último domingo no distrito de Encruzilhada de São João, no município de Bezerros, no agreste do estado. A vítima foi identificada como Guilherme Moraes da Silva e foi atingida por diversos golpes e não resistiu aos ferimentos, morrendo no local. De acordo com as informações, a principal suspeita é de que o homicídio tenha sido motivado por vingança. No entanto, a autoria e a motivação do crime estão sendo investigadas pela Polícia Civil. Após a realização da perícia pelo Instituto de Criminalística, o corpo de Guilherme foi encaminhado ao Instituto de Medicina Legal de Caruaru. A delegacia de Bezerros instaurou o inquérito para poder apurar as circunstâncias do homicídio e identificar o responsável pelo crime. E daqui a pouquinho a gente volta com mais casos de polícia aqui dentro do programa Cidade em Ação para falar de três pessoas que foram executadas a tiros dentro de uma casa em Caruaru. 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
0: Pois é, a matança é grande, hein, gente? E como é grande a matança! Excepcional aqui a Keila Paulino com seu bom dia. 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Mulher mata companheira e é presa em flagrante lá em Itamaracá. Como foi isso, hein, Keila? Bom dia pra você.
3: Bom dia, Mauri Júnior. Bom dia aos ouvintes do Cidade em Ação. Mauri, essa mulher, ela tem 44 anos, ela foi presa em flagrante e ela é suspeita de matar o companheiro de 34 anos, dentro da casa onde o casal morava, lá na ilha de Itamaracá. O crime aconteceu na noite do domingo e é investigado pela Polícia Civil como homicídio consumado. A vítima foi identificada como Renato Pedro da Silva, que morreu após ser atingido por vários golpes de faca antes da chegada do socorro. De acordo com as primeiras informações apuradas pelas autoridades, a confusão teria começado logo após a eliminação da seleção brasileira para a Noruega nas oitavas de final da Copa do Mundo. Conforme relatos iniciais, Renato teria feito comentários em tom de brincadeira sobre a derrota da equipe brasileira, o que deu início a uma discussão dentro da residência. A briga se intensificou e, segundo a versão apresentada à Polícia Militar, a mulher pegou uma faca e desferiu diversos golpes contra o companheiro. Em depoimento aos policiais, a suspeita afirmou que agiu para se defender. Segundo o relato dela, ela vinha sofrendo agressões praticadas por Renato e teria reagido durante o confronto. A Polícia Civil informou que a vítima morreu em decorrência de lesões provocadas por arma branca. Após o crime, a equipes do 26º Batalhão da Polícia Militar prenderam a mulher em flagrante e a conduziram ao Departamento de Homicídios e Proteção à Pessoa, lá no bairro do Cordeiro, no Recife. Em nota, a corporação informou que a suspeita passou pelos procedimentos legais e permaneceu presa, ficando à disposição da justiça. E daqui a pouco, Mauri, eu volto para falar que um homem foi executado a tiros no distrito de Ibaranga, lá em Itambé. 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
0: Pois é, eu acredito que foi por causa do jogo mesmo. Já foi um impasse aí. Ela já vinha sofrendo agressões, provavelmente sendo espancada. Aí chegou o momento e houve a discussão, com certeza, para se defender. Ela tacou a faca, né? E tome faca. Daqui a pouco tem a Nerivaldo Pereira com o balanço também das últimas 24 horas em Pernambuco. O Nerivaldo que vai trazer aí o balanço das últimas 24 horas.
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0: 6h41.
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0: Seis horas e 44 minutos. Daqui a pouco vamos ouvir o povo, porque aqui o povo tem vez e voz.
8: Então deixa o
0: Mas a gente deixa mesmo o povo falar, hein?
8: O povo falar o que é que tem.
0: Agora o que é que tem? Muita bronca na cidade. Muita bronca nesse país chamado Brasil. Então tem que denunciar mesmo, tem que colocar a boca no trombão, trombone. Criar coragem pra ver se a gente tem dias melhores, né? Porque é muita bronca. É muita coisa errada nesse mundo, hein? Só denunciando pra ver se os caras criam vergonha na cara. 3526-4083, 3526-4083, esse é o nosso WhatsApp, é pra você denunciar. E se você ainda não enviou sua mensagem, texto e seu áudio, envie agora para o 3526-4083.
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0: Pois é, às 6 horas e 45 minutos, vamos falar sobre Cinema São Luís. Quem é que nunca foi para o... Nem todos, né? Mas Cinema São Luís passa por restauração e ganha novo centro do audiovisual.
9: O governo do estado concluiu na última sexta-feira as obras de requalificação do Cinema São Luís. Patrimônio Cultural do Estado de Pernambuco, o equipamento contou com investimentos de quase 6 milhões de reais. As intervenções incluíram a reforma estrutural do edifício, a instalação de um novo sistema de prevenção e combate a incêndios, a implantação de um elevador, a ampliação dos banheiros acessíveis e a renovação de áreas administrativas, camarins e copa. O Cine São Luís também ganhou um centro de referência do audiovisual pernambucano. O espaço reúne uma mostra permanente com parte do acervo do Museu de Imagem e Som de Pernambuco, além de estações de pesquisa destinadas ao acesso de materiais já digitalizados pela instituição. Da agência Rádio Sei de Notícias, Guilherme Ribeiro.
0: Obrigado, hein, Guilherme Ribeiro, aí pelas informações. Ótimo trabalho para você. 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É, para quem nunca foi, então procure um dia para assistir algum filme do Cinema São Luís, que passa por restauração e ganha um novo centro do audiovisual. Vamos falar também de coisa boa, falar de economia, falar de preços baixos, é isso, Keida?
3: Isso mesmo, Mauri. 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
0: Pois é, mandou bem, que ainda são 6h48 para falar de tarifaço. Ô, tarifaço, né? Eita, lenga-lenga nesse país, a política, ao invés de ajudar a população, aí começa a briga, esse impasse, tarifaço, desafio, estratégia brasileira de negociação com os Estados Unidos.
10: As negociações em torno do tarifaço anunciado pelos Estados Unidos contra produtos brasileiros começaram nesta segunda-feira e seguem até esta terça em uma audiência pública promovida pelo Escritório do Representante de Comércio dos Estados Unidos, o USTR. O encontro reúne empresários, representantes de setores produtivos e outros interessados para discutir os impactos da medida. Nos bastidores, o setor empresarial brasileiro tenta convencer o governo norte-americano de que as tarifas podem prejudicar não apenas o Brasil, mas também consumidores e empresas dos próprios Estados Unidos. Além da discussão econômica, o cenário é marcado por preocupações com a influência da política nas negociações. Empresários brasileiros demonstram preocupação com a participação do candidato à presidência Flávio Bolsonaro na audiência e avaliam que uma maior politização do debate pode enfraquecer a posição do Brasil nas negociações. Para o doutor em Sociologia Política e mestre em Relações Internacionais Rafael Pons, esse é um dos principais desafios do Brasil neste momento.
11: Em negociações internacionais, a capacidade de um Estado defender seus interesses depende em grande medida da coerência de sua posição. Então, quanto maior for a fragmentação da mensagem brasileira, menor tende a ser sua capacidade de barganha. Isso não é um problema de comunicação, é uma questão de capacidade estatal. Estados que conseguem coordenar seus atores domésticos costumam negociar em melhores condições do que aqueles cuja política externa se torna extensão de uma disputa política interna.
10: Como a decisão final sobre as tarifas cabe à Casa Branca, segundo o pesquisador, a estratégia brasileira vai além das tratativas diplomáticas tradicionais.
11: Outro elemento que é muito importante é evitar que a controvérsia seja interpretada como um conflito político mais amplo. Quanto mais a negociação permanecer concentrada nos seus efeitos econômicos concretos, maiores são as possibilidades de construção de soluções negociadas. Então, o que a gente tem em mente? Que as instituições multilaterais continuam oferecendo mecanismos importantes para administrar disputas comerciais.
10: Caso as tarifas sejam mantidas, os impactos devem atingir principalmente setores brasileiros mais dependentes das exportações para o mercado americano, com reflexos sobre emprego, investimentos e arrecadação. Para Rafael Pons, o episódio também reforça uma tendência da economia internacional. O comércio tem sido cada vez mais utilizado como instrumento de estratégia política nas relações entre os países. Agência Rádio Web, produção e reportagem, Cassie Balog.
0: Obrigado, hein, Cassie Balog, pelas informações, um ótimo trabalho para você. E tomara, né, que tudo dê certo, né, gente? A gente fica aqui na torcida, independentemente dessa política barata, política nojenta desse país. Ao invés de todos, né, se unirem para o bem da nação, fica esse impasse, um querendo derrubar o outro e a população sofrendo. Né, a população sofrendo e a gente não sabe até quando. Essa polarização é quando vai acabar, porque virou uma febre, virou uma doença. Para aqueles que são fracos, pessoas fracas, qualquer doença atinge. E parece que virou febre mesmo. Aí esse tarifaço, ao invés de se unirem para o bem da população, mas não. Aí fica esse impasse e quem é o único obrigado é a população que ganha esse salário mínimo aí, que não dá para nada, né? No que não dá para nada. Só bom para eles que estão lá no Congresso brigando, né? Tem emendas para lá, para cá. Auxílio paletó, auxílio de todas as morrinhas para eles, né? Auxílio para casa, para o transporte para lá e para cá, segurança, com o dinheiro da gente. Agora, quando é para fazer o bem à população, fica nesse impasse, é destruição mais destruição, e a gente tem que dar um basta. A gente tem que acabar com essa polarização que existe desse país. 6 horas e 53 minutos. 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
0: Mas não para mesmo não, hein, gente? É que Moraes, Alexandre de Moraes, o grande Alexandre de Moraes, dará prazo para tribunais explicarem pagamentos a magistrados.
12: Os tribunais de justiça do Distrito Federal, Goiás, Maranhão, Paraná, Rio de Janeiro, Rio Grande do Norte, Rondônia, terão 48 horas para explicar o pagamento a magistrados de valores acima do limite estabelecido pelo Supremo Tribunal Federal. O ministro do STF, Alexandre de Moraes, abriu prazo nesta segunda-feira para que os tribunais estaduais e do DF prestem informações detalhadas sobre os valores e verbas pagas a cada magistrado da ativa e aposentado, bem como pensionistas, dos meses de abril a julho deste ano. Também precisam apresentar as folhas de pagamento de verbas remuneratórias e indenizatórias desses meses. Moraes alertou que, em caso de descumprimento da ordem, os presidentes desses tribunais ficam sujeitos a afastamento imediato do cargo de direção e responsabilidade penal, civil e disciplinar. O ministro do STF citou em sua decisão notícia publicada pelo jornal Folha de São Paulo, que reporta o pagamento de valores que chegam a R$ 495 mil para magistrados nestes tribunais. Em 25 de março, o STF determinou que a remuneração de magistrados não poderia ultrapassar R$ 78 mil por mês, somando salários e verbas indenizatórias autorizadas por lei, como diárias e ajuda de custos. O valor já seria 70% superior ao teto constitucional para o funcionalismo público. A imprensa, os tribunais justificaram que os repasses seguiram a resolução aprovada pelo Conselho Nacional de Justiça, que prevê o pagamento de verbas adicionais. Da Rádio Nacional em Brasília, Gésio Passos.
0: Obrigado, Gésio Passos, aí pelas informações e um ótimo trabalho para você nesta terça-feira.
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0: 6h56.
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0: Seis e 58.
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0: É a violência na cidade que não para.
16: A violência na cidade. 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
0: Nogueira Júnior de volta nos traz agora informações a respeito de três pessoas de um triplo homicídio, como havíamos noticiado ontem. E botas a tiros dentro de casa. E Nogueira traz informações.
2: Pois é, Mauri. Três pessoas foram assassinadas a tiros na tarde deste domingo em uma casa localizada na Vila do Aeroporto, em Caruaru, no agreste do estado de Pernambuco. As vítimas foram uma mulher de 32 anos e dois homens, um de 23 e outro de 27 anos. Segundo a polícia, as vítimas que morreram no local foram identificadas como Rosângela de Araújo Souza, Carlos Gabriel da Silva e também Alex Araújo de Souza, de 27 anos. A segunda polícia, a terceira vítima, ela chegou a ser socorrida por uma equipe do SAMU e encaminhada ao Hospital Regional do Agreste, mas acabou não resistindo aos ferimentos e morreu. Segundo as primeiras informações, as três vítimas estavam reunidas no imóvel quando homens armados invadiram a residência e efetuaram diversos disparos. Durante a perícia, os policiais encontraram uma substância entorpecente no interior da casa. Segundo o delegado Bruno Machado, esse fato levanta a suspeita de que o imóvel pudesse estar sendo utilizado para a comercialização de drogas, hipótese que está sendo investigada. A ocorrência ela foi registrada pela Delegacia Seccional de Caruaru como homicídio consumado e a Polícia Civil informou que as diligências já foram iniciadas para poder identificar a autoria e esclarecer a motivação do triplo homicídio. Até o momento, nenhum suspeito havia sido localizado. E daqui a pouco a gente volta com mais casos de polícia dentro do programa Cidade em Ação. 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
0: 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Pois é, daqui a pouco o Elenivaldo Pereira vai trazer também outras informações chegando pra gente de acordo com o Nogueira Júnior, que prenderam os três, foram três que executaram três lá em Caruaru. Então daqui a pouco eu chamo o Elenivaldo para falar sobre essas prisões do triplo homicídio que aconteceu lá em Caruaru. Homem executado a tiros no distrito de Ibiranga, lá em Itambé, quem é, Paulino?
3: Isso mesmo, Mauri. A vítima foi identificada como Dixon Marques de Andrade, de 30 anos. De acordo com as primeiras informações da polícia, Dixon passava por uma rua próxima à residência onde morava quando ele foi surpreendido por cerca de 10 homens fortemente armados. Os criminosos efetuaram diversos disparos contra a vítima. Mesmo ferido, o homem ainda tentou escapar correndo para o interior de uma residência próxima, mas não resistiu à gravidade dos ferimentos e morreu no local. Equipes da Divisão Especial de Apuração de Homicídios e também do Instituto de Criminalísticas realizaram a perícia. Em seguida, o corpo foi encaminhado ao Instituto de Medicina Legal. A autoria, a motivação e a dinâmica do crime ainda são desconhecidas e serão investigadas pela Polícia Civil. 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
0: 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Ele, Nivaldo Pereira, e o balanço das últimas 24 horas em Pernambuco.
17: Registrados 9 homicídios nessa segunda-feira em Pernambuco, sendo 7 crimes no interior e 2 no Grande Recife. Já são 55 assassinatos neste mês de julho. Este ano, de janeiro até agora, mataram no estado 1.464 pessoas. Em Jurema, no Agreste, um homem foi assassinado a tiros às margens da rodovia PE-158. Edivaldo Cardoso de Melo, de 47 anos, seguia a pé pela rodovia quando foi surpreendido por dois homens em um carro. Os criminosos atiraram na vítima e fugiram em seguida. Em Bonito, também no Agreste, José Dilson de Lisboa, de 53 anos, conhecido como Edinho Pedreiro, foi assassinado a facadas. O suspeito do crime, Cícero Noel da Silva, de 54 anos, foi preso em flagrante. Em Timbaúba, na zona da Mata Norte, três criminosos morreram em confronto com policiais do BEP, Batalhão Especializado de Policiamento do Interior. Eles chegaram a ser levados para uma UPA, mas não resistiram. O trio se preparava para matar uma pessoa quando houve a troca de tiros. Em Caruaru, policiais do 1º Biesp prenderam na tarde desta segunda-feira, no residencial Alto do Moura, três homens suspeitos de envolvimento no triplo homicídio registrado na Vila do Aeroporto no último domingo. Durante a operação, os policiais apreenderam um revólver, uma pistola, 13 munições, porções de maconha e crack, 4 aparelhos celulares, um par de luvas e uma moto com registro de roubo. Os três suspeitos e o material apreendido foram encaminhados à delegacia de plantão. De Caruaru, Elenivaldo Pereira.
0: Pois é, não é brincadeira não, Elenivaldo Pereira, houve triplo homicídio daí em Caruaru e também lá na cidade de Timbaúba. 7 horas e 6 minutos, vamos para a segunda hora do programa.

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5: Sete horas e 12 minutos. Daqui a pouco vamos ouvir o povo, porque aqui o povo tem vez e voz.
6: Então deixa o povo.
5: Mas aqui a gente deixa você falar mesmo aí.
6: O povo fala o que é que
5: agora tem. O que é que tem? Muita bronca na cidade, muita bronca nesse país chamado Brasil. Então, se você ainda não enviou sua mensagem de texto, seu áudio, envie agora para o 3526-4083, 3526-4083, esse é o WhatsApp mais badalado da cidade, de toda a região.
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5: 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Manchetes dos principais jornais do Brasil, a gente começa pelo Correio Brasiliense. O que tem na primeira capa do Correio Brasiliense, hein, Keila?
8: Uma sombra paira sobre a Copa do Mundo. Pedidos por uma seleção mais estável. Novos caminhos dos brasilienses Igor e Endrick. Correio alenca 10 motivos para a eliminação do Brasil. Tribunais têm 48 horas para explicar os penduricalhos. Cristiano Ronaldo e Portugal saem e Espanha fica. Maioridade e Câmara cria comissão para discutir proposta. Governo brasileiro contesta tarifaço. Mais mulheres na política. Trump pressiona OTAN.
5: 7:15, nome da exótica de Mercadótica, o que tem é na primeira capa da Folha de São Paulo, em Quira.
8: Copa 2026, Espanha elimina Portugal com gol nos acréscimos. Argentina enfrenta o Egito em busca de alternativas a Messi. Trump confirma atuação ante a FIFA para reverter expulsão de atleta dos Estados Unidos. Estados Unidos ignoram provas ao propor tarifaço, afirma Brasil. Falta de terrenos é gargalo na Zona Franca de Manaus. Acesso falha ao teste do pezinho expõe crianças. Hamas diz que deixará governo de Gaza e abre caminho para a gestão civil. Supremo manda tribunais explicarem penduricalhos. Para Itamaraty, Estados Unidos podem usar força militar no Brasil.
5: São 7:16. Em nome da 4G Celal, que tem na primeira capa do estado de São Paulo.
8: Trump confirma ter agido para a FIFA rever pena atleta dos Estados Unidos. Governo paga recorde de 34 bilhões de reais em emendas antes das eleições. Empresas vêm clima técnico em audiência sobre tarifaço dos Estados Unidos. STF ameaça afastar presidentes de TJS que violarem ordem antipenduricalhos.
5: 7:16, em nome do Muito Mais Mercadinhos, o que tem na primeira capa do Globo, Rio de Janeiro?
8: Copa 2026, uma lenda esportiva se despede da Copa Cristiano Ronaldo. E um político entra em campo com bico no fair play. Empresas pedem aos Estados Unidos que suspendam tarifa e governo mira negociação política. Ministros do STF dão ultimato para 7 TJS explicarem super salários. Fator Trump e um novo cenário geopolítico ampliam peso e papel da Turquia na OTAN. Governo Lula cita risco de ação militar dos Estados Unidos no Brasil após decisão sobre facções. Hamas anuncia que está deixando o poder na faixa de Gaza. Israel vê manobra. Impasse pode causar nova paralisação de rodoviários. Teste de míssil aumenta receio sobre expansão militar chinesa. E menino de 5 anos morre em ataque a tiros em Paraty.
5: Pois é, rapaz, lamentável, né? São 7:18, antes do Diogo Bastos, com os jornais de Pernambuco, falar aqui da 232 Motors. 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
10: Olá, começamos com a capa do Diário de Pernambuco, que traz na manchete: Grande Recife teve alta de 86% no total de baleados em assaltos. Dados relativos ao primeiro semestre de 2026 mostram que o número de vítimas de armas de fogo nesse tipo de situação chegou a 52, dos quais 24 morreram. Os dados foram divulgados pelo Instituto Fogo Cruzado. Oportunidades: 9 mil vagas abertas para quem busca uma capacitação. Exportações: Brasil tenta barrar tarifaço hoje em reunião nos Estados Unidos. Gás de cozinha, caminhão tomba no centro da cidade. O sinistro chamou a atenção ontem na Ponte do Limoeiro pela grande quantidade de botijões de gás espalhados pelo chão. O local precisou ser isolado pelos bombeiros e teve a energia cortada. No futebol, sem grandes conquistas, chega ao fim a era Neymar. E Ancelotti falha na missão, mas tem contrato até 2030. E ainda, Espanha ganha e Cristiano Ronaldo dá adeus às Copas. Com um gol marcado aos 46 minutos do segundo tempo, a seleção espanhola eliminou Portugal e as chances do craque. No Jornal do Comércio de hoje, a manchete: Pernambuco já aprovou 200 milhões de reais em emendas. Governo montou força-tarefa para habilitar maior parte dos pagamentos indicados pelos deputados estaduais antes das eleições gerais de outubro. Menino que teve perna amputada após mordida de tubarão recebe alta do Hospital da Restauração. Espanha vence Portugal e aposenta Cristiano Ronaldo das Copas. Congresso prorroga por mais 60 dias medida provisória da chamada taxa das blusinhas. Flávio adia agenda em Pernambuco e fica nos Estados Unidos. Governo Lula envia mensagem ao Congresso temendo uso da força pelos Estados Unidos. Por fim, a Folha de Pernambuco de hoje traz na capa o que esperar da seleção brasileira. Ainda digerindo o vexame da desclassificação precoce do Brasil na Copa para a Noruega, o torcedor verde-amarelo já começa a questionar o que vai acontecer daqui para frente. Vai haver uma renovação profunda no elenco? Neymar irá se aposentar da Canarinho? E o Ancelotti vai realmente mostrar para que veio? A Folha foi atrás de respostas para essas e outras dúvidas. Ainda na Folha, politização em tempos de Copa do Mundo. Com gols nos descontos, Espanha despacha Portugal. Carreta que transportava gás tomba no bairro do Recife. O motorista do veículo foi levado para o Hospital da Restauração no Recife, mas não corre risco de morte. E esses são os destaques dos jornais que circulam em nosso estado nesta terça-feira, 7 de julho de 2026. Da agência de rádio Conexão Notícias, reportagem Diogo Bastos.
5: O meu muito obrigado, viu, Diogo Bastos, pelas informações aí dos principais jornais. Aliás, os jornais de Pernambuco, 722.
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3: Sete horas e 25 minutos. Mauri Júnior. Pois é, aqui vamos nós até as 9 horas, uma ótima terça-feira. É para você que acordou agora ouvindo a tua FM, ligou e sintonizou nos 105.1, a sua melhor escolha, 35264083, esse é o nosso WhatsApp. Deixa eu falar aqui sobre a carreta, né? A carreta é da mulher. É, pernambucana oferece atendimentos. Esteve aqui em Vitória de Santo Antão, né? A carreta da mulher. Então oferece atendimentos. Agora em São Lourenço da Mata.
4: A carreta da mulher pernambucana chegou no município de São Lourenço da Mata, na região metropolitana, nesta segunda-feira, com a programação de serviços voltados para as mulheres da região. Entre os serviços ofertados estão os procedimentos de mamografias, consultas ginecológicas e ultrassonografias das mamas. A ação itinerante segue na cidade até este sábado, funcionando no Parque Capibaribe, de segunda a sexta, das 8 da manhã às 5 da tarde, e no sábado, das 8 da manhã até meio-dia. Para ter acesso aos serviços, é preciso apresentar documento oficial com foto, cartão do SUS e comprovante de residência. Para outras informações sobre a agenda da Carreta da Mulher Pernambucana, o número é o 81-3071-8750. Da Agência Rádio CEI de Notícias, Guilherme Ribeiro.
3: Obrigado, hein, Guilherme Ribeiro, aí, pelas informações. Ótimo trabalho para você nesta terça-feira, 7h26. Vamos falar de saúde e bem-estar, não é isso, Keida?
5: Isso mesmo, Mauri. 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
3: Pois é, são 7h27, falar aqui do programa Pernambuco. Na universidade realiza inscrições até esta terça-feira, hein, minha gente?
6: O ProUni Pernambuco.

0: Pernambuco, Programa Pernambuco na Universidade realiza inscrições até esta terça-feira para 500 bolsas mensais de R$ 500 para estudantes matriculados em instituições de ensino superior. São 350 bolsas destinadas a estudantes de cursos das áreas de ciências, tecnologia, engenharia e matemática. As outras 150 vagas serão voltadas para alunos dos demais cursos de graduação. De acordo com a secretária de Ciência, Tecnologia e Inovação, Mauricélia Montenegro, o objetivo do programa é ampliar o acesso e a permanência dos estudantes no ensino superior.
1: O objetivo é ajudar estudantes a permanecerem na universidade e seguirem construindo sua trajetória acadêmica. Se você atende aos critérios do edital, participe. As inscrições são gratuitas.
0: Podem participar do ProUni Pernambuco estudantes matriculados entre o primeiro e o penúltimo período da graduação, que tenham realizado o Exame Nacional do Ensino Médio, o Enem, entre 2009 e 2025 e atendam aos critérios previstos no edital. O processo seletivo será realizado com base na média das notas obtidas no Enem. O resultado preliminar da primeira etapa está previsto para sexta-feira. Já a classificação final deve ser divulgada no dia 14 de agosto. De Caruaru, Giovana Bernardino.
2: Obrigado, Giovana Bernardino, aí pelas informações e um ótimo trabalho para você. 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
3: Aqui a notícia não para. Não para.
2: Brasil e China reforçam cooperação em defensivos agrícolas.
4: Brasil e China reforçaram a cooperação na gestão de defensivos agrícolas. Representantes do Ministério da Agricultura e Pecuária e do setor produtivo participaram na última semana de uma visita ao país asiático para debater a segurança, a regulação e a qualidade dos produtos agrícolas. Arthur Gomes, diretor de defensivos químicos da CropLife Brasil, explica que, entre as principais discussões técnicas propostas no encontro, estiveram fiscalização de mercado, controle de qualidade e conformidade das exportações entre os dois países.
5: O principal objetivo da missão organizada pelo Ministério da Agricultura foi aprofundar o diálogo sobre mecanismos de controle e regulação de pesticidas, promovendo intercâmbio de experiências entre Brasil e China. São países que mantêm uma relação profunda comercial, tanto de produtos agrícolas quanto de produtos industriais. E ao longo da agenda, ao longo dessa última semana, em que a gente pode estabelecer uma agenda propositiva voltada ao fortalecimento da nossa cooperação bilateral.
4: Arthur afirma ainda que o grupo de trabalho e representantes do Brasil e da China terão um próximo encontro no Brasil previsto para setembro de 2027.
5: A expectativa é que a gente amplie esse intercâmbio. Devemos ter aí uma nova agenda aqui no Brasil e CropLife Brasil participará ativamente, como participou dessa última missão, nos próximos passos dessa cooperação.
4: Também durante a visita, especialistas e representantes do setor conheceram o principal polo industrial agrícola da China. Neste itinerário, conheceram as instalações da indústria local e os sistemas de qualidade. Além disso, foi debatido práticas de rastreabilidade relevantes para as exportações do Brasil. Agência Rádio Web, produção e reportagem, Karina Chagas.
2: Obrigado, hein, Karina Chagas, aí pelas informações. São 7h32.
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2: Pois é, aqui vamos nós até as 9 horas da manhã.
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2: Mas aqui o povo fala mesmo. Quem me ouve, bom dia.
3: Amaury, bom dia.
4: E se você não comprou seu
3: carro? Novo, aqui, o Avelial, filhão da Rua 2. Não veio ninguém ainda ter se entregado nesse posto. Falei três vezes. Está apagado essas peças, não veio ninguém ainda. Papel não veio, por favor. Alto Zenial, filhão da Rua 2.
2: Pois é. Departamento de Iluminação da Prefeitura, a gente chama a atenção do Departamento de Iluminação. Que no Alto José Leal, no final da Rua 2, tem postes com lâmpadas apagadas. Com lâmpadas apagadas. Cadê o representante aí do Alto José Leal? Para colocar ele no braço, para ele dar luz debaixo do poste. Alto José Leal, no final da Rua 2. Rua Paraguaçu, parece que ele falou também, né? Postes com lâmpadas apagadas aí há meses. É bronca. É muita bronca. É, agradecendo aqui o pessoal da Compesa, né, professor Paulo? É, que avisou a respeito de uma boca de lobo. E ontem mesmo o pessoal da Compesa nos enviaram pra gente que fizeram um conserto, colocar lá uma tampa nova aí na Bela Vista. É, foi uma denúncia feita pelo professor Paulo, que isolou lá a área para ninguém cair. E agradecendo ao pessoal do departamento de esgoto da Compesa por ter colocado a tampa de esgoto na boca de lobo aí da Bela Vista. E tava, né, sem a tampa, podendo até causar, né, um animal ou uma pessoa. Mas o pessoal da Compesa foram imediatamente no mesmo dia e colocaram uma tampa na boca de lobo. Então, agradecendo aqui ao pessoal do departamento de esgoto da Compesa, o Bartolomeu, o Tadeu e toda a sua equipe. Vamos ouvir mais um? Porque aqui o povo fala mesmo, hein? Bom dia.
5: Bom dia, Mauri, meu querido com Jesus. Eu vim falar aqui sobre o lixo da Rua do Maranhão. Não o lixo todo, mas na minha casa aqui o tomador não está pegando. Entendeu? Pega quando quer. Então, se ele pega de todo mundo, ele tem que pegar também da minha casa. É a última casa do canto, do muro. Ele não pega, a bolsa sempre fica lá. E eu deixo lá acumulando. Para ele ver se está enxergando pegar meu lixo. Então, eu já falei na Locar e nada. Então, a gente tem que vir para pedir ajuda a você na rádio, né? Para ver se ele vai buscar, né? Entendeu? Aí, então, é isso. Rosa Ângela do Lídia Queiroz. Viu? Obrigada. Bom dia, que Jesus te abençoe. Tá no atual, tá bom demais. Cheiro, obrigada.
2: Obrigado, Rosângela. Fazendo apelo na Rua do Maranhão, Lídia Queiroz, Rua do Chafariz, última casa do canto. Assim, uma rua sem saída. É, tem que chamar a atenção do pessoal. O pessoal que trabalha, né, para recolher lixo. Que lá no Maranhão, eu vou chamar aqui o encarregado para... Não é chamar a atenção, dizer ao pessoal que recolhe o lixo para até o finalzinho da rua para pregar o lixo. Porque se essa senhora era pegar o lixo e colocar lá na esquina de outra residência, vai dar confusão ou não vai? E ela enviou até um vídeo. Não custa nada. Se você pega lixo na penúltima casa, e por que não pegar na última casa? Então, com a palavra, colocar na Rua D. É Rua D. É rua. Na BD. Não. Rua do Maranhão, porque tem um BD aqui, deve ter errado. Bom dia. Rua do Maranhão, Lídia Queiroz. Na Rua do Chafariz, última casa do canto. Então sua denúncia foi feita, hein, amiga? São 7h42, vamos ouvir mais um, porque aqui o povo fala mesmo. Bom dia.
6: Bom dia, Mauri. Hoje é dia de comemorar, né? Porque, Mauri, isso é uma vergonha. Faz um ano hoje que eu tô esperando o EPRON não chegar. E até agora nada do EPRON não chegar. Não tanto eu quanto outras pessoas estão esperando, né? E até agora nada. Só manda aguardar, só manda aguardar. O mais que a gente está aguardando e nada. E hoje completa um ano e nada do EPRON não chegar. Espero que alguém que tome conta aí da saúde, tome as providências de mandar o EPRON, né? Que a gente aqui dos postos de saúde de vários lugares está precisando, Mauri. E até agora nada. E hoje completa um ano que eu estou esperando. Obrigado, Mauri. Tenha um bom dia.
2: Pois é. E planou, não é isso? É um anticoncepcional, viu, minha gente? É um chip que o governo federal envia para as secretarias dos municípios. E planou é um anticoncepcional. É um chip que é doado pelo governo federal. Não tem, vai fazer um ano. E aí? O governo manda para onde é que tá indo esses chips? O Implanon. É caro? Mas quem manda é o governo federal. Tem que ter cuidado, é um anticoncepcional. Para evitar, né? Ter filho, porque ter filho numa época dessa, hein? Esse mundo que estamos vivendo e muita gente está pensando ainda ter filho. Aí é pau, né? Mas filho é benção, eu sei que é benção. Mas no mundo que estamos vivendo hoje, eu vou te falar uma coisa, eu não queria mais não. É um mundo botado de cabeça para baixo. Não gostaria de que viesse mais um filho para um mundo desse que a gente vê tanta nojeira que a gente se depara por aí, né? E as doenças, as causas, né? Quando nasce perfeito é bom. Quando nasce com saúde, né, gente? Quando nasce com saúde é bom. É legal. Mas estamos vivendo um pesadelo. Estamos vivendo os últimos tempos. Eu acredito que já é o fim do mundo que estamos vivendo. Porque eu creio nas palavras de Deus. Eu creio muito, eu creio muito nas palavras do Senhor Jesus Cristo, que morreu na cruz para nos salvar. Eu creio que estamos vivendo aí os últimos tempos. A gente vai ver muita coisa ainda, talvez os nossos filhos. Vai ver muita coisa ainda, né? A gente, eu ainda estou ainda com meus 55 anos, 56 anos de idade, já vi muita coisa. E a gente está vendo. E ter filho numa época dessa não é muito bom não, hein, gente? Me desculpe. Filho é benção. Não tem coisa melhor. É o maior presente que Deus pode dar a um ser humano é um filho. São filhos. A gente continua com as denúncias, porque aqui o povo fala mesmo. Bom dia.
7: Bom dia, Mauri. Bom dia a todos ouvindo aí da Atual FM. Mauri, eu queria fazer que você fizesse um apelo aí ao pessoal da Prefeitura, Secretaria de Obras, que já faz 6 meses que foi feito um calçamento ali na rua São Rafael ali. E os moradores estão fazendo um rodeio grande para ir sentido comércio, para dar o trabalho, entendeu? E já passou do limite, já 6 meses já que foi feito esse calçamento. E os moradores pedem um apoio aí à prefeitura aí, a você, para você denunciar aí, para eles tirar essa cara metralha que tá lá na rua, interrompendo os moradores chegar na sua casa. E a rua cheia de matos, mandar o pessoal da local dar uma limpeza lá nas laterais das paredes, que tá tudo cheio de matos. Ok? Obrigado. Bom dia, tua FM, a melhor escolha.
2: Obrigado, cidadão. Tá aí rua São Rafael, por trás do Polivalente. Metralhas! Metralhas e metralhas! E além das metralhas, também mato, capim até umas horas. Falta de quê? A falta de responsabilidade, né? A falta de compromisso com a população dos moradores da rua São Rafael. Eu chamo aqui o encarregado, peço atenção aqui do encarregado da Locar, para fazer esse trabalho, para recolher, além das metralhas, e também fazer a limpeza na rua. Ali tem buracos, mato comendo no centro, e por aí vai. Vamos ouvir mais um, porque aqui o povo fala mesmo.
8: Bom dia, Mauri. Olha, eu vou fazer a reclamação sobre água. Ali, num bairro aqui da Bela Vista, por trás da caixa d'água, na rua Maragogi. Todas as ruas lá. Chegou água no dia 4 do mês de São João. Já faz um mês hoje que não tem água. Um dia desse eles ligaram, mas não abriu a torneira da água. Aí chegou água na primeira rua. Quem mora no final, onde eu moro, a gente não tem água. Faz um mês e pouco que eu estou sem água. Esse cara que abre essa água é o irresponsável. Bota água 6 dias para uma rua. E para as outras ruas não bota, para outro bairro. Me ajuda aí, meu filho, porque é um absurdo você um mês sem água. É triste. E a minha conta está em dia.
2: É, tem coisa errada aí, né? Por trás de uma caixa d'água. Ali na Bela Vista, chega a água. Então tem erro aí por parte do manobrista, viu, senhor gerente? Eu não sei quantas chaves tem, não sei cada rua tem chave, né? Pelo jeito que eu tô vendo, porque eu vejo aqui o professor falar, ó, nem chegou água. Mais uma. 5, 6, 7, 8. E as demais ruas? Tem coisa errada aí. Na rua Maragogi, que fica na Bela Vista, por trás da caixa d'água da Bela Vista, não chega água um mês. Que burrinha tá acontecendo, hein, senhor gerente? Tem que chamar os manobristas. E o senhor gerente tem que fiscalizar, tem que saber quantas chaves tem um bairro, quantas chaves tem num bairro, para liberar a água, porque chega a água em tal rua, na outra não chega, chega na outra não chega. Virou bagunça. Eu não gostaria de usar essa expressão. Bagunça total. Tá aí um pouco a mão na cabeça, confundida dessa senhora, mas não tem água. Se não tem água, o cara tem que se virar nos 30. Se tiver uma mixaria, vai comprar um carro-pipa sem ter condições. Porque aquele dinheiro era para comprar os mantimentos, para comprar um remédio, para comprar algo para dentro de casa. Isso é um inferno. Eu não sei como é um inferno, mas o inferno já tá, deve ser coisa ruim. Porque sem água não dá para viver. E a gente, eu não estou cansado não, vou continuar aqui lutando em prol da população. E o povo tem que criar coragem para denunciar. Criar coragem para denunciar. Mas tem que denunciar. É uma empresa pública? É. Mas tem deixado a população na mão. Isso é uma vergonha o que vem acontecendo com o abastecimento de água aqui da cidade da Vitória. Quando não é água, é a falta de medicamentos nos postos médicos. Iluminação, um desastre, me desculpe. Vocês que fazem parte do departamento de iluminação, diz que só tem uma equipe. Porque tem todos os bairros, tem postos com lâmpadas apagadas. É preciso também que o senhor prefeito se reúnam. Faça uma reunião, prefeito, com os seus encarregados, com os seus secretários. Porque não estão lhe ajudando, não. Porque nem tudo o prefeito sabe. Iluminação é uma coisa tão barata para a prefeitura, porque a gente paga a burrinha da taxa de iluminação. E não tem iluminação na sua rua. Tá lá, Cajueiro, Rua 1, dois postes com lâmpadas apagadas. No final da Rua 2, do Alto José Leal, com lâmpadas apagadas. E tem que estar pedindo saco, tem que estar pedindo apoio aqui, pedindo a vereador. Que só aparece a maioria de 4 e 4 anos. Tem que colocar um vereador para dar a luz. Porque os representantes de lá do Alto José Leal, do Cajueiro, desaparecem. Quem for oposição, prefeito, tudo bem, quem for. Quem for a favor do prefeito, tudo tem vez. E se for oposição, lascou. Mas eu acredito que Vitória, se tiver, tem um ou dois, Não é que seja contra o prefeito, não, gente. A gente não está querendo aqui destruir o trabalho de ninguém, não. Mas a verdade tem que ser dita. Tem que ter compromisso com o povo. Porque na hora de pedir o voto não é fácil. Me ajude, me ajude. Ajude não, meu povo. A gente tem que aprender a votar. E não venda seu voto, porque no momento que você vende seu voto, aquele candidato não tem mais compromisso com você. Não é verdade? Vamos ouvir mais um, porque aqui o povo fala mesmo. Bom dia.
9: Bom dia, Mauri. Bom dia a todos da Rádio Atual. Mauri, faz um apelo aí à Prefeitura Municipal, ao Departamento de Iluminação Pública, o Reluz, para fazer vistorias aqui no Cajueiro, na Rua 1, lâmpadas queimadas.
2: Pronto! Mais uma pessoa fazendo apelo na Rua 1. É bairro do Cajueiro, Departamento de Iluminação. Agora tem que colocar lâmpada. Lâmpada com qualidade, não essa lâmpada que vocês estão aí. É, pega a lâmpada para depois recuperar. Me esqueci o nome agora que dá. Para recondicionar, né, a lâmpada. Para recondicionar a lâmpada. Oh, meu Deus do céu. A luta é grande, hein. O povo tá sofrendo pra caramba. Vamos ouvir mais um, porque aqui o povo fala mesmo. Bom dia.
10: A Maria, aqui é o professor Paulo. Eu ouvi agora você falando na rádio. Realmente, quando a gente fez a denúncia, no outro dia, falando aí no rádio, dando a denúncia, ele vinha no mesmo dia e consertaram. Parabéns. Aqui é o professor Paulo. Bom dia a todos.
2: Pronto, professor Paulo, agradecendo. Porque é mais do que obrigação mesmo, mas a gente tem que agradecer. Porque quando a gente faz o apelo, o pessoal da compensa tem feito. É, quando é cano estourado, a gente tendo ser aqui, o pessoal vai lá, faz seu trabalho. E tem que fazer com a população, e a população tem que criar coragem. Coragem para denunciar. Tem gente que fica com medo, não sei porquê. Medo de quê? Medo de denunciar. Porque se você não denunciar, vai ser disso a pior. Não é verdade? Vamos ouvir mais um? Porque aqui o povo fala mesmo, hein? Bom dia.
11: Bom dia, Mauri. Olha, seria bom que vocês aí da rádio mandassem um repórter para fazer uma matéria aqui no Banco do Brasil sobre a situação dos caixas eletrônicos, rapaz. Só ontem de noite dava fila quilométrica para pessoa fazer um depósito. Porque os caixas não funcionam, só tem um caixa funcionando assim mesmo, devolvendo as cédulas pouquíssimas cédulas ele já aceitava. O cara passando tempos e tempos para fazer um depósito, rapaz. Muita gente desistindo de fazer o depósito porque não tem condição não, pô. Tem condição não. Duas vezes eu tentei fazer depósito, domingo e ontem à noite, e não consegui. Não consegui porque os caixas não funcionam. Não funciona. Tá um absurdo, rapaz. Olha, sei não, viu? As instituições brasileiras estão falidas com esse governo. É brincadeira, rapaz. A gente vai virar uma Venezuela em pouco tempo. Não vai demorar muito, não, viu?
2: Pois é, então tá aí a sua denúncia. Já chama a atenção do Banco do Brasil, a gerente. Porque tudo agora é transferência. É Pix. E os caixas, meu amigo, vão acabar esse negócio de caixa e fazer depósito. Até por uma questão de segurança. Virar Venezuela, eu acredito que não. Eu acredito que não. Agora, sai governo, entra governo e continua a mesma cena. E o povo tem que deixar de endeusar políticos. Acabar com essa polarização. Estão dizendo agora que a seleção perdeu por causa do partido de fulano. É por causa de fulano. E dali fulano foi jogar bola, foi. É uma doença maligna que entrou na cabeça de muita gente. Isso é uma doença e pessoas ficam compartilhando fake news. Compartilhando algo que não sabe nem o que está compartilhando. Só sendo babaca. Como é que eu vou compartilhar uma coisa que eu não tenho certeza? Você está roubando a sua própria consciência. Virou uma doença maligna na cabeça de muita gente desse país. Que eu não gosto de usar esse termo de política não. Política para lá pra... e eu para cá. Que cada um faça a sua política em bem da população. Agora, tá assim por causa da população, das pessoas que não sabem votar. Tá aí a falta de medicamentos. Uma senhora me pediu agora há pouco. Deixa eu ver aqui. Implanou. Que é um anticoncepcional. É um chip. É um chip. Que é doado pelo governo federal. E por onde é que anda esse implanou? Se o governo manda, o governo federal manda verbas para os municípios. Em relação aos bancos do nosso país, está uma lástima. Se você for sacar dinheiro, também é a mesma coisa, não tem cédula. Vai fazer um depósito, falta ter o papelzinho, né, para... Se você for sacar um dinheiro, uma quantidade maior, Deus me acuda. Porque tudo agora é na base de transferência, de Pix, de Doc, né, e por aí vai. Tem mais um? Põe no ar, bom dia.
12: Bom dia, Maurinho. Quero falar aí, deixar no ar, rapaz, sábado, o ônibus deu uma virada lá, ali no bairro Nobre, onde tá aquele buraco, que eu vi da hora de cair. Saculejou a gente assim, de um jeito que eu vi da hora da gente virar o ônibus. O prefeito tá esperando o quê? Acontecer um acidente, é pra ele ajeitar lá. Essa obra da ponte não acaba nunca. Bora ver, prefeito. A eleição tá chegando, viu? Chega na nossa porta. Tu vai... E quer deixar também que alguns bairros aqui em Santo Ivo tá tudo nas escuras. Tudo no escuro, meu velho. Como é que fica isso, hein? Tá uma perdição, tá um descaso miserável.
2: Pois é. Ainda bem que é que o povo tá falando, né? O povo tá falando. É por isso que um voto mal dado tem as suas consequências. Um voto mal dado, já dizia o saudoso Eduardo Campos, tem consequência. Essa ponte de água branca, eu não sei quando é que vai ser inaugurada, porque É uma ponte, uma coisa tão, eu digo, simples. E não é ser todo não, gente. Eu tive conversando com alguns construtores, amigos construtores, que com 300 mil reais dá para fazer aquela ponte, já era para ter terminado. Aí tem esse transtorno danado no bairro Nobre. E por pouco o ônibus não vira, né? 8 horas e 12 minutos, vamos para a última hora do programa.

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5: No relógio da atual são 8 horas e 8 minutos. 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
5: Às 8 horas e 10 minutos, para trazer informações sobre a Secretaria Estadual de Educação, que realiza processo seletivo para cursos técnico.
8: A Secretaria de Educação de Pernambuco realiza inscrições até sexta-feira para cursos técnicos de ensino à distância. A iniciativa oferta 8.979 vagas. As inscrições são realizadas exclusivamente pelo site educação.pe.gov.br. Os cursos ofertados ocorrem na modalidade semipresencial, como explica a gestora de EAD da Secretaria de Educação, Anara Perboni.
9: Os cursos são ofertados na modalidade EAD semipresencial, ou seja, o estudante realiza a maior parte das atividades de forma online e comparece ao polo uma vez por semana no dia definido para o seu curso, para participar das atividades presenciais obrigatórias. Para duas formas de ingresso: o subsequente, que é destinado a quem já concluiu o ensino médio, e o concomitante, para estudantes que estão cursando o segundo ano do ensino médio e desejam obter uma formação técnica ao mesmo tempo.
8: A seleção será realizada em etapa única, com uma prova objetiva que abrange conteúdos de língua portuguesa e matemática. 80% das vagas são destinadas a estudantes que cursaram o ensino fundamental integralmente em escolas da rede pública. De Caruaru, Jean Silva.
5: Obrigado, Jean Silva. Uma ótima terça-feira para você. São 8 horas e 11 minutos. 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
5: Estados Unidos podem taxar mais de 4 mil produtos brasileiros em até 37,5%.
1: O Brasil pode ter mais de 4 mil produtos exportados para os Estados Unidos, atingidos por tarifas que, somadas, chegariam a 37,5%. A projeção é da Confederação Nacional da Indústria e envolve um impacto estimado de quase 15 bilhões de dólares em exportações. Todos esses produtos já estão submetidos à tarifa adicional temporária de 10%, vigente até dia 24 de julho. Nesta semana, audiências públicas em Washington discutem duas novas sobretaxas. O presidente da CNI, Ricardo Alban, afirma que a entidade acompanha de perto as negociações.
7: É uma semana decisiva para o nosso mercado internacional, para o nosso principal parceiro nas manufaturas, que é os Estados Unidos. E por ser tão importante, nós estamos desprendendo todos os esforços possíveis para termos o melhor resultado também possível, quer seja na alíquota de 25%, quer seja na alíquota adicional de 12,5%, visto que não faz economicamente, tecnicamente, comercialmente nenhum sentido essa possibilidade de chegarmos a 37,5% de tarifa com exportações para os Estados Unidos.
1: O embaixador brasileiro Roberto Azevedo é o representante da CNI na audiência pública desta terça-feira sobre a proposta de tarifa adicional de 25% contra produtos brasileiros. Dos 80 inscritos para falar, 66 devem se posicionar contra a medida. Segundo Ricardo Alban, a elevação das tarifas poderia afetar cadeias produtivas inteiras e elevar custos também para empresas e consumidores norte-americanos, já que o Brasil é fornecedor relevante de diversos produtos industriais para os Estados Unidos.
7: Nós temos na nossa relação uma relação de complementariedade de capital importância para ambos os lados. Tenho ideia, cerca de 11 dos 13 maiores produtos de exportação que serão afetados, o Brasil é o principal fornecedor para os Estados Unidos, ou seja, também afeta os interesses americanos. Estou falando sem considerar as exceções, são aqueles produtos que serão taxados.
1: A Confederação Nacional da Indústria defende que o diálogo e a cooperação bilateral são o caminho mais adequado para preservar a relação, considerada sólida, entre Brasil e Estados Unidos. A expectativa é que haja uma decisão final até o dia 15 de julho. Agência Rádio Web, produção e reportagem, Valquíria Rios.
5: Valquíria Rios, obrigado aí pelas informações, 8 horas e 15 minutos. 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
5: 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Pois é, às 8 horas e 17 minutos, deixa eu falar sobre PGR, que pede que Flávio Bolsonaro seja ouvido por calúnia contra Luiz Inácio Lula da Silva.
10: A Procuradoria-Geral da República pediu nesta segunda-feira que o senador Flávio Bolsonaro, do PL do Rio de Janeiro, seja ouvido no inquérito em que é investigado por calúnia contra o presidente Lula. O parecer do procurador-geral Paulo Gonet foi encaminhado ao ministro do Supremo Tribunal Federal, Alexandre de Moraes, que é o relator da ação. Para Goni, Flávio Bolsonaro pode apresentar retratação de suas falas, possibilidade permitida em lei que poderia isentá-lo de eventual condenação. O procurador-geral ainda indicou que um inquérito deve retornar à Polícia Federal para a realização de oitiva com o senador. No mês passado, a Polícia Federal indiciou o senador Flávio Bolsonaro por calúnia contra o presidente Lula. A PF investigou uma postagem feita por Flávio Bolsonaro nas redes sociais em janeiro deste ano. O senador disse que Lula seria delatado pelo ex-presidente da Venezuela, Nicolás Maduro, que foi sequestrado pelos Estados Unidos, e que o presidente brasileiro estaria envolvido em crimes internacionais. A reportagem entrou em contato com a assessoria de Flávio Bolsonaro, mas até o momento não obteve retorno. Com informações da Agência Brasil, da Rádio Nacional em Brasília, Gésio Passos.
5: Gésio Passos, obrigado aí pelas informações. 8h18.
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0: Pois é, meus amigos, 8 horas e 20 minutos, hoje, terça-feira, 7 de julho de 2026, a gente tem o prazer de receber Priscila Pontes, a doutora Priscila Pontes, pedagoga, doutora em educação na UFPE e trabalha com formação de professores e também idealizadora do CMA Oficinas. Giselda Tavares, bom dia para você e fica à vontade para entrevistar, doutora.
1: Bom dia, Mauri. Um abraço aos amigos do programa Cidade em Ação. É um prazer imenso a gente receber aqui a doutora Priscila Pontes, como você falou, né, pedagoga, doutora em educação pela Universidade Federal de Pernambuco, e trabalha aí com formação de professores e é idealizadora, né, do CMA Oficinas. Priscila, muito bom dia, seja bem-vinda, viu?
2: Obrigada, Giselda. Muito bom dia a você, muito bom dia, Mauri. Bom dia a todos aqueles que estão aí sintonizados com a gente aqui no programa.
1: Bom, é sempre bom a gente falar de educação, né? Porque realmente o Brasil está precisando.

0: Zelda, o CMA Oficinas é um movimento que surge aqui em Vitória em 2016, a partir da nossa experiência como professora que forma professores, né? E aí eu desenvolvo a disciplina Fundamentos da Educação Infantil, e nessa disciplina a gente vem conversando com os professores em formação sobre esse novo contexto de infância, né? A gente tem aí um novo cenário de infância de 15 anos, né, para cá, 10 anos para cá, que é esse cenário dos nativos digitais, né, dessas crianças que nasceram em um mundo já totalmente tecnológico. E a gente começa a conversar com esses alunos no curso de pedagogia sobre como é possível a gente estar pensando práticas que possa estar desconectando esses alunos, né, desse excesso de telas e desse acesso desregulado às tecnologias. Então, o CMA ele surge como a oportunidade de retomar o brincar. O brincar livre, aquele brincar, Giselda, da gente antigamente.
1: Pular corda, né? Brincar de esconde-esconde.
0: Amarelinha.
1: E tantos outros, né? Tantas coisas que a gente inventava, né, para brincar, o negócio era se ocupar.
0: Isso. É, na educação, a gente vê um movimento muito forte de brincar para ensinar, né? Então, a gente vai dar uma aula e trazer uma dinâmica e fazer com que o menino aprenda brincando. Não é essa a proposta do CMA Oficinas, né? O CMA ele tem a ideia de que o menino brinque por brincar. Né? Ele brinque para liberar a sua energia, ele brinque para ir se constituindo como sujeito. Porque talvez a gente não perceba, mas muito do que a gente é hoje, enquanto pessoas adultas, foi constituído na nossa infância. Né? A partir das experiências que a gente teve na nossa família, muitas vezes famílias simples, né? Com pouca condição financeira, mas eles foram nos oportunizando experiências, né? Que nos tornaram os seres humanos que a gente tem. E aí a gente tem essa preocupação de como é que a gente está se relacionando com as infâncias hoje, considerando esse corre-corre medonho, né? Esse corre-corre que a gente tem que estar produzindo o tempo inteiro. E aí é nesse lugar que o CMEA surge.
1: Bom, a gente falou aqui de tela, então a gente pergunta, como a doutora vê aí a relação das crianças hoje com o uso das telas? Principalmente a gente vê muita informação e absorção de pouco conteúdo, né? Há quem diga essa geração Z aí está totalmente desconectada, né? Não sabe fazer nada. Você pergunta uma coisa, é tudo feito um zumbi. Então, esse excesso de tela que a gente vê agitado. Não, tem muita informação. Mas, na verdade, eles têm informação, mas eles conseguem, de certa forma assim, não absorver o chamado conhecimento.
0: Isso mesmo. É, eu vejo a relação das crianças com as telas como um recorte da relação que a gente adulto tem com as telas, né? Se a gente perceber, a gente vem tendo uma relação de muita dependência. É, há autores e muitas pesquisas que já vêm chamando a atenção para isso. Nós adultos, subentende-se, né, que a gente já tem uma maturidade, e aí eu coloco essa maturidade entre aspas, porque eu tenho lá minhas dúvidas se a gente tem, de lidar com esse excesso de informação. Mas é muito importante que nós adultos tenhamos a consciência de que uma criança ela não consegue lidar com o excesso de informações que chega nas telas, né? O cérebro da criança está em processo de formação. Então, ela não consegue diferir o que é realidade e o que é imagético, né? Principalmente se for uma criança muito pequena. Ela não consegue entender que aquilo é do campo virtual. E as pesquisas já vêm mostrando o tanto que esse uso excessivo das telas vem impactando na aprendizagem dessas crianças, que não conseguem, Giselda, mais se concentrar na aula, né? Os professores vêm trazendo essa demanda. Eles não querem mais sentar, prestar atenção, porque é tudo muito rápido, né? O impacto no sono, crianças dormindo pouco, em virtude desse uso excessivo, a agitação. Uma outra observação que a gente precisa atentar-se, e aí as pessoas que estudam a neurociência, os psicopedagogos, já vêm trazendo para o diálogo, crianças com atraso de fala, crianças com dificuldade em socialização e que não necessariamente elas têm um adoecimento. Muitas crianças não têm nenhum transtorno. O que elas têm é o excesso de tela.
1: Pois é, quando a doutora fala aí em relação à dificuldade de fala, é porque fica o tempo todo sem falar nada, né? Só absorvendo a tela, os pais, na sua maioria, não controlam, né?

0: inclusive, né, até ajudam, né, nesse mal que é o uso, né, por muito tempo da tela, né, presenteando crianças de 1, 2, 3 anos de idade com um celular, às vezes até de última geração, e para que as crianças fiquem ali paradas, né? Crianças assim não são saudáveis, serão nunca, serão crianças problemáticas para o resto da vida, porque não há diálogo, não há interação, não há a diversificação, né, do lado, do pai, da mãe, da tia, dos colegas. Então, essa lei que veio para barrar os celulares no ambiente escolar, em muitos lugares ainda não estão sendo cumpridos, infelizmente, né? Mas deveria ser, o processo tem que vir de casa, dos pais que são responsáveis ou irresponsáveis quando compram um objeto, né, de tanta tecnologia para dar uma... Como a doutora falou, o cérebro está em processo de formação, então não entende nada daquilo e acabam sendo crianças problemáticas no futuro. Mas o próximo tema, a próxima pergunta seria, né, como nós, adultos, podemos resgatar nas infâncias de hoje o interesse por brincar junto à natureza?
1: Eu penso que um caminho é a gente se reconciliar com a infância da gente, ou fazer memória à infância da gente. Então, eu convido você que está aí nos ouvindo agora de manhã a lembrar um pouquinho como foi tua infância, né? De que você brincava. Eu escuto coisas lindas das minhas alunas, né? Coisas sofridas também, né? Coisas difíceis que foram vividas na infância. Mas eu escuto as meninas falarem que brincavam em casa com aquela bonequinha de plástico.
0: De pano.
1: De pano. Fazendo roupinhas de boneca.
0: Fazendo comida.
1: Fazendo comidas na panelinha. Pegava um pouquinho da comida da casa, né? Um pouquinho do arroz, um pouquinho do feijão. E aí, o que deu uma contribuição grande para a gente pensar em brincar, que foi o Winnicott, né? Psicanalista. Pediatra também do final dos anos 80, 90, e ele chama a atenção para a gente pensar que esse brincar, ele é constitutivo do ser. Então, a gente ali, sem ter noção nenhuma da vida adulta, mas o quanto que a gente se desenvolvia criando, imaginando com aquela bonequinha de milho, espiga de milho, que teve muita gente que brincou, né?
2: Até eu brinquei.
1: Olha aí, o cavalo de pau, carrinhos de rolimã.
0: Brinquei muito. Acabei com meus dedos com o carrinho de rolimã.
1: Né? E aí, primeiro a gente, enquanto adulto, pensar na infância que a gente teve e tentar oportunizar isso para os nossos filhos. Ah, Priscila, mas eles não querem. Gente, eu trabalho com infâncias há muito tempo. Eles querem. Eles querem porque criança gosta de atenção. Né? Então, se a gente diz para ele, olha, estou aqui fazendo o almoço, toma um pouquinho aí do feijão que eu estou fazendo, né? Organiza aí a comida da tua boneca. Né? Isso é muito importante, porque vai ajudar no vínculo da gente com os nossos filhos. E o último ponto desse lugar do adulto é o lugar, de fato, do cuidado. Toda criança que acessa a tela, ela está vulnerável a pessoas más, às pessoas cruéis. A criança que usa tela, ela tem acesso à pornografia e ela tem acesso à violência. Ponto. Né? As pesquisas que trazem esses dados para a gente. Então, nós adultos precisamos ocupar o lugar desse cuidado e dessa atenção.
0: Bom, qual o nosso lugar, como eu falo, né? Na educação dos nossos filhos, na era digital e tecnológica? Você acabou de falar em relação a isso. Então, vamos aqui para a gente, né, falar para a gente, os dias que vai acontecer aí esse semear de férias, horário, local e como fazer as inscrições, é uma coisa maravilhosa que é esse projeto semear. Então, como fazer para participar, então, desse momento diferenciado para você que é papai, para você que é mamãe, tia, né, para você que gosta, né, de ver a criança realmente ser uma criança no seu período, tá certo, de crescimento.
1: O Semear Oficinas, ele acontece no Clube ABB, para quem conhece, né, quem é aqui de Vitória, naquela parte de cima, que tem a quadra, que tem um campinho de areia. A gente não usa a parte de baixo da piscina, não. A gente fica com toda a área verde. E aí eu convido você que nos escuta a acompanhar o nosso trabalho pelo Instagram, é o @semearoficinas. Se você clica lá, você vai conhecer todo o trabalho que a gente faz em valorização da infância, tá? Os dias do semear, dia 15 e dia 16 de julho, acontece no turno da tarde e das 14 horas às 17 horas. E lá a ideia é essa: a gente cria os ateliês de brincar, a gente cria cabana, né? A gente disponibiliza os cavalinhos de pau, os carrinhos de rolimã,

0: as brincadeiras mesmo, genuína, né, com tudo que é mais simples possível, e a gente dá tempo para que a criança brinque. A gente não faz recreação. A ideia da gente não é estar estimulando a criança numa recreação. A gente cria um ambiente e a criança tem um tempo livre para brincar.
1: Para escolher o que quiser brincar,
0: isso,
1: né?
0: Isso.
1: E é um mundo totalmente diferente quando eles chegam lá, né? Totalmente. Então, vai acontecer dia 15...
0: e 16 de julho no Clube ABB, no turno da tarde. E para fazer a inscrição, você entra no Instagram da gente, @semearoficinas, e lá você vai ter todos os contatos.
1: Tem um número limite para... pra...
0: A gente trabalha com 30 crianças, 30 a 40. A gente tem bombeiro que acompanha o nosso trabalho, técnico de enfermagem. A gente oferece futebol também, porque tem umas crianças que gostam. Vai ter roda de capoeira, Gisele, esqueci de falar. Vai ter uma roda de capoeira que já está confirmada para apresentar lá para as crianças. Atividades de musicalização, tudo isso paralelo, né? Então, os brincar no ateliê, na cabana, funciona paralelo uma roda, né? Porque o espaço é muito grande e dá para atender.
1: Bom, a gente quer agradecer aqui a doutora Priscila Pontes, está certo, pelo projeto Semear. Vai acontecer nessa colônia, vou chamar assim colônia de férias, dia 15 e 16, agora de julho, a partir das 14 horas, lá na ABB. Você vai se inscrever pelo Instagram, pode repetir, doutora?
0: @semearoficinas.
1: Pronto, você escreve, leva a sua criança, deixa ela lá nesse mundo maravilhoso que é uma criança, tá certo? Vai conhecer tudo que papai e mamãe conheceu, né? Não vou dizer bola de gude, porque é perigoso de dar uma bola de gude ao menino. Mas na época da rede, a gente brincava
0: de elástico, né? Lembra de elástico?
1: Pula corda, né? Então, e tudo mais, roda de capoeira e tudo mais. Muito obrigada, doutora. Sucesso, tá certo? A gente vai continuar aqui divulgando esse projeto, tá certo? E esses dias aí, dessas oficinas do CMA, lá no Clube ABB, dia 15 e 16, a partir das 14 horas. Se inscreve aí, pessoal. Leva a tua criançada. Leva a criança para realmente viver um momento de criança diferenciado. Tira essa criança das telas, tá certo? Dá a eles esse grande presente no dia 14 e 15 de julho, lá na ABB, com a doutora Priscila Pontes, no projeto CMA. E você vai se inscrever aí, mais uma vez, doutora, para ninguém esquecer. Repete aí.
0: @semearoficinas. Giselda, muito obrigada pelo espaço. Mauri também, é sempre uma alegria poder contar com vocês.
2: Que legal. São 8 horas e 35 minutos. Olha, duas explosões ocorreram nesta terça-feira em Damasco, capital da Síria, perto do hotel onde o presidente da França, Emmanuel Macron, está hospedado. O incidente deixou 18 feridos, segundo o governo sírio. Então, o gabinete do presidente francês disse que ele está seguro e não ouviu as explosões. Macron, que realiza visita de Estado, reuniu-se com o presidente da Síria logo depois do incidente. Outras informações no decorrer do programa do Cidade Ação 8h37.
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3: Oito horas e 41 minutos.
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3: Pois é, vamos acionar mais uma vez ele, o repórter Olho Vivo, ele que apresenta de segunda a sexta o programa Cidade de Ação, segunda edição na tela da TV Vitória, canal 50.1. Nogueira Júnior, mais uma vez, bom dia para você.
6: Bom dia, Mauri, bom dia para todo mundo que está acompanhando a Rádio Atual FM na manhã desta terça-feira. Estamos de volta para a gente poder falar do plantão policial das últimas 24 horas. Nas últimas 24 horas, a área do 21º Batalhão e da 12ª Delegacia Seccional não registrou homicídio e nem tentativa de homicídio, conforme foi apurado no plantão policial da Delegacia de Vitória de Santo Antão. Também não tivemos registros de ocorrência nas últimas 24 horas. Tivemos aí um plantão policial bastante tranquilo, pouco movimentado, não só em Vitória, mas também nas outras cidades que compõem o 21º e também a 5ª CIPM.
3: Então, tudo tranquilo, tudo na paz, né? Eu soube que ia haver um protesto aqui em Vitória, Nogueira, em relação à morte, ou seja, aquele acidente que aconteceu ali próximo ao Santa Maria, de um mototaxista que terminou perdendo a vida por causa daquele acidente. Esse protesto está de pé ou caiu por terra?
6: Ô Mauri, a gente recebeu a informação agora há pouco, inclusive eu estava até conversando com a filha, né, da vítima, que ela informou que por questões de saúde o protesto foi cancelado. Sim. Inclusive ela agradeceu a todos aqui pela atenção. Sim. Pelo interesse e pela disponibilidade da imprensa acompanhar esse pedido de justiça. No entanto, o protesto ele foi cancelado e não foi informado aqui nenhum outro dia que possa acontecer.
3: Outra pergunta, eu não sei se o cara que foi pego ontem, que tinha furtado a fiação da academia aqui da rua Eurico Valois, ele que foi preso, né, foi pego, ele foi para audiência de custódia? Você tem alguma informação se ele foi direto para o presídio, se na audiência de custódia ele foi liberado ou foi enviado para o presídio, Nogueira?
6: A audiência de custódia dele, Mauri, deverá acontecer hoje, pela manhã, no Fórum de Vitória de Santo Antão. A gente vai acionar para poder acompanhar informações sobre a decisão judicial em relação a esse flagrante que foi realizado ontem pela manhã.
3: Pois é, Nogueira Júnior, então a gente fica aí na expectativa e tomara que ele passe um bom tempozinho, né? É porque o pessoal está de olho nos, nesses meliantes que vêm furtando fiações de residência, de estabelecimento e principalmente na zona rural. Se for para lá, meu amigo, com certeza ele não vai ter nenhum direito de ter audiência de custódia, viu, Nogueira?
6: Pois é, Mora, a população está de olho e revoltada também já, né, calejada com essas situações que vem acontecendo. Então a gente vai continuar acompanhando as informações que puderem ser repassadas em relação à audiência de custódia desse homem que foi preso em flagrante.
3: Pois é, então Nogueira, traz pra gente aí os destaques do programa do Cidade Ação que começa ao meio-dia na tela da TV Vitória.
6: Nós iremos, Maurício, trazer informações sobre uma execução que aconteceu no Recife, né? Um rapaz que estava com tornozeleira eletrônica, ele acabou morrendo, foi executado com disparos. Também vamos falar sobre um homem que foi esfaqueado no distrito, né, de Encruzilhada de São João em Bezerros, e falar de outros assuntos. Tudo isso e muito mais, meio-dia no canal 50.1 Digital da sua TV Vitória. Essa é da gente.
3: Então uma ótima terça-feira para você, viu, Nogueira? Até mais.
6: Uma ótima terça-feira para todos nós. 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
3: 8 horas e 45 minutos. Meu amigo e minha amiga, o momento agora é de falar de saúde, de verdade, de bem-estar. 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Doutor Alexandre nos traz nesta terça-feira mais um depoimento.
0: Olá, meus amigos. Hoje, terça-feira, vamos seguir aqui por aqui trazendo mais um depoimento de mais uma graça. Mas não é aquela de ontem, não, viu? A de ontem era a Graça Moreira. Essa é do Rio Grande do Norte. Ela teve um acidente, nas pernas colocou pino, platina, parafuso. Só que aí, acredite, ela não tomou nenhum medicamento. 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E disse que os médicos ficaram todos admirado. 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
7: 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Não tomei um medicamento químico, só o natural. 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Quando o médico olhou e disse, a senhora tá andando? Admirou, sabe? Eu digo, estou, meu irmãozinho, estou andando no nome de Jesus. Ele disse, a senhora tá andando? Eu digo, tô. Eu sempre digo, Nilson, que abaixo desses produtos do óleo da avestruz, viu?
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3: Tá legal, o doutor Alexandre trazendo aí o óleo de avestruz, mais um depoimento. 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São 8h48. 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
9: Estamos chegando com as esportivas. O Esporte Clube do Recife joga na próxima sexta-feira, dia do Botafogo de Ribeirão Preto, às 8 da noite, na Ilha do Retiro. E o Leão fará um treino aberto à torcida, quinta-feira à tarde, na Ilha do Retiro. O treinamento acontece em meio ao maior

0: jejum de vitória do Sport na temporada e vai marcar o primeiro contato de Gilmar Dalpozo com a torcida rubro-negra desde o seu retorno ao clube. E o Sport emprestou o atacante Mikael ao São José de São Paulo. O acordo prevê divisão de obrigações salariais entre os clubes e o Sport mantém os direitos econômicos do atleta. Elenco rubro-negro volta aos trabalhos hoje à tarde no CT de Paratybe sob o comando de Gilmar Dalpozo.
1: Papo de peso esportivo.
0: O Clube Náutico Capibaribe, depois do empate diante do Juventude domingo nos Aflitos, completa 6 jogos sem vencer. Perdeu para o Fortaleza, empatou com o Novo Horizontino, perdeu para o Vila Nova, perdeu para o Goiás e empatou com o Juventude. Timbu hoje é o 12º colocado na Série C, com 21 pontos ganhos na tabela de classificação, muito longe da zona de classificação. E o Náutico anunciou oficialmente ontem a compra em definitivo do meia Dodô ao Coimbra de Minas Gerais. O Timbu vai pagar R$ 200 mil por 50% dos direitos econômicos do atleta. Os 800 mil serão pagos em 5 parcelas e só vai para pagar esta primeira parcela em fevereiro de 2027.
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0: O Santa Cruz Futebol Clube fez o dever e venceu o Ituano e mostrou força. E, a partir de agora, diz que é classificação. O Santa hoje é o 3º colocado na tabela com 21 pontos ganhos e 2 do Lira, que tem 23 pontos. Então, ganhou 2 dias de folga, o domingo e a segunda-feira, e retorna aos trabalhos hoje no Arruda. E o que chamou nos bastidores do Arruda foi a ausência do goleiro Thiago. Há 2 jogos não foi nem relacionado para o banco de reservas. E o executivo de futebol Coral Ex Brasil garante que o Santa vai buscar sim na janela de transferências, mas afirma que não vai fazer nenhuma loucura.
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2: São 8h51.
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1: Oito e 53. Falar aqui de coisa boa, não é isso, Keida?
2: Isso mesmo, Mauri. 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
1: Vamos ouvir o povo, vamos sim ouvir o povo.
3: O povo fala.
1: Quem me ouve, bom dia.
4: E a Mauri, aqui em Mauri, na rua Nova Constituinte, após o abrigo dos idosos, as luzes estão todas apagadas. Um escuro horroroso. Faz medo até a gente chegar na porta. Todas as luzes estão apagadas, todas. E na minha conta veio R$20 de taxa de iluminação pública. R$20. Bom dia, Deus abençoe o nosso dia. Amém, Jesus.
1: Amém. A denúncia foi feita. É abrigo dos idosos, fica na Beco do Bosque, que vai para Bela Vista, né? Rua Constituinte. Lâmpadas apagadas. Então, com a palavra do Departamento de Iluminação. Coloca mais um aí. Bom dia.
5: Bom dia, Maurício. Aqui é o loteamento São José, o bairro Jardim Piranga. Por trás da pirueta tem uma rua que no meio a luz dos postos não está acendendo. A pessoa sai para trabalhar, quando a pessoa chega, está a luz apagada. Uma rua que tem criança, que tem idosos. É uma escuridão total. E a pessoa paga. A vizinha já foi no departamento de iluminação, já reclamou e até agora nada. Não vê para botar essa lâmpada no poste, isso é um absurdo. Até mesmo a pessoa chegar em casa e ser abordada por ladrões.
1: Tá em Jardim Piranga. Loteamento São Severino. Loteamento São José. Loteamento São José, Jardim Piranga. Iluminação, ó, é hora de colocar iluminação na rua. Bota esse pessoal para trabalhar, prefeito. Departamento de Iluminação também no abrigo dos idosos, também na rua, ó, Constituinte. O pessoal tá precisando que paga a taxa de iluminação e não tem iluminação. Que isso? É bronca! É ou não é, né, Giselda? Vai dar teu bom dia mais uma vez aqui, em nome da 4G Celular e do Cartão de Todos.
6: Bom dia mais uma vez, Maurinho. Um abraço a você que está conosco aqui no programa Cidade em Ação. A gente começa falando, né, de uma operação da Polícia Federal, que ocorre neste momento, né? Mais uma, tá certo? Ela faz operação contra Márcio Canella, candidato de Flávio Bolsonaro ao Senado, e Marcos Amin, ex-secretário de Cláudio Castro. A sexta fase da Unha e Carne aponta esquema bilionário de corrupção envolvendo postos de combustíveis, né, no valor de 7,6 bilhões, né, em movimento. Então, aí, o ex-prefeito Márcio Canella e delegado Marcos Amin, envolvido, então, segundo a Polícia Federal, esquema de corrupção, né? É mais uma operação aí da fase Unha e Carne, tá certo? E aí a polícia vai desvendando. Olha, corrupção é o que não falta, tá certo? Nesse país, né? Todo dia a gente vê aqui a Polícia Federal trabalhando, desvendando aí, né? Quadrilhas, né? Pessoas envolvidas, então, em corrupção. Bom, tivemos uma explosão em Damasco, né, lá na capital da Síria, onde o presidente francês, né, da França, Emmanuel Macron, se encontra, tá certo? Logicamente que ele não foi atingido, mas ele havia passado no local, né, há poucos minutos, tá? E aí há todo um cerco, mas o Emmanuel Macron está bem, né? Então, em visita, acabou então sendo surpreendido, né? Todo mundo lá em Damasco, na Síria, com as explosões sucessivas, né? Mas que não aconteceu nada então com o atual presidente da França, o Emmanuel Macron, né? O pessoal já gosta de carro-bomba, já gosta de explosão. Pelo amor de Deus, é guerra, né, que não acaba mais, é a Ucrânia e a Rússia atacando, né, incessantemente ali a capital Kiev na Ucrânia, né, pessoas que perdem suas vidas, tá certo? E ninguém chega a um consenso nessa guerra aí entre a Rússia e a Ucrânia, né? Por outro lado, temos aquele Estreito de Hormuz, né, temos aí o Irã ainda, né, tentando negociação, mas dificultando um pouco. Estados Unidos deu uma refrescada, mas aí também continua muito melindrosa aquela região. Bom, por aqui, né, a gente vê a reclamação aí das pessoas aqui em Vitória de Santo Antão, questão de buracos, né, o ônibus, né, lá no bairro Nobre, a senhora relatou, né, que por conta dos buracos, né, o ônibus quase que vira, né, e aí também reclama da não, né, finalização das obras lá da ponte da Félix Paiva, tá certo? Que liga, logicamente, toda aquela área ao centro da cidade, é a principal via de acesso, e o transtorno que continua em toda aquela área pela não finalização dessa obra, tá certo? Da ponte. E, claro, a reclamação dos buracos. Ela falou aqui que pode acontecer a qualquer momento uma tragédia, né? Porque por pouco o ônibus que faz a linha, né, fazendo ali um percurso diferente, devido aos buracos, não conseguiu, então, quase que vira, né? Então, com a palavra, mais uma vez, o Departamento de Obras da Prefeitura, né? Como o Mauri diz, coloca os secretários, né, os funcionários, para trabalhar mais cedo, né, com mais eficiência, para que possa entregar essa obra o mais rápido possível, tá certo? À população, principalmente para quem mora naquela área. Bom, temos aí outra reclamação do anticoncepcional, o Implanon, né, que é um chip, né, é caro, mas vem pelo SUS, né, chega na Secretaria de Saúde da Vitória de Santo Antão. Agora, para quem está indo, né, se não está abrangendo quem está inscrito, né, uma senhora falou aqui, faz um ano, né, que não consegue pegar, então, esse chip, que é o Implanon. É um anticoncepcional, minha gente, que ele deixa, né, digamos assim, as mulheres mais confortáveis, tá certo? Porque a questão de anticoncepcionais tradicionais traz muito transtorno. Então, foi comprovado que esse chip, que é o Implanon, ele traz menos efeitos nocivos, tá certo? Para a saúde da mulher, tá? Então, é um tratamento caro, mas é oferecido pelo SUS. E aí, com a palavra, mais uma vez, a Secretaria de Saúde do município da Vitória de Santo Antão, tá certo? Então, o pessoal que não pode comprar, que está cadastrado, uma senhora falou, faz um ano que eu vou lá e não consigo pegar. Veja, minha gente, um ano não é um dia, não. Não foi nem dois, nem três, não. Um ano. A senhora falou aqui que não consegue estar cadastrada, tá certo? E a secretaria chega, mas não, né? Ela não consegue obter, então, esse anticoncepcional, esse chip que é colocado o Implanon, tá bom? Então, mais uma vez com a palavra, Secretaria de Saúde, secretário de Saúde aqui do município da Vitória de Santo Antão, e a questão da iluminação, né? Várias localidades aqui foram citadas, Jardim Piranga, tá certo? Ali perto do abrigo, também na rua constituinte do abrigo dos velhinhos, tá certo? Também tudo apagado. Então, teve aí um projeto que foi aprovado pela Câmara, né? Aí, um projeto, se não me engano, há um mês e alguma coisa, foi aprovado um projeto para reestruturação, mais uma vez, né? Aqui em Vitória de Santo Antão, mas aí a população continua ainda penando com o processo de iluminação aqui no município. Do mais, a gente deixa um bom dia para todo mundo, um forte abraço e até amanhã.
1: Pois é, vem na sequência Keila Paulino para comandar a primeira edição do Bom Dia Atual aqui na Tua FM. Empreendimentos, José Aglailson, Zé do Povo, Aglailson Júnior e Romero Queralves. Até amanhã, gente. Uma ótima terça-feira para todos.

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0: Bom dia pra você, meu amigo, minha amiga, que já está aqui sintonizado da Atual FM. O nosso bom dia atual está começando nesta terça-feira, dia 7 de julho de 2026.
2: Bom dia!
0: A partir de agora, só música de qualidade pra vocês. E vamos começar com Marília Mendonça em Passe e a participação de Henrique Juliano. Bom dia!

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2: Bom dia!

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0: E o Rafa Almeida, rapaz.
1: Valeu, Gu!
0: Obrigado! Valeu, Rafa.
1: Obrigado,
0: Deus
1: meu irmão.
0: Abençoe, viu?
1: Faz aquele solinho descaradinho pra mim. Chora, minha sanfona!

0: véio na mão e foi pra
1: rua. E a última de hoje é com Projota. Mulher, muito obrigada pela sua audiência. Vem aí o programa Experiência de Deus com o padre Reginaldo Manzotti. Fiquem todos com Deus e até amanhã.

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0: Louvado seja nosso Senhor Jesus Cristo, para sempre seja louvado, queridos filhos e filhas. Terça-feira, Jesus das Santas Chagas. Como sempre, ofereço este programa a todos os líderes e os mensageiras das capelinhas de Jesus das Santas Chagas, todas as líderes mensageiras, todos aqueles que recebem as capelinhas nas suas casas, ofereço a todos que rezam o terço das Santas Chagas comigo ou sozinhos. É terça-feira das Santas Chagas, dolorosas e gloriosas. Amado povo de Deus, nós estamos no oitavo dia da novena de São Bento. São Bento, rogai por nós. E eu saúdo a todos a partir da Rádio Evangelizar, de onde tudo começa. As rádios irmãs, cujos nomes cito neste momento:
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0: 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Teu sangue cura, Senhor. Teu sangue liberta, Senhor. Teu sangue santifica, Senhor. Pelas santas chagas de Jesus, vamos clamar, vamos passar esta hora abençoada. Vamos juntos rezar, filhos e filhas, chame um amigo, chame uma amiga. Teu sangue cura, Senhor. Teu sangue cura com amor. Em nome do Pai, do Filho e do Espírito Santo. Amém. Naquele tempo, apresentaram a Jesus um homem mudo, que estava possuído pelo demônio. Quando o demônio foi expulso, o mudo começou a falar. As multidões ficaram admiradas e diziam: nunca se viu coisa igual em Israel. Já os fariseus diziam: é pelo chefe dos demônios que ele expulsa os demônios. Jesus percorria todas as cidades e povoados, ensinando em suas sinagogas, pregando o evangelho do reino e curando todo tipo de doença e enfermidade. Eu volto ao texto. Apresentaram a Jesus um homem mudo, tomado pelo demônio. A multidão, de modo geral, os mais simples, diziam: nunca se viu coisa igual em Israel. Como que dizendo: ele é o Messias. Mas os fariseus, corações duros, mentes obtusas, eles diziam: é pelo chefe dos demônios. Então eles disseram: Jesus é um endemoniado. Mas qual foi a atitude de Jesus? Entrou nessa discussão? Não. O evangelista diz: Jesus percorria todas as cidades, povoados, fazendo o quê? Ensinando nas sinagogas, pregando o evangelho do reino e curando todo tipo de doença e enfermidade. Vendo Jesus as multidões, compadeceu-se delas, porque estavam cansadas e abatidas. Cansadas e abatidas. Jesus se compadece de ver o sofrimento e percebe que o povo está cansado e abatido, como ovelhas sem pastor. Claro que os fariseus só lhes impunha normas, leis. Por isso Jesus olha com compaixão. Então disse aos discípulos: a messe é grande, mas os trabalhadores são poucos. E ele continua: Pedi, pois, ao dono da messe que envie trabalhadores para a sua colheita. Senhor Jesus das Santas Chagas, olhe para o teu povo cansado e abatido. Essa percepção. Se olhar hoje as pessoas, muitos perderam a esperança. Tanta convulsão social, situações difíceis de compreender. Jesus, pelas tuas santas chagas, dolorosas, gloriosas, tenha misericórdia do teu povo que sofre. Aqueles que não têm vez, aqueles que não têm voz. A medicina está tão avançada, mas são poucos os que têm acesso. A ciência está tão desenvolvida, mas são poucos que podem usufruir. O povo está cansado. O povo está abatido. Peça a Jesus das Santas Chagas, me ajude, me favoreça. Olha para mim, Jesus, pelas tuas santas chagas dolorosas e gloriosas, vem em meu socorro. Entrego minha família.
2: Nas tuas santas chagas,
0: entrego os meus problemas. Vai dizendo quais são eles.
2: Entrego
0: a minha vida, com todas as vitórias, mas também com todas as batalhas. E eu quero proclamar a vitória, Jesus. Basta uma gota do teu sangue aqui, nesse tratamento de quimioterapia, e eu serei curado. Basta uma gota do teu sangue aqui nessa hemodiálise e meus rins voltarão a funcionar. Basta uma gota do teu sangue, Jesus, aqui neste desemprego e as portas se abrirão. Basta uma gota do teu sangue, Senhor Jesus, nesta parte do meu corpo e as células cancerígenas cederão. Eu creio, Senhor. Eu creio na vitória. Basta uma gota do teu sangue e eu serei curado. Você que está do lado de uma cama, num hospital, me acompanhando, está olhando para o doente na cama e dizendo: Senhor, estenda até a tua mão. Faça esse gesto de mãos abertas sobre a pessoa e diga: venha, Senhor, com uma gota do seu preciosíssimo sangue sobre este doente. E aquilo que os médicos não fizeram até agora, o Senhor fará, e você vai sentir, você vai perceber mais do que sentir, vai perceber uma melhora significativa. Não esqueça de testemunhar. Olhe no relógio, hoje, dia 7 de julho, olhe no relógio, o que os médicos não estavam conseguindo fazer, Jesus dará um grande impulso da cura. Eu vou para o intervalo, eu volto já. Convide uma pessoa, convide um amigo, uma amiga. O Senhor olha por nós. Voltamos já.
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0: Filhos e filhas, escute esse testemunho de fé. Vai lá, sacristão.
1: Bença, padre.
0: Deus abençoe.
1: Sou Gira aqui de Recife, Pernambuco. Queria contar um milagre. Padre, tô curada do câncer de mama há mais ou menos 4 anos. Ainda me encontro fazendo o tratamento, né? Sim. Hormonioterapia, mas já me sinto curada. Tive alguns tropeços no caminho, onde meus exames... meu hemograma não melhorava, que era por causa da quimioterapia e da medicação que eu tinha tomado. Ninguém sabia o que fazer, na verdade, né? E isso me angustiou muito, me deixou muito triste. No momento que eu achei que eu ia desistir de tudo, padre, meu hemograma melhorou.
0: Amém.
1: E tá tudo bem agora, sabe? Eu quero gritar pro mundo ouvir, para todo mundo ouvir, e acreditar que Deus é maravilhoso. Toca o sino, tá cristão.
0: Deus abençoe Gilda de Recife, Pernambuco. Só quem passou sabe o que é poder dizer: eu posso proclamar a vitória em Jesus das Santas Chagas. Meu grande abraço, Recife. Acompanha pela TV Evangelizar 47.1. Temos ali a Rádio Recife FM, que nos transmite, Marcelo Pitanga. Rádio Olinda FM, Vanildo Silva da Obra de Maria, meu abraço. Dom Paulo Jackson Nóbrega de Souza, arcebispo de Olinda e Recife. Rosélia, que a paz de Jesus esteja com você.
2: A paz de Jesus esteja com o senhor também. Bom dia, padre.
0: Bom dia, Deus abençoe. De onde você fala, filha?
2: Falo de Goiânia.
0: Goiânia, como que você me acompanha aí?
2: Pelo aplicativo.
0: Tá certo. Infelizmente, nós não temos rádio que transmite.
2: Infelizmente, é muito doloroso.
0: Tem que ligar para algumas rádios e pedir, Rosélia. Dizer, olha, transmita o programa do padre. Faça isso, que eles acabam cedendo, viu?
2: Eu vou fazer, padre.
0: Tá bom. Diga lá, Rosélia.
2: Padre, eu sou deficiente visual.
0: Sim.
2: Nunca enxerguei, né? Meu esposo também, só que meu esposo enxerga até uma certa idade. A gente tem um casal de filhos, são nossas bênçãos, é o Rafael e a Monara.
0: Rafael e?
2: Monara.
0: Tá.
2: A Monara é enfermeira.
0: Amém.
2: Padre, é o seguinte, em 2019 eu descobri que eu tinha uma doença autoimune, chamada esclerodermia sistêmica.
0: Sim.
2: Então, aí ela foi me agravando, e aí encostou em mim diabetes, pressão alta. E quando foi semana atrasada, eu tive um AVC.
0: Oh, filha.
2: Eu estava aqui, meu esposo ia viajar para Cuiabá, porque ele é lutador de judô, né?
0: Sim.
2: Graças a Deus que ele ia viajar, porque se ele estivesse em casa, ele tinha ido pro trabalho, não ia poder me socorrer, né?
0: Entendi.
2: Graças a Jesus das Santas Chagas.
0: Com certeza. Tudo é providência divina, né?
2: Ele me socorreu. Fiquei 10 dias no hospital, né? E aí, padre, só que graças a Deus, Jesus das Santas Chagas, né? Eu sarei o AVC. Mas eu tô triste, padre, por causa dos antibióticos, eu não tô conseguindo comer. Sabe, eu tô com a dor na coluna, porque eu fiquei deitada só numa posição. Então, eu tô sentindo muita dor, muito desconforto. E eu fico pedindo, Jesus da Santa Chaga, derrama uma gota do teu sangue sobre mim. Porque é tão triste, padre, ficar sem comer, você não tem vontade de comer, né, padre?
0: É.
2: E eu fico, assim, muito angustiada.
0: Filha, você sabe que é um por um tempo, é temporário. Os antibióticos são temporários. Eu sei, não estou diminuindo a tua teu incômodo e nem o teu mal-estar. Mas é temporário. Segundo, louvado seja Deus, porque você passou por um AVC e está viva. Então não deixa a tua angústia, sabe, essa ansiedade. Cada dia basta uma preocupação. Hoje você está no antibiótico, amanhã no antibiótico. Mas não vai 10 dias, você passou. Você já tá na fase da recuperação, você está entendendo?
2: Sim.
0: Mesmo a tua dor nas costas. Depois, minha filha, que passar tudo isso, você procure cuidar mais da sua saúde. No bom sentido que eu estou te falando.
2: Sim, padre.
0: Por exemplo, de tentar, não sei quantos anos você tem, de se exercitar.
2: 49.
0: nova toda, no corpo quer movimento, não pode ficar parado. E você sabe que mesmo com a sua deficiência visual, existem muitos apoios, muitas redes de apoios e lugares onde você pode se exercitar. Vou até dizer, fazer uma hidroginástica, porque você precisa se exercitar, você precisa ter qualidade de vida para não ter um outro AVC, para fortalecer sua coluna, para poder ter qualidade de vida. Você entendeu, Rosélia?
2: Entendi, padre.
0: Mas vamos rezar junto agora. Eu não tiro a tua dor e não tiro o teu momento de angústia. Só que pensa assim, o pior já passou. O que vem pela frente é melhora. Só que insisto em dizer, eu que sofri muito com dor na coluna, ainda sofro.
2: Eu sei, pai, eu partilhei da sua dor.
0: Eu ainda sofro, Deus sabe o quanto eu sofro, mas...
2: É, padre, pra mim andar, levantar é uma luta. Eu ando, assim, preciso de ajuda pra levantar,
0: imagino, sabe? Imagino, pra mim ficar sentado no programa, eu tenho que levantar, todo dia de manhã eu tô fazendo exercício de reabilitação, faço pilar, não tenho receio de dizer não.
2: Pagou. Tá pagando fisioterapia.
0: Entendi. Vamos rezar juntos?
2: Padre, só um pouquinho. Eu queria só rapidinho. Eu queria perguntar se alguém aqui em Goiânia tem o grupo da capelinha.
0: Ah.
2: Eu tinha muita vontade de participar. Aí sim eu queria entrar.
0: Entendi.
2: Aí eu posso deixar meu telefone?
0: Mas claro, minha querida. Então assim que a gente rezar, a telefonista vai puxar a tua ligação. E ela vai se informar, e ela mesmo, nem a nossa equipe, ela mesmo vai passar para o pessoal para que diga se tem ali, que eu também de cabeça não sei. Mas eu acredito que deve ter, apesar de não ter nenhuma rádio, muita gente acompanha ali pelas redes sociais, tá bom? Vamos rezar juntos. Peça comigo, Jesus.
2: Jesus.
0: Eu te louvo e agradeço.
2: Eu te louvo e agradeço.
0: Por ter passado por um AVC e estar viva.
2: Por ter passado por um AVC e estar viva.
0: Eu te louvo, Senhor.
2: Eu te louvo, Senhor.
0: E peço a graça.
2: E peço a graça.
0: Derrame uma gota do seu preciosíssimo sangue.
2: Derrame uma gota do seu preciosíssimo sangue.
0: Acalme meu coração.
2: Acalme meu coração.
0: Diminua a minha dor.
2: Diminua a minha dor.
0: Dissipe a minha ansiedade.
2: Dissipe a minha ansiedade.
0: Eu te peço, Jesus.
2: Eu te peço, Jesus.
0: E te louvo.
2: E te louvo.
0: Amém.
2: Amém.
0: Fica
2: padre, eu quero que o senhor dê um abraço no Dom Peruso. Eu gosto muito de ouvir.
0: Tá bom, vou falar pra ele, Dom Peruso. Tá certo, ele tem um programa aqui conosco, né? Conhecendo a Palavra. É uma bênção, é uma bênção. E Dom Peruso é muito bom pra mim, muito bom pra obra evangelizar, é preciso. Vou mandar um abraço sim, viu, Rosélia?
2: Normalmente quando ele fala, meninão. Eu sou fã de carteirinha dele.
0: Tá certo, querida. Deus abençoe, Rosélia, de Goiânia, Goiás. Como eu disse, é lamentável que em Goiânia não temos... Goiânia, não temos rádio que transmite, mas vamos tentar, né? E vamos dizer para ela, a equipe está puxando a linha, lá o arcebispo é Dom João Justino de Medeiros Silva, da Arquidiocese de Goiânia. Filhos queridos, nós vamos para o intervalo. E aquilo que eu falei para ela serve para todos, gente. Todos nós temos nossas limitações. A idade chega, chegou para mim, chega para você, e a gente tem que se exercitar. O corpo requer movimento. Se você não cuidar de você mesmo, ninguém o fará. Acredite nisso. Então, quando a gente passa por esse perrengue, o que a gente tem que fazer? Cuidar mais da saúde. Eu vou para o intervalo e volto com a leitura orante. Volte comigo.
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Agora, vamos à leitura orante. Bíblia aberta, cartilha de oração.

0: Hoje nós vamos, 1 Coríntios capítulo 7, versículo 25. Padre, não sai do lugar, gente, não sai mesmo. Eu quero lembrar, o capítulo 7 foi conselho para os casais. E os solteiros, agora vem hoje. E os solteiros, capítulo 7, versículo 25. Quem é solteiro aí? Sabe que você não é solteiro? É solteiro, sabe que você não é nada? Então pronto. Para os solteiros ali, ó pais, leiam para os filhos. Para os solteiros, eu não tenho nenhum mandamento do Senhor, de fato. Paulo vai dizer, Jesus não falou nada para os solteiros. Ei, Jesus deu algum conselho para os solteiros? Não. E Paulo diz isso, não tem nenhum mandamento. Porém, dou a minha opinião como uma pessoa que pela misericórdia do Senhor merece confiança. Olha Paulo dizendo, eu vou dar minha opinião, que como pessoa pela misericórdia do Senhor merece confiança. Vamos ver o que ele vai dizer? Vamos lá. Versículo 26. Por causa dos tempos difíceis. Ê Paulo, se você soubesse hoje, meu filho, tá feio o negócio, São Paulo, apóstolo. Se estava difícil no teu tempo, agora tá pior, Paulo. Então vamos lá. Por causa dos tempos difíceis em que vivemos, eu penso que é melhor que o homem, para o homem ficar como está. Versículo 27, vamos ver. Se você tem esposa, vamos lá. Você tem esposa? Tenho, padre. Então, olha o que Paulo vai dizer. Não procure se separar dela. Escutou? Lute pelo casamento, pelo amor de Deus. Ninguém é test drive na vida não, hein? Vamos experimentar. Inclusive besteira quem pensa assim. Eu acho que você merece mais. Vamos fazer um test drive. Vamos morar junto, vamos. Vamos ver, vamos juntar nossos trapos, juntar nossas escovas de dente. Se der certo, a gente fica, senão a gente separa. Pera aí, meu filho. Tá fazendo test drive da vida? Me poupe. Você tá casado? Procure não separar. Você é solteiro? Então, não procure esposa. Paulo que está falando, o senhor não. 28. Porém, se você casar, não está cometendo pecado. E se uma moça solteira casar, também não está cometendo pecado. Veja bem. Mas eu gostaria de poupar vocês dos problemas de cada dia que terão na vida de casados. Padre, então, não é errado não casar? Não. Não, não é errado não casar. Se houver uma decisão coerente, sincera, verdadeira, eu quero viver sozinho. Tudo bem. É uma opção, mas então é viver sozinho. Então não ficar por aí futricando. Não te dá o direito de ficar aprontando. É sozinho, solteiro, sozinho. Se é casado, casado. Não dá para viver de qualquer jeito. Ele diz, porque eu quero que vocês evitar os problemas do dia a dia do casamento. Então Paulo deve ter ouvido muita reclamação. Paulo era celibatário, tá? Paulo era solteiro. Ele deve ter ouvido muitos problemas da vida de casados. Versículo 29. Irmãos, o que eu quero dizer é isto. Não nos resta muito tempo. Daqui em diante, casados devem viver como se não tivessem casado. Os que choram, como se não estivessem chorando. Os que estão rindo, como se não estivessem rindo. Os que compram, como se não fosse deles aquilo que compraram. Os que tratam as coisas deste mundo, como se não estivessem ocupados com ela. Pois este mundo, como está agora, não vai durar muito. Eu quero livrá-los de preocupações. O solteiro se interessa pelas coisas do Senhor, porque quer agradá-lo. Mas o homem casado se interessa pelas coisas deste mundo, porque quer agradar sua esposa. Por isso, é puxado para as duas direções diferentes. Você entende por que o celibato é um dom? Não é só uma norma. O celibato e o padre casa não é por causa de herança, não, viu? Como muita gente diz, sabe por que o padre não casa? Porque a igreja não quer dividir herança. Não é por isso. Celibato é um dom. E aqui está uma coisa séria. Para não se sentir puxado para dois lados. Onde está isso, padre? Acabei de ler, versículo 32. É que eu mudei minha forma de rabiscar, só para ser diferente, só porque eu gosto. Quero que livrem de preocupações. O homem casado se interessa pelas coisas deste mundo, porque quer agradar a esposa, e por isso é puxado para as duas direções diferentes. Aqui explica o celibato. A pessoa poder estar livre para só se direcionar para Deus. Entenda, isso é um dom. Ah, mas tem muitos que não vivem, mas a grande maioria vive. Ah, mas tem muitos... Não, não pense que abolir o celibato vai resolver os problemas sexuais. Não. Já estou rasgando o verbo de uma vez. Não vai. O problema está na pessoa. Os problemas sexuais, e mesmo, é uma ferida terrível. Mas mesmo os casos infantis acontecem dentro das casas. O problema não está nisso. Está no problema da pessoa, a pedofilia. Não é de uma classe. Então aqui ressalta, eu só estou aproveitando para dizer, o valor do celibato. Aproveito para falar o que muita gente me pergunta e eu nunca tinha falado. Já, sacristão, a hora que está pegando fogo, você me pede um intervalo, rapaz. Vou para o intervalo, eu volto já, volte comigo. Tenho dito também, já foi a leitura orante, pronto.
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0: É, amanhã, tô lendo aqui, sacristão, não me dá folga. Amanhã tem pras viúvas. Mas é amanhã, amanhã. Padre, eu tô gostando desse texto, não tô gostando desse texto, bom? Dê sua opinião, 41-3221-6060. Gente, hoje é terça-feira, eu quero, falei que eu dedico a todos os que são líderes mensageiros das capelinhas, e eu aproveito dizer, torne-se um mensageiro da capelinha de Jesus das Santas Chagas. Você pode mandar a sua foto, pelo que número? Até o vídeo, tá? Se você quiser mandar vídeo, mande 419-8791-2787. 419-8791-2787. José Vitalino da Silva, brejo da Madre de Deus, Pernambuco. Um abraço ao sacerdote ali, Célia Maria Holanda Cavalcante Rossi, de Brasília, Distrito Federal. Meu abraço a toda a família. Sônia Marisa Gonçalves, de Prudentópolis, Paraná. Meu grande abraço a vocês também. Tânia Carvalho Passos Cabral, Rio de Janeiro. Um abraço ao irmão sacerdote ali. Muito bonita a imagem. Sandra da Silva Santiago, de Lagarto, Sergipe. Todos uniformizados, olha as crianças. Maria de Lourdes Cardoso Melo, Ipatinga, Minas Gerais. A cadeirante, né? Louvado seja Deus, sempre essa integração é muito importante. Rosmarie Cerisoli, Serra Alta, Santa Catarina, em torno do altar, que gesto bonito. Adriele Souza Almeida, Oriximiná, Pará. Um abraço ali ao povo do Pará, olha aí, gente, lá longe. Nelly Rosa Coradi, Novo Biratã, Mato Grosso. Um abraço à família reunida e os vizinhos. José Azevedo Barroso de Souza, Fortaleza, Ceará. Mande a sua foto. Na próxima terça-feira, posso estar citando, mas torne-se um líder mensageiro da Capelinha de Jesus das Santas Chagas. Dilma, que a paz de Jesus esteja com você.
1: Bom dia, padre.
0: Deus abençoe. Você fala de onde, Dilma?
1: Eu falo de Espinosa, padre.
0: Espinosa, fica onde, meu anjo?
1: Espinosa, que é a última cidade mineira indo para a Bahia.
0: Opa!
1: Espinosa, Minas Gerais.
0: Meu abraço, Minas Gerais, cada vez mais presente. Já, então, já que está na beira ali, um abraço ao povo baiano também. Diga lá, filha, como é que você me acompanha ali?
1: Eu escuto o senhor todos os dias, sabe? Todos Opa. Os dias eu escuto o senhor.
0: Coisa boa. Diga ali, minha filha.
1: Olha, padre, eu passei ontem por uma dificuldade muito grande. Minha filha está em São Paulo, minha neta também. Meu genro surtou, padre, surtou.
0: Surtou? Como assim?
1: Isso. Chegou, padre, ele trabalha vendedor ambulante, eu não sei o que foi que ele usou, não sei o que ele bebeu, mas infelizmente chegou dentro da casa, quebrou tudo, padre, tudo.
0: Deus
1: quebrou
0: Deus.
1: O carro. Pera está preso, assim. Padre, eu estou com o coração na mão, pedindo oração para Deus abençoar, que é um cara bom, um homem bom.
0: Entendi.
1: Está com a minha filha há 13 anos. Sabe, nossa, eu não tenho o que falar dele. Não triscou nela, não triscou na menina, mas surtou, padre. Depois que ele foi no Natal de uma igreja de Salomão. Meu Deus, minha filha é católica, ele queria que ela fosse, ela falou, não vou, eu sou católica. Quebrou as imagens, padre, de casa que ela tinha. Ela tem Nossa Senhora que eu dei pra ela de presente. Abençoado e tudo, ele quebrou. Sabe, ele não é de fazer isso, padre, eu tô com o coração na mão.
0: Eu imagino de longe.
1: Tô aqui só Deus.
0: Tudo fica mais
1: difícil.
0: Tô com
1: problema de saúde, tá? Tô com problema de saúde sério, vou ter que operar a coluna, dei AVC. Mas graças a Deus tô bem, tô com problema no coração. Tenho um filho problemático, eu queria colocar os nomes deles aí, padre, deixa eu rezar, pedir a Deus, pra Deus dar um milagre na minha vida. Eu tô precisando, padre.
0: Vamos começar pela tua filha.
1: Minha filha Bruna, Bruna Antunes de Souza.
0: E do seu genro? Só o primeiro nome.
1: Leandro.
0: Tá. E você ia falar de outros filhos?
1: É o meu filho, Ale Lima Teixeira Filho.
0: Ale
1: Lima Teixeira Filho.
0: Tá. Pronto. Filha, Dilma.
1: Oi, padre.
0: Se foi um surto, tem que ser tratado como um surto, no sentido de que precisa ver a causa. Ao orientar a sua filha, tem que perguntar qual foi a causa. Ele vai ter que dizer se ele usou alguma substância.
1: Porque ele está preso, padre. Aí ela está sem saber o que fazer, padre.
0: Está preso por quê?
1: A a polícia veio com o SAMU, ele estava transtornado, pai.
0: Entendi. Precisou recorrer. Tá certo. Não pode colocar em risco a vida dela e nem das crianças, né?
1: É. Minha neta está me mandando mensagem, estou com o coração na mão, padre. Entendo. Rezar por ela, Maria Sofia,
0: tá bom.
1: Antunes Andrade.
0: Filha, levarei no altar do Senhor, pode ter certeza. Mas o que eu queria dizer, quando sair da cadeia, da prisão, tem que ver o que é que causou. Se é uma boa pessoa e teve um surto, se teve um surto, o que usou? Mas também não adianta tampar o sol com a peneira.
1: Isso.
0: Não adianta não.
1: Eu falei pra minha filha que ele vai ter que falar foi que ele usou.
0: Exatamente.
1: Que não lembra de nada, padre.
0: Tem que ser na verdade.
1: Está todo machucado, não lembra de nada. Depois, antes de acontecer isso, padre, quase teve um acidente com ela e minha neta, ele no carro dirigindo.
0: É, então é ela que fica esperta.
1: E se ele pegou um carro, padre, depois que ele comprou o carro e foi nessa igreja, aí está vendo visões, está vendo coisas, sabe?
0: É, eu não quero fazer nenhuma crítica, filha, sobre outras igrejas, só que tem que medir o grau de imersão, o que é feito, isso. Se está fazendo bem, se não está fazendo bem, né? Às vezes é uma pessoa meio fraca, vou usar uma palavra, meio fraca das ideias, e aí vai lá e vê certas coisas e acaba repetindo o mesmo gesto.
1: Isso,
0: então, pai. Não posso falar muito, mas para um bom entendedor minha palavra basta. Então isso, tem que avaliar até que ponto vale a pena ir lá. É hora de ele tomar a decisão também. E ela?
1: Isso.
0: Ela não pode ela ser refém dele.
1: Isso.
0: Entenda isso, filha. Porque não é porque você é lá de longe, ele está lá no outro lugar. E ela tem família. Ela tem quem socorra.
1: Tem, padre, tem.
0: Então, que Deus abençoe, Dilma, de Espinosa, Minas Gerais. Meu abraço ao Wagner Henrique, diretor do quê? Bom, Dom Roberto José da Silva, da Diocese de Janaúba. É, deve ser uma rádio, mas não consigo enxergar daqui. Filhos queridos, povo amado, escute esse testemunho.
2: Olá, Padre Reginaldo, aqui quem fala é uma filha de Deus de Cascavel, Paraná. Após vários episódios de brigas no meu casamento por ciúme doentio da minha parte, eu acabei mandando meu marido embora num ato de impulso. E vim sofrendo muito com tudo isso, a sensação que eu tinha jogado no meu casamento no lixo. Comecei a fazer a novena e pedi para Deus transformar meu coração, a minha vida, que eu me tornasse uma pessoa melhor, não só para Ele, mas para mim mesma,
0: claro.
2: E para todos que convivem comigo. E pedi a cura desse sentimento de ciúme doentio que eu sentia pelo meu marido. E fiz a novena, pedindo vários e vários dias, ajoelhando, pedindo a Deus, jogando água benta na casa, pedindo a restauração do meu casamento, que a gente voltasse e deixar as mágoas de lado e construir nosso relacionamento do zero. E, padre, a graça veio.
0: Que bom.
2: Meu marido voltou para casa, a gente, graças a Deus, convive muito bem. Eu não sinto mais aquela angústia, aquele ciúme doentio que eu tenho dele. A gente consegue se dar muito melhor agora, né? Convive bem junto. Obrigada, Jesus das Santas Chagas.
0: Amém.
2: Obrigado, padre, por esse excelente programa que você faz todos os dias.
0: Deus seja louvado, filha, pela sua percepção e sua mudança. Mas fique atenta. E se preciso for, não tenha receio de fazer um acompanhamento, de tentar descobrir de onde é a origem de tanto ciúme. Que Deus continue abençoando essa vida nova que você conseguiu. Meu abraço, Cascavel. 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Também nos transmite a Rádio Comé FM, Viviane Silva. Dom José Mário Scalon Angonese, da Arquidiocese de Cascavel. Eu vou para o intervalo e eu volto. Nós voltamos, São Bento, oitavo dia. Volte comigo na terça-feira de Jesus das Santas Chagas.

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6: 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Filhos queridos, Estados Unidos, já fez a sua inscrição, 15 e 16, sábado e domingo, Henderson, no Clube Português. Como é que eu faço a inscrição, padre? 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Escute esse testemunho. Só tenho a agradecer a Deus por tantas maravilhas e bênçãos derramadas. São muitos testemunhos, padre. Uma conquista, uma vitória. Morávamos de favor na casa de um compadre, ocupando uma fonte de renda dele, mas não tínhamos condições de pagar aluguel. Era longe da escola do meu filho e ganhávamos muito, gastávamos muito, perdão, com o deslocamento. Comecei a procurar um imóvel para alugar, pois não tinha esperança de comprar casa. Muita dificuldade financeira. Visitamos vários imóveis, mas nada agradava, até que meu marido decidiu que deveríamos comprar, pagar a prestações. Assim, seria nosso imóvel. No início eu discordei. As dificuldades eram grandes, mas fui rezando, ouvindo a Deus, e acreditei. É preciso ter a nossa casa. Acreditamos em Deus e pedimos que concedesse um imóvel capaz de alugar com pretensão de comprar. Conseguimos então limpar nosso nome, o que já foi uma grande vitória. Mas não tínhamos o suficiente para financiar. Continuei orando, fiz novenas, quitamos o imóvel antigo de um outro município, o que possibilitou o financiamento em Curitiba. Durante a novena de São Bento, escuta aí, novena de São Bento, fomos à Caixa, assinamos o primeiro contrato. Ficamos muito felizes. Surgiu um problema. A vendedora quis alterar o valor, mas quase cancelou o negócio. Um momento difícil. A vendedora tentou desfazer a venda, mas persistimos. Fomos chamados o terceiro dia. Era a novena de Nossa Senhora do Carmo. Conseguimos assinar definitivamente o nosso sonho. Hoje, graças a Deus, já pagamos e somos proprietários da casa. Ah, sou associada da obra com muito amor. Quem escreveu? Regiane, de Curitiba. Veja que vitória, hein, gente? Deus seja louvado. Nossa Senhora do Carmo e São Bento. Por falar nisso, oitavo dia, rezemos. A cruz sagrada seja minha luz, não seja o dragão meu guia. Retira-te, Satanás, nunca me aconselhes coisas vãs. É mal o que tu me ofereces, bebe tu mesmo o teu veneno. A cruz sagrada seja minha luz, não seja o dragão meu guia. Sai de retro, Satanás. É mal o que tu me ofereces, bebe tu mesmo o teu veneno. Ó glorioso São Bento, que sempre se mostrou compassivo com os necessitados, fazei que também nós, recorrendo à vossa poderosa intercessão, obtenhamos o auxílio em todas as nossas aflições. Que em nossa família, São Bento, reine a paz, a tranquilidade, se afastem todas as desgraças, corporais, temporais, espirituais, especialmente o pecado. Alcançai, São Bento, do Senhor Deus Onipotente, a graça que necessitamos. A graça que necessitamos. São Bento, dai-nos a graça que, ao terminar nossa vida neste vale de lágrimas, possamos louvar a Deus convosco no paraíso. São Bento, libertai-nos do mal. São Bento, libertai-nos da inveja. São Bento, libertai-nos do medo. São Bento, libertai-nos do pecado. O Senhor esteja convosco. Ele está no meio de nós. Abençoai, Senhor, a água, a roupa dos enfermos, as fotos de família, os remédios. Por intercessão de São Pio de Pietrelcina, Nossa Senhora do Carmo, nos méritos das Santas Chagas, o Pai, Filho, Espírito Santo. Amém. Dai-me, Senhor, uma fé inabalável. Acompanhe o clipe. 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
3: Ei, rapaz, tal do sofrimento coletivo, hein?

0: 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Boa!
1: 11:40.
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1: Meio-dia e 42.

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2: A teledramaturgia brasileira está de luto. Morreu nesta terça-feira, aos 95 anos, um dos maiores dramaturgos da TV brasileira, Benedito Rui Barbosa. Ele estava internado no Hospital do Coração, em São Paulo, com insuficiência renal crônica. O novelista nasceu em 17 de abril de 1931, no município paulistano de Gália, mas passou a infância em outra cidade paulista, Vera Cruz, cidade cafeeira que possuía uma grande concentração de imigrantes japoneses e italianos. Antes de se consagrar como um dos maiores autores de novela da TV, Benedito Rui Barbosa teve várias profissões: auxiliar de guarda-livros, funcionário bancário, revisor e repórter de jornais impressos e redator publicitário, entre outras. Seu primeiro trabalho nas artes foi através da literatura, com o livro Fogo Frio, de 1959. A história já abordava o universo rural, pelo qual ficou tão conhecido na televisão, adaptada posteriormente para o teatro e dirigido por Augusto Boal no Teatro de Arena, prêmio de melhor montagem teatral da Associação Paulista de Críticos de Arte. Benedito estreou como autor de telenovelas com Somos Todos Irmãos em 1966 na TV. Não era uma obra original, mas uma adaptação do livro A Vingança do Judeu. Benedito falou, como poucos, sobre o universo rural e interiorano do país em dezenas de novelas, desde Meu Pedacinho de Chão, passando por Paraíso, Voltei para Você, Cabocla, Renascer, O Rei do Gado. Outra temática recorrente entre tramas do autor foi a vida dos imigrantes que chegaram ao país. Os Imigrantes, Vida Nova, Terra Nostra e Esperança foram as de maior sucesso neste universo retratado pelo novelista. Poucos folhetins de sua autoria são adaptações. Da literatura vieram, por exemplo, O Feijão e o Sonho e Sim, a Moça. Já A Sombra dos Laranjais foi adaptada da peça teatral de mesmo nome. Em 1990, escreveu um dos maiores sucessos fora da Rede Globo, onde havia se consagrado como novelista. Pantanal, telenovelas e...

0: exibida pela extinta TV Manchete e que quase sempre liderava a audiência em seu horário de exibição. Barbosa também deixou um legado familiar na teledramaturgia. Suas duas filhas, Edilene e Edmara Barbosa, escreveram várias novelas junto com Benedito, além de fazerem releituras de obras do pai da televisão. O neto, Bruno Luperi, também é roteirista e autor de novelas, escrevendo inclusive, junto com o avô, sua última história inédita para a TV, a novela Velho Chico, de 2016. Nos anos 2000, Barbosa foi certamente o autor com mais remakes de suas obras sendo exibidos novamente na televisão. Foram pelo menos seis novelas revisitadas: Paraíso, Cabocla, Sinhá Moça, Meu Pedacinho de Chão, Pantanal e Renascer. Da Rádio Nacional em São Luís, Madison Euler.
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1: Atenção, senhores apostadores, extração das 12:40. Primeiro prêmio, 9668. Primeiro prêmio, 9668, macaco. Segundo prêmio, 4320. Segundo prêmio, 4320, cachorro. Terceiro prêmio, 2571.

0: Terceiro prêmio, 25,71, pouco. Quarto prêmio, 7,299. Quarto prêmio, 72,99, vaca. Quinto prêmio, 0,483. Quinto e último prêmio, 0,483, touro.
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A partir desta quarta-feira, a Receita Federal libera consulta ao lote especial de restituição automática do imposto de renda, o chamado cashback. Tem direito quem estava isento da declaração em 2025, mas tinha valores a restituir. Valores de até R$ 1.000 são depositados diretamente na PIX, chave CPF, sem necessidade de envio de declaração. Segundo a Receita Federal, os valores chegaram a cerca de R$ 500 milhões, que devem beneficiar 4 milhões de contribuintes. O cashback é destinado para quem não estava obrigado a entregar a declaração de 2025, não apresentou declaração por iniciativa própria, teve imposto retido na fonte em 2024, possui valores de até R$ 1.000 para restituir e, é claro, tem chave PIX vinculada ao CPF em situação regular. A consulta estará disponível a partir das 9 da manhã. O lote especial de restituição automática não integra o calendário regular das restituições e será pago em parcela única no dia 15 de julho. A consulta poderá ser feita no gov.br/Receita Federal ou no aplicativo Meu Imposto de Renda. Da Rádio Nacional em Brasília, Ana Lúcia Caldas.

0: 1:23.
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4: Olha aí, já estamos de volta aqui na sua rádio Atual, agora 3 horas 29 minutos, 3h29. Alô, alô, Branca. Boa tarde, Branca.
5: Oi, Léo. Boa tarde, boa meu tarde, amigo. Eu dei uma música a você ontem à tarde, mas não deu tempo você tocar.
4: Certo, certo, Branca. Vamos lá.
5: Hoje eu lhe peço que você toque a música de Diana. Ainda queima a esperança. Eu ofereço a mim, a você e a todos aí da nossa rádio. Branca, fiquem com Deus e Nossa Senhora. Beijos pra vocês.
4: Ok, Branca.
5: Rádio Atual, 100% a melhor escolha.
4: Muito bem, Rádio Atual, 100%
5: Léo,
4: a melhor escolha.
5: Léo, você tá bem, toda a sua família?
4: Tudo bem, Branca. Obrigado pela participação. Vamos tocar aqui a sua música, será da sequência. Tem mais indicação aqui do ouvinte pelo nosso WhatsApp 3526-4083. Você participa, manda seu áudio pra gente.
6: Aqui é Damiana da Militina. Opa. Eu gostaria de escutar a música de Amado Batista, só pra curtir. A tua FM é a melhor escolha.
4: Uma música de Amado Batista, alô, alô, Damiana. Mais indicação chegando aqui, ó. Você manda seu recadinho e a gente vai atender você com certeza.
7: E é David Lima, no Recife, aqui no GTA. E manda um abração aí pra Sérgio Malandro, só ouvinte aí em Vitória de Santo Antão. Atual FM, 100% sua melhor escolha.
4: Valeu, valeu, David. Um abraço aí pra você. 3 horas 31 minutos. Daqui a pouquinho tem Oração da Tarde com o padre Reginaldo Manzotti. Você continua mandando aqui recadinho pra gente.
8: Uma música pra mim de João Gomes. 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
4: Nívia, pedindo aqui uma música de João Gomes pra curtir. Alô, alô, Nívia. Nosso ouvinte Rosa, lá em Pombos, também tá ligadinha conosco. Gabriel, Zezinha e Betânia também ouvindo a gente. Abraço aí pra todo mundo. Vamos embora curtir. Mais música tem Diana, Ainda Queima a Esperança.

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2: 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Sei que todas as tardes está conosco aí acompanhando esse momento de fé e esperança através do rádio. Igor do loteamento José de Lemos, toda a família. Branca lá no sítio do meio também conosco. Alô, alô, Branca. Mandou áudio. José falar do Mário Bezerra. Dona Olívia lá do sítio Areia Grande também conosco. Tia Santana e vovó Amara participando aqui com a gente. E todos os amigos que diariamente pedem aqui nossas intenções. Dona Severina Moura lá do sítio Girimum. Olha, a vida é uma constante aprendizado, é verdade. Todos os dias surgem algo, surgem coisas novas, algo novo para lidarmos de algum jeito, de alguma forma. E é claro que nem sempre as coisas correm do jeito que desejamos, não é verdade? Aí acontece o erro, a queda, o falhanço. Mas essa é também a oportunidade de permitirmos que a vida nos ensine algo maior. Todo mundo erra, mas nem todo mundo aprende com seus erros. Viver é aprender sempre. Confie em Deus acima de tudo, pois Ele estará presente ali quando mais ninguém estiver. O poder dEle não tem limites e será usado em nosso benefício nos momentos mais angustiantes das nossas vidas. 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
3: Boa tarde, queridos filhos e filhas, nesta terça-feira, rezando com e pelos doentes, fazendo-nos intercessores por aqueles que estão acamados, adoentados, desanimados e, claro, sempre rezando também pelos cuidadores, que não é fácil. Paciência e serenidade. Pai, Filho e Espírito Santo. Amém. Amado Senhor, dai-nos a graça de vivermos na Tua presença, hoje e sempre. Senhor, queremos viver os Teus mandamentos, os Teus ensinamentos, e que a Tua Palavra seja luz para o nosso caminhar. No final desta tarde, pedimos a graça e a bênção de iluminar as nossas vidas com este momento de oração. Se ficaram sombras nas atitudes, nas decisões tomadas, dissipe-as, Senhor. Ao retornar para casa, dai-me um coração limpo, capaz de amar e perdoar. Que eu não leve para o seio de minha família rancor, desentendimento, discórdia. Senhor, eleve esta prece, hoje e durante toda a semana, invocando a intercessão de Nossa Senhora e São Bento, pedindo a libertação de todo o mal da minha vida e dos meus familiares, mas principalmente libertai de todos os vícios. Este mal que no coração de toda pessoa pode estragar a família, destruir vidas. Ó Deus, por intercessão de São Bento, libertai do vício do tabagismo. Ó Deus, por intercessão de São Bento, libertai do mal, do alcoolismo. Ó Deus, por intercessão de São Bento, libertai do mal, das drogas. Nossa Senhora, acolha esse nosso pedido, imperfeito, é verdade, mas interceda junto a teu Filho Jesus, para que esta libertação aconteça. Peça a libertação de algum vício. Traga o nome e o vício e reze comigo. Ave Maria, cheia de graça, o Senhor é convosco. Bendita sois vós entre as mulheres, e bendito é o fruto do vosso ventre, Jesus. Santa Maria, Mãe de Deus, rogai por nós, pecadores, agora e na hora de nossa morte. Amém. Nossa Senhora, rogai a Deus por nós. São Bento, livrai-nos do mal. São Bento, libertai-nos da inveja. São Bento, livrai-nos de todos os vícios.
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0: Obrigado, Recife! Pela cena maravilhosa.
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Alô, alô, Gabriel. Gabriel tá ouvindo a gente ao lado do Silbrazen. Alô pra Danilo da Mangueira. Também tá na sintonia, tá curtindo a melhor. 4:18.

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0: 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Lembra pra você, sucesso, Grupo Menos é Mais. Natan, pela vez. 4h28, daqui a pouquinho tem Momento de Amor aqui na sua atual. Aquele momento aí nostálgico, aquele momento aí que a gente fala de romantismo, de amor, que traz músicas aí que vocês gostam, músicas românticas.
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0: 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E a gente vai seguindo por aqui com o seu pedido, tá? Alô Branco, tá ouvindo a gente? Muito boa tarde pra você. Quem mais aqui? Quem mais aqui? Oi, Léo, boa tarde. Boa tarde, aqui é a Rosiane do Alto da Pista. Quero ouvir uma música de Pablo, Choro na Chuva. Alô, alô, Rosiane, boa tarde pra você. Muito bem, 3526-4083, você participa. Silene também tá curtindo, um beijo pra você. Aqui é a nossa ouvinte, Lívia, de Estrada Nova. Vai curtir Gildean Marques. Josefa do Mário Bezerra também está participando conosco. Tem áudio por aqui, vamos ouvir.
2: Boa Olá. Tarde, Léo, aqui é a Lorena do Mário Bezerra.
0: Oi, Lorena.
2: Hoje eu quero parabenizar minha avó Josefa, que está completando ano hoje. Toca para mim, por favor, a música de Feliz Aniversário para ela.
0: Por isso que eu tava sentindo um cheirinho de bolo por aqui. Alô, Josefa, parabéns, parabéns pra você. Feliz aniversário.
3: Parabéns para os aniversariantes do dia.
0: Josefa tá aniversariando.
4: Parabéns, feliz aniversário.
0: Feliz aniversário pra você, Josefa. Caso Josefa é o quê? Canceriana, ela é do signo de câncer, olha aí, 7 do 7. Parabéns, parabéns e a todos os aniversariantes do dia, tudo de bom.
4: Parabéns, parabéns. Parabéns pra você.
0: É isso aí, a todos os aniversariantes do dia. Parabéns e muita felicidade. Por isso, rapaz, eu tava aqui sentindo um cheirinho de bolo, aquela coisinha de longe, é isso aí. Aniversário da Josefa, nosso ouvinte assídua. Márcia Vilarinha, alô Márcia. E aí, o Zezinho também estão curtindo aqui o nosso programa. Tem agora o intervalo para notícias, informações aqui na Atual. Atual Notícias, olha gente, moradores do interior de Pernambuco registraram luzes no céu na noite de ontem. Segundo Marlon Tenório, membro da Associação Astronômica de Arco Verde no sertão pernambucano, ainda não é possível identificar o que seriam essas luzes. De acordo com ele, que é geógrafo, está escrito errado aqui, com especialização em astronomia, fenômenos semelhantes vêm sendo observados em diferentes regiões do Brasil nos últimos dias. Ele afirma também que fez registros em Arco Verde e fotografou os rastros das luzes utilizando uma câmera específica para astrofotografia, capaz de captar imagens com longa exposição. Segundo ele, segundo o especialista, algumas hipóteses foram analisadas, mas até o momento não explicam esse fenômeno. Agora, o que é lindo de ver é luzes aí nos céus, em Arco Verde, no interior de Pernambuco. Que legal, hein? Vamos seguindo aqui com outras informações aqui. Um homem foi preso em flagrante após furtar postes com fios de cobre e vender a R$17 em ferro velho. Pois é, gente, olha, um homem de 34 anos foi preso em flagrante por furtar um poste de sinalização de travessia de pedestres, retirar a fiação de cobre e vender o material por R$17 em um ferro velho ontem. Ele foi levado para a Delegacia de Boa Viagem, de acordo com a Prefeitura do Recife, que divulgou o caso hoje pela manhã. A Polícia Civil autuou um homem, de nome não informado, por furto qualificado. Ele foi flagrado carregando o poste furtado nas imediações da Orla de Boa Viagem. E a Justiça Federal nega financiamento de faculdade de medicina para Sari Corte Real, condenada pela morte do menino Miguel. Isso mesmo. A Justiça Federal negou o pedido feito por Sari Corte Real para ter acesso de forma integral a recursos do Fundo de Financiamento Estudantil. Ela foi condenada a 7 anos de prisão pela morte do menino Miguel.

0: Otávio Santana, que caiu do nono andar do prédio de luxo onde ela morava, no centro do Recife, em junho de 2020. Ex-primeira-dama de Tamandaré, no litoral sul de Pernambuco, Sari foi aprovada há 3 anos no curso de medicina em uma faculdade particular. Olha, o menino de 11 anos que teve a perna esquerda amputada após ser mordido por um tubarão na Praia de Piedade, em Jaboatão dos Guararapes, recebeu alta. João Lucas voltou para casa um mês depois do incidente que aconteceu no dia 31 de maio. João Lucas estava internado no Hospital Unimed, unidade de saúde particular situada no bairro da Ilha do Leite, na capital. Ele saiu do local sentado em uma cadeira de rodas, empurrada pelo pai, Lucas Nemésio. Uma boa recuperação aí para o pequeno Lucas, né, gente? Outras informações a qualquer momento aqui na sua Atual 100% a melhor escolha.
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Oi, oi, pessoal, uma excelente tarde para você. Chegando, hein? Com mais uma edição aqui do nosso Momento de Amor. E a gente traz aqui frases, lindas declarações, poemas, músicas, tudo que você gosta para aflorar ainda mais o seu coração apaixonado. Olha, quando se deseja realmente conquistar um coração, é preciso que antes já tenhamos conseguido conquistar o nosso. É preciso que ele já tenha sido explorado nos mínimos detalhes, que já se tenha conseguido conhecer cada cantinho, entender cada espaço preenchido e aceitar cada espaço vago. Nosso momento de amor começa por aqui, é o som de Phil Collins.

Muito bem, finalizando aqui o nosso momento de amor dessa tarde maravilhosa, segunda edição do seu Momentos aqui da Atual. A gente tá chegando ao finalzinho. Agradecer demais aí por você estar conosco até agora, acompanhando, claro, o melhor do romantismo, como sempre, aqui nas ondas da Atual. Quando se deseja realmente conquistar um coração, é preciso que antes já tenhamos conseguido conquistar o nosso. É preciso que ele já tenha sido explorado nos mínimos detalhes e que já se tenha conseguido conhecer cada cantinho dele. Entender cada espaço, preencher e aceitar cada vazio vai fazer toda a diferença. Disso pode ter certeza. Tchau, gente. Fique com Deus. Tá vindo aí a hora do Moção. Até amanhã. Amanhã às 3 da tarde a gente se fala novamente aqui nas ondas da Atual. A melhor escolha!

0: um cruzamento de feria com gato.
1: Ferinha, estamos aqui começando o programa aqui em off, né, Risadinha? Ferinha mistura de um cruzamento de cruz credo com vara de Deus.
2: E o pato é no inclusive.
1: Greg Cruz, Ave Maria, começando o programa. 30 anos de sucesso, é programa novo. A gente gravando nos novos estúdios aqui da gente, 30 anos de carreira. E tem a participação dos brutos. Além das pegadinhas, você participa também. Vai acompanhar depois que gravar aqui. Vai para o canal do YouTube e as outras plataformas digitais. Nos corta no Instagram, né,
2: Catarina? É verdade, você vai ver eles lá no YouTube, no, nas redes sociais.
1: Ixi, Mário.
2: Ai, menino, eu tô um pouquinho resfriado.
1: Mas tá no fundo.
2: Você vai achar que eles estão levando choque, mas a cara deles é essa mesmo.
1: Muito bem, como diria papai, se finge de doido pra cagar dentro de casa.
3: Eu sou homem testado. Eu bato o peito que eu sou homem testado. Isso. Testado. Eu bato no peito, sou homem testado. Eu fui e não gostei.
1: É.
3: Se você, você tem que ir.
4: Mas
3: porque se você gostar, talvez tu seja viado, não sabe. Você vai.
5: Pô, mas isso é besteira, mano.
3: Não é? Porque você vai. Se você gostar, você é viado. Se não gostar, você é homem.
5: É, homem.
4: Agora, o cara passa pela gente. É no sangue, na xiringa, tira assim, já é.
5: Não, meu amigo, atenção.
3: Você
5: vê como é. É não, você vê como é a tecnologia. Tudo evoluiu. Você vai fazer, quer ver os ossos, tem o raio-x, o homem inventou o raio-x. O cara quer ver o coração como é que tá, né? O eletrocardiograma. Aí o cara entra dentro daquela máquina e faz uma ressonância magnética pra ver tudo. Mas a próstata ainda é na dedada.
3: Ainda é na dedada.
5: É na dedada, não tem esse negócio do sangue, não. O cara tem que meter o dedo, aí ele vê. E outra coisa, ele disse, por exemplo, o seu furico, eu sei, mas o seu furico, Biró, ele é arrochado só na entrada. Depois lá dentro o doutor gira o dedo, ponto quiser, tipo uma quartinha.
4: Os caras de pitomba lá dentro, é o cabo se lasca.
5: É, entendeu? Viu, Beto? Ele tava dizendo, sério mesmo, é porque ele não citou, não. Ele disse: olha, Beto, já veio aqui uma vez, não foi o doutor lá, aquele lá de Lago do Carro? Doutor Lopes. É. Ele disse: ó, doutor Lopes, traga Beto aqui, que o jeito dele, o seu calibre, você não é revólver, não, mas você é mago. O que é que ele disse? Esses canecos de mago, ele disse que a dificuldade é só pra entrar. Depois que entrar o dedo, lá dentro ele gira o dedo, ponto quiser, entendeu?
6: No meu mesmo.
5: É tipo um pote. É tipo um pote.
4: E é o do quê?
5: É a rocha de sua entrada, depois
3: do dedo. É a pedrada da guarrinha. Essa é a guarrinha. Por isso que eu digo que o caneco do cara é quartinho. A demora é a entrada.
6: Agora vou rasgar aqui agora. Tu fosse, tu gostasse. Porque tu fosse...
3: Não.
6: Aí tem um cabo lá no Lago do Carro, que é o Boetão. Oi, e ele foi dormir. No, eu vou entregar aqui, todo mundo.
7: Trinta anos.

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1: Tá com quantos anos?
2: Se exame de próstata.
1: Daqui a pouco não tem outro.
2: Já
1: pouco
2: fez já exame de próstata, Beto?
3: Eu?
2: Mas é que café virou já, já, já.
1: Vi não.
2: Virou já fez já.
1: Mas o do sangue já fez aquele.
2: Sangue já.
1: Foi que o doutor mete o dedo até sair sangue.
2: Sangue do teu.
1: Eu fui, rapaz, quando eu apertei 35 anos, doutor Lopes fez assim, doutor Lopes é o médico da família. Ele fez assim, ó aí, próximo doutor, ano doutor. Eu quero ser o candidato.
2: Doutor, doutor.
1: Você tá comendo merda, ele fez, próximo ano eu quero ser o candidato. Quero é o médico da família, isso é tudo com ele.
2: Aí tu deu
1: pra pegar ele? Tá com 12 anos, eu falei 39, ele veio pronto. Próximo ano você vai me dar o seu candidato, eu dou não. Dou não. Aí quando eu apertei 40, ele fez, bora fazer o exame de próstata, eu não vou não. Vai, aí pegou a pelu, foi pra mamãe.
2: Coitada mamãe, da
1: dona Maria. Seu filho já completou 40 anos, não quer fazer exame de próstata, mãe. Faça! Faça de novo. Não vou, mamãe apelou, vá, vá. E ele lá, olha. Toda vez que eu entrava no consultório, ele ficava se lambendo, mordendo o beiço. Eu corria. Com esse cabelo, não quer fazer. Ele quer tirar onda com a minha cara. Aí um dia ele falou, mamãe, foi, vá, que é melhor. Ele tomei uma cachaça boa.
2: Eita.
1: Aí eu fui.
2: Pra não sentir a dor?
1: Exatamente, eu fui. Quando eu cheguei, ele tava lá, se lambendo. Eu tô dentro da sala, ele fica aí de quatro, tira a roupa. E eu aqui, só aqui, do móvel.
2: Ixi!
1: E ele veio botando a luva assim, ajeitando. Ele falou, me dê sua roupa pra segurar, porque eu quero ter a certeza que o senhor tá botando o dedo. Quando eu fiz o senhor.
4: Aí eu vou.
1: Segurei a roupa aqui, pode botar o dedo aí? Pensa na catucada agora.

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1: É, o apelido de Biró é Zezo, ao vivo!
2: Deixa a perna de Zezo,
1: ao vivo,
2: né? Pro inferno.
3: O cara do modelo falou que não conhecia. Não, porque não sei o que, tá rabicado, eu não me lembro de mais nada.
4: Tá rabicado, cara, não faz essa conversa aí.
1: Não, isso aí acontece às vezes, né?
2: Ele andou maquijando. Para! Ele andou maquijando.
5: Tá lembrada de mim, meu amor?
1: Eita!
5: Entrou até a segunda dobra, não foi?
1: Quem deve não cobrar, se instruir é porque sobra. Não ligue, pois só entrou a segunda droga. Segunda na a primeira dobra tudo bem, agora a segunda dobra em vanca aí já é baitolagem.
2: E tu falou que não deixou? Aí ela dizendo aí agora.
3: Isso é mentira dela!
1: Não, é Tica Sarreira, ela disse que botou dentro. Ei, tu viu os nó dela? Parecia uma cana, né?
6: Parecia uma cana. Parece uma cana, um nó de um puto.
1: Quase
6: cana
1: vira mão daí. Cana caiana, cana caiana.
6: Cana caiana.
3: Cala a boca, vai bonito.
2: Para de parabéns, meu!
1: Ei, mas acontece demais. Esse homem dizendo ele do exame de próstata, papai é bruto, né? Papai é os pés da burra, né? Aí eu levando ele pro exame de próstata, sabe? Papai é bruto que só os pés da burra.
2: E cadê o olho dele?
1: Não, ele fecha pra não matar de uma pisa, pra não tá vendo as coisas.
2: Mas no olho de uma múmia.
1: Aí ele pegou de papai, vamos por aquela mamãe. Leve seu pai pro exame de próstata. Pra onde? Leve seu pai pro exame de próstata. Pra onde, homens? Fale baixo, leve seu pai pro exame de próstata, senão ele não vai. Aí lá vai o papai, disse, papai, bora ali comigo pra ver uma chaque ali. Tá atrás de chaque, não. Disse, papai, bora, pra gente ver ali. Aí eu fui tapeando ele pra gente ver uma chaque, ele gosta de chaque. Quando chegou lá no mercado, eu passei vizinho o mercado, tem uma sala de advocacia e tem também doutor Dogival dos Dedão. O velho que tem, ele apara os dedos de três em três meses, os dedos dele, desse tamanho assim.

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0: Homem.
1: Alô? Opa, dona Zilca, tudo bom?
0: Tudo bom, quem é?
1: É dona Zilca que tá falando?
0: Ah, fala meu nome que eu acredito.
1: Eu não já falei que é Zilca.
0: E quem é esse aí?
1: Eu tô ligando pra saber se a luta tá de pé e que dia a senhora vai marcar pra acontecer essa luta.
0: Luta de quê?
1: A senhora não vai participar da luta na briga pelo cinturão?
0: Eu não tenho nada de briga com ninguém, que eu nunca briguei, nunca lutei. E pronto, já acabou.
1: E outra coisa, botaram seu nome diferente aqui no cartaz da luta.
0: E como é o carro dessa maldade? Botaram meu nome como? De quê?
1: Disseram que a senhora ia pra luta com o nome de Oi de Beterraba. A senhora ia lutar.
0: Quem faz a luta é o pai, dessa é o pai.
2: Diga aí o que você quer, porque você tem que respeitar a minha mãe. Minha mãe não é nenhuma vagabunda, não. Você tá ouvindo?
1: Tô, eu queria dizer que eu sou uma pessoa direita, respeitadora, casada, pai de família, entendeu?
2: Porque se você quisesse respeito, você tinha falado com ela direito, você não tinha desrespeitado ela, não. Se você queria falar alguma coisa de inteligente, já que você disse que é casado, você pode ser filho até do Papa. Você não tinha direito de ligar pra cá esculhambando, não, que aqui ninguém andou ligando pra você, não. Você tá ouvindo?
1: Eu não desrespeitei, dona Zilca, em nenhum momento. Vocês estão se confundindo.
2: Se você não tem o que fazer, procure. Vá num lugar, junte merda, faça qualquer coisa, mas me deixe em paz, pelo amor de Deus. Aí outra coisa, não ligue mais não. Sua voz tá gravada aqui no meu celular, tá gravada no meu Bina. E outra coisa, aqui na minha vizinha eu pedi agorinha aquela coisinha que a gente grava, sabe? Secretária eletrônica, tá ligado nela. E outra coisa, aqui nem pra meu marido eu não ligo. Imagine pro viado, baitola, corno, tua mulher te chifrou desde quando? Seu celular da p. Vá pro inferno, porra!
1: Tá isso, bebê.

0: Sim, rapaz, tá aqui, ó, chegando mensagem aqui, o pessoal do shopping mandou mensagem agora, É, o shopping tá fechando já, pra ver se tu não quer ir lá comprar os vidros.
1: Mas que parceria? Se for negócio...
0: Não, o shopping vai fechar.
2: Aí vão tirar a vidraça todinha.
0: Ei, o shopping vai fechar, mandaram mensagem agora que o shopping vai fechar. Estão perguntando se tu não vai querer os vidros.
1: Eu quero.
0: Pronto. Tu fazer uns óculos pra tu.
3: Ai, vagabundo, tá pensando em ganhar outra
2: a
3: coisa.
2: Vidraça da frente.
3: Rapaz, você é um, meu irmão. Que cama nojento. Que cama, tu é muito do safado mesmo, vi? Minha vida de mulher, tu de cadinho, filho. Mas isso é de safado.
2: Feito cobra cascada.
3: É, mandei ele tá de dentro.
0: Para com isso, viu?
3: Eu mandei ele tá de dentro.
0: Acaba com isso aí, rapaz. O limão que tá travando, tira a castanha do caju. Ele tá pegando o ar. É o grande Beto Bubu.
3: Parou.
0: Não chore não, porque senão não vai pegar a empanada de um circo pra servir de lenço.
3: Que cama sujeito é. Você é um vagabundo, sabe qual tu é? Não,
0: passou, Bubu.
3: Passou nada, tá falando aí agora?
0: Não, vamos embora, outro assunto, né?
2: Dá uma cheia, outro assunto.
0: Sim, falando assim, vamos falar agora sobre oftalmologista, né?
2: Oftalmologista. Sabe o que é oftalmologista?
1: Não, isso é o quê?
0: Não, não sabe, não, nunca foi, tá vendo? Porque tem que ser seis, botar uma escada pra poder botar um prumo, né? E pra poder o pessoal ir atender.
2: Dimensão, lateral, altura, profundidade.
0: É, escada que é oftalmologista.
2: Se jogando uma praga numa
0: vela. Tu é doido, ela se lasca na hora, um zóio desse tamanho. Oftalmologista cuida dos olhos.
1: Tu quer contra mim, que tu só fala.
0: Oftalmologista cuida do olho.
1: E eu quero saber. Igual o Dodolica?
0: Hein?
1: Igual o Dodolica, eu sei que cara.
0: É oftalmologista.
1: Eu sei que
2: cara. Se der mulher buchuda, pega goiado.
0: É, molhado grande. É, valendo agora pra vocês esse novo iPhone, né? Do novo, a palavra é oftalmologista.
1: Ó, que eu tô do Dita.
0: Não acertou nem o chip. É, valendo agora um Uno zerinho. A palavra é... Aquele peixe que dá muito em açude.
1: Cará.
0: Aí, né?
1: É tudo bem. Cafajeste.
0: Tilápia.
1: Tilapa.
0: Hein? Tilapa de chibata.
1: Tu que vai comer.
0: Não.
1: Tu que vai comer.
0: Não,
1: de
0: mole, tu. É isso aí.
1: Você
0: da tua mãe, da quem
1: tá, diz tilapa.
0: Tu que diz tilapa.
1: Mas você falou outro peixe.
0: Não,
2: é tilápia.
0: Tilápia.
1: Tilapa.
0: Tilápia.
1: Tilápia.
0: Pronto, aí. Vai ganhar a produção Uno zerinho.
1: Uno quando?
0: Zero. Vai agora, vem cá.
1: Quando eu vou ganhar?
0: Agora, se vira aí pra eu botar Uno zerinho.
1: Aqui no meu rego, no meu reto?
0: Uno zerinho.
1: Aqui que tu vai ganhar aqui, na cara. Eu vou dar nessa tua cara, safado.
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0: O Brasil para nesse momento, já sabe, olhou pro lado, vê alguém rindo, é doido, tá ouvindo, moção?
1: Brasil!
0: Em casa, no trabalho, ouvindo pela internet. Só vou ligar agora.
2: Nossa!
0: Pra dona Jeane. Jeane, Jeane.
3: Jeane,
0: ela é conhecida como Lepo Lepo.
2: Ixi, Maria.
0: A meditação.
4: Alô?
0: Opa, Jeane?
4: É.
0: Tudo bom, Jeane?
4: Tudo.
0: Opa, Jeane, aqui é o doutor do posto de saúde. Eu tô ligando pra falar com você.
4: Ah, tá. É o doutor, é?
0: Ah, Jeane, olha, eu tô ligando porque a gente assumiu aqui o posto de saúde e eu notei que o estresse hoje em dia é muito grande. As pessoas no dia a dia, por conta, assim, da falta de dinheiro, do trânsito, das brigas dentro de casa, por conta da violência de hoje em dia, o povo anda muito estressado. A senhora tem notado a mudança de hábito, de humor, afetando a saúde da senhora?
4: Assim, tem hora que eu tô muito estressada, tenho raiva. Assim, com meus meninos, com meus dois filhos, aí eu fico estressada, falo com eles, aí eu fico estressada. Mas tem horas assim que falta paciência com o filho, né? Que se quebra a cabeça, né?
0: Eu tô notando. Jeane, a gente tá utilizando aqui no posto de saúde uma técnica milenar reiki, chinesa. Se acalme, feche os olhos e faça assim, ó.

0: Pois, Jeane, continue com essa harmonia, com essa paz. E toda vez que alguém lhe chamar de Jeane, você não atenda. Você só dê atenção quando a pessoa lhe chamar de Lepo-Lepo, viu?
1: Oi, você vai... O cara tá coquinho, você tá com piada.
0: Quando você corre, as orelhas não faz lepo-lepo, né?
1: Olha, eu vou te
2: ligar. Não tem meditação certa quando diz o apelido.
0: Eu não vou ligar de novo, não.
3: As orelhas lepo-lepo.
4: Homem.
1: Alô?
0: Ei, tuas orelhas também faz lepo-lepo?
1: Deixa de ousadia, seu cabra safado.
0: Porque Jeane tem as orelhas tão grandes que quando ela corre, ela faz lepo-lepo.
1: Tenha vergonha, cabra safado. Seja um homem, cabra de beça sem vergonha. Tenha vergonha na cara, safado.
0: Quando corre, as orelhas lepo-lepo?
1: Sem vergonha.
2: Tá certo, sem vergonha?
0: Ah, muito bem, uma ciência. Sabe quanto disso? Eu vou embora, não vou nem ligar mais.
5: Alô?
0: Alô, amigo, lepo-lepo, por favor.
5: Leco-leco?
0: Não, é lepo-lepo, tá aí, tá?
5: Quem é leco-leco?
0: Ah, de jeito não sabe, é lepo-lepo, que é a jureia de Jeane quando ela corre, né?
5: Lá se lascar, seu cara de rap... filho da p***.
0: Quando ela corre, a jureia não faz lepo-lepo?
5: Lá dá o p***, rapaz. É curujete por aí, que tem jeito por aí que só porra, viu?
0: Ô, amigo, me obedeça, vai chamar lepo-lepo.
5: E você vai tomar no p***, rapaz, vai obedecer tomar no centro do c***.
0: E as orelhas lepo-lepo.
2: Menino, tomar no centro não é pior não, Carlinhos.
6: Casualmente.
0: Lepo-lepo pegou a lepo-lepo.
6: Minuto.
0: Homem pegou a família,
6: hein?
0: Pegou a tudo desistiu. Meditação. Meditação não adiantou, foi de nada.
7: Alô?
0: Alô, te fala.
7: Você gostaria de falar com quem?
0: Eu gostaria de falar com lepo-lepo. Ela tá aí, tá?
7: Ela tá dentro da, do seu, filho de uma p***, filho de ra***. Vá pra p*** que o pariu, viu? Tava sem vergonha, cachorro, sem vergonha. Tenha vergonha. E viu que meu telefone tem bina. Se eu pegar você, eu vou passar pro meu marido pra você dizer essa presa. Ele disse que tá vendo? Corno, sem vergonha, viado, sem vergonha. Corno, você, sua mãe, todo mundo, viu? Cara de ter essa vergonha. Tem bina, vou processar você, viu? Tá.
0: Minha orelha é lepo-lepo.
8: Terminando mais um programa. 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
9: Uhul.
8: Obrigado pela sua audiência. Fiquem com Deus. Até amanhã, se Deus quiser. É um K, é um B, é um O-C. Caboce!
9: Uhul.

A Hora do Ângelus. O anjo do Senhor anunciou a Maria, e ela concebeu do Espírito Santo. Ave Maria, cheia de graça, o Senhor é convosco. Bendita sois vós entre as mulheres, e bendito é o fruto do vosso ventre, Jesus. Santa Maria, Mãe de Deus, rogai por nós, pecadores, agora e na hora de nossa morte. Amém. Eis aqui a serva do Senhor, faça-se em mim segundo a vossa palavra. Ave Maria, cheia de graça, o Senhor é convosco. Bendita sois vós entre as mulheres, e bendito é o fruto do vosso ventre, Jesus. Santa Maria, Mãe de Deus, rogai por nós, pecadores, agora e na hora de nossa morte. Amém. E o Verbo Divino se fez carne e habitou entre nós. Ave Maria, cheia de graça, o Senhor é convosco. Bendita sois vós entre as mulheres, e bendito é o fruto do vosso ventre, Jesus. Santa Maria, Mãe de Deus, rogai por nós, pecadores, agora e na hora de nossa morte. Amém. Rogai por nós, Santa Mãe de Deus, para que sejamos dignos das promessas de Cristo. Oremos. Infundi, Senhor, como vos pedimos, a vossa graça em nossas almas, para que nós, que pela anunciação do anjo, vimos ao conhecimento da encarnação de Jesus Cristo, vosso Filho, por sua paixão e morte, sejamos conduzidos à glória da ressurreição, pelo mesmo Cristo, Senhor nosso. Amém.

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6: Santa Cruz, Igor Moura.
7: Terça-feira de reapresentação e treinamento matinal para elenco do Santa. Jogadores devem passar toda semana trabalhando pela manhã por conta de partida às domingo em Santa Catarina, diante do Barra. Zagueiro vai cumprir suspensão em jogo no Sul. Destaque na temporada, volta de suspensão, e Christian de Souza, com 70% de aproveitamento no comando tricolor, deve ganhar reforços para duelo contra o Barra.
6: Bola rolando para o esporte. O Alex Santos.
8: Sport segue se preparando para o compromisso importante da próxima sexta.

0: sexta-feira e hoje, no treino, já teve reforço trabalhando com todo o grupo. Presidente e ex-jogador pronunciam sobre o falecimento de Wanderson Lacerda, que ficou à frente do clube na década de 90.
1: Náutico, Haldinei Alves.
2: Náutico se reapresenta e começa a se preparar para o jogo contra o Avaí. Kimbu busca por um fim à sequência de jogos sem vitórias. A expectativa pela estreia dos reforços já no domingo. E técnico Guilherme dos Anjos fala sobre compra dos direitos econômicos do meio-campista Dodô.
1: 18 horas, 10 minutos.

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0: 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Bola rolando para o tricolor do Arruda. Alô, alô, Igor Moura.
1: Alô, alô, Edinaldo Santos. Abraço forte para você, boa noite. Um abraço para todo mundo ligado aqui no Bola Rolando. Bom, Edinaldo, terça-feira de reapresentação no período matinal para os jogadores do Santa. Tiveram um bom tempo de descanso, né? Depois do jogo de sábado, a vitória importantíssima sobre o Ituano por 1-0, com o gol marcado por Renato. Por quê? Os atletas foram liberados no domingo, na segunda, ontem ganharam um tempo de descanso e hoje se reapresentaram pela manhã. A programação está sendo passada aqui, né? Mas o Santa deve treinar pela manhã durante toda a semana. E é um motivo bem óbvio, né? O Santa já vinha treinando pela manhã, geralmente, com os jogos à tarde. Imagine com o jogo pela manhã. O jogo de domingo.
0: Vai ser 11 horas, né?
1: É, o jogo da manhã, previsão. É procurar previsão. No dia do jogo da seleção com a Noruega, eu tive Ipiranga, Erechim e Paysandu. Mas o frio, 10 graus no momento que a bola começou a...
0: O sul tá muito frio, né?
1: É, a bola começou a rolar com 10 graus. Eu fui atrás da temperatura em Itajaí, a previsão do tempo, para domingo, onde o Santa vai entrar em campo contra o Barra, reeditando a final da Série D do ano passado, né? Os dois se enfrentaram na final da Série D.
0: É verdade.
1: Mais um jogo festivo, os dois já tinham conseguido o principal objetivo,
0: jogo acesso. Jogo de camaradas.
1: É, o Santa já tinha eliminado o Maranhão, o Barra também classificou contra o...

0: a Inter de Limeira, naquele dia, mas dessa vez não, é valendo muita coisa. E é bom lembrar que na final da Série D o Barra venceu o Santa aqui na Arena, empataram lá em 0, o Barra foi campeão. Vai estar 19 graus. Aruaru, amanhã, né? No amanhã, então tá
1: E
0: tranquilo.
1: para você estar tá correndo, melhor ainda, né?
0: Ah, sim, não. Bem melhor do que a temperatura
1: Quando eu
0: mais
1: era
0: alta.
1: jogador, eu preferia essa temperatura
0: Ah,
1: aí.
0: essa temperatura lhe agradava mais que
1: Me
0: tem
1: agradava.
0: 27, 28, né? É, a mim
1: Exatamente.
0: também. Eu prefiro jogar com essa temperatura de 18, 19.
1: Porra, é
0: É
1: verdade.
0: mais tranquilo. Inclusive, a temperatura mais baixa do que essas da Copa, né? A temperatura da
1: É
0: Copa
1: essa.
0: tá com 27, 28, às vezes 32, 31. Bom, então, temperatura, clima não vai ter problema pro Santa lá em Itajaí, dentro do Barra. O gramado artificial, tem aquela questão do gramado, um tapete, um belo gramado.
1: Requer uma
0: Uma atenção
1: observação antes, né?
0: especial, mas o Santa não sofreu muito no jogo do ano passado, não. Eu achei que o Santa, inclusive, se apresentou bem no jogo do ano passado, teve as melhores chances no 0x0, por um capricho, gols perdidos. O Santa tinha que ganhar, não ganhou, empatou e perdeu o título da Série D. A única alteração que eu apostaria que o Cristiano Souza deve promover, mesmo se ele ganhar de volta Marquinhos e Zé Mário, né, que estiveram de fora mais uma vez por problemas musculares,
1: Eurico tá de volta, né?
0: Eurico volta. O Edson Miranda, que vem jogando bem com a camisa do
1: Não
0: Santa,
1: joga.
0: não joga, tomou o terceiro cartão amarelo. Como o Santa tem quatro zagueiros em ótima fase, Edson Miranda tá muito bem. Eurico é o melhor jogador do Santa no ano. William Alves voltou de suspensão fazendo uma senhora partida de futebol contra o Ituano. Fez um grandíssimo jogo. E o Matheus Vinícius também fez um ótimo jogo contra o Ituano. Defesa não é bem um problema para o Cristian de Souza. O Santa é a melhor defesa do campeonato, apenas 9 gols sofridos. É um saindo para o outro entrar. Sai o Edson Miranda, zagueiro pela direita, entra o Eurico. Então ficaria Eurico, William Alves e pela esquerda o Matheus Vinícius. Pela ala esquerda deve permanecer Alex Juan. A gente vai ter semana toda para debater aqui possível time para domingo, mas eu acredito que. A dúvida que eu posso ter: Thiago Enes. Que o Thiago Enes fez um jogo muito ruim contra o Ituano, foi sacado no
1: Eu achei
0: intervalo.
1: também,
0: O
1: achei.
0: Thiago Enes já tinha, o Thiago Enes tinha ido bem contra o
1: Aliás,
0: Paysandu.
1: ele ainda não engrenou muito, né,
0: O
1: no
0: Thiago
1: Santa
0: Enes
1: Cruz.
0: é um lateral correto. Dificilmente o Thiago Enes vai fazer uma partida muito ruim como ele fez contra o Ituano. O que é que eu acredito que o Thiago Enes foi mal no Ituano? No apoio. Só que é o seguinte,
1: Ele também não é jogador de muito apoio, né?
0: Ele sempre foi um lateral de fechar mais a linha de quatro ali e tal. Então, contra o Ituano, ele foi obrigado a tentar muito apoio, a ser agressivo. E geralmente ele não tem essa característica de ser agressivo,
1: Não tá,
0: de driblar, de
1: não
0: acertar
1: faz
0: muito
1: parte do
0: cruzamento.
1: contexto dele, né?
0: Agora, o que é que pode acontecer? O Christian povoar mais o meio-campo e colocar o Ronald como ala direita e o Eurico fazendo ali a cobertura do Ronald, como ele fez
1: Ele já
0: em
1: treinou assim,
0: parte.
1: não?
0: Já jogou assim várias vezes. O Ronald
1: Ah,
0: como
1: foi.
0: ala direita e o Eurico fazendo quase um zagueiro barra lateral pela direita. Aí ele povoaria o meio-campo. Ele poderia colocar, por exemplo, Favela, Fabinho, Vitinho, Everaldo e Thiago Marques ou Quirino.
1: O Ronald ficou como ala, foi?
0: Como ala. Ele vem jogando como ala e até acho que o Ronald cresceu de rendimento quando o técnico, quando o Cristian de Souza colocou ele como ala e falando, Ronald, fique à vontade para atacar, porque o Eurico vai estar sempre na sobra. Você não vai deixar a defesa desguarnecida. E foi assim que o Santa começou a melhorar defensivamente, né? Com um zagueiro pela cobertura lado esquerdo e um zagueiro na cobertura pelo lado direito. Bom lembrar que o Santa tem 77% de probabilidade de estar no G8, de jogar quadrangular do acesso. Ontem, a liderança mudou de mãos, né? Da Série C. O Brusque, que o Santa venceu um dia desse, lá em Brusque, ganhou o jogo do Figueirense no duelo catarinense. O Figueirense vai ser rival do Santa depois do Santa visitar o Barra. E o Brusque ganhou por 3-1. Com essa vitória, o Brusque assumiu a liderança, não mudou em nada para o Santa Cruz. O Santa continua na quarta colocação. E outro bom resultado foi o Amazonas perdendo em casa. Perdeu em casa para o Itabaiana 2-0. Teve gol do meio-campo do Itabaiana ontem.
1: Amazonas
0: E o Amazonas está em queda livre, né?
1: impressão, né?
0: Mas
1: Impressionante.
0: é o ex-time do Christian. Agora, o Amazonas perdendo para o Itabaiana deixa o Amazonas como um possível rival do Santa na briga por G8, mais distante. Então o Santa já é mais um time que o Santa não precisa se
1: Depois que o
0: preocupar
1: técnico
0: tanto.
1: saiu de lá, que tá aqui
0: Acabou-se,
1: agora.
0: né?
1: Acabou, rapaz.
0: Acabou-se o Amazonas e outro, né?
1: Impressionante.
0: Não pagar salário também atrapalha um bocado lá no Amazonas,
1: Que
0: né?
1: aí são as duas coisas. Você cai tecnicamente e vai se irritar o tempo todo por não estar recebendo em dia, né?
0: Então aí acabou-se, né? Então complica tudo. Então o Amazonas perdeu ontem. O Cristian de Souza, enquanto o Amazonas deixou a equipe manauara com 80% de aproveitamento, né? O aproveitamento do Christian lá foi um absurdo. Foram 15 pontos disputados, ele

0: somou 13. Foram 4 vitórias e um empate em 5 jogos. Veio pro Santa e o aproveitamento do Santa, que era um aproveitamento praticamente de zona de, ali perto de zona de rebaixamento, de segunda metade, de 14º, 15º, o Santa com o Christian tem um aproveitamento de líder, né? 70,8% de aproveitamento, com 17 pontos somados dos 24 disputados. Um aproveitamento, assim, muito
1: excepcional,
0: bom. Excepcional o aproveitamento do Santa de Christian de Souza. E convivendo com problemas, né? Administrativos, que a gente fala aqui toda semana. Problema de salário, problema disso, problema daquilo. E a gente vai aguardar para saber se a diretoria vai conseguir pagar, por exemplo, uma das duas imagens que está devendo antes da viagem para Santa Catarina.
1: Já essa semana, né?
0: Ainda essa semana, antes da viagem para Santa Catarina, a viagem que deve acontecer na sexta-feira. Bom, Edinaldo, sobre dinheiro, depois que o Christian de Souza conversou com a imprensa após a vitória sobre o Ituano, toda a entrevista do Christian, o Alex Brasil, que é o executivo de futebol, ele fica ao lado para responder qualquer questionamento, né? E a gente levantou alguns questionamentos, fizemos algumas perguntas para o Alex Brasil sobre janela. A janela está abrindo agora, abriu, né? Dia 6, ontem. É uma janela que estava até programada para abrir depois e a CBF antecipou e não avisou para ninguém. E o Alex Brasil falou sobre o mercado, se o Santa deve procurar reforço do mercado, porque é bom lembrar, Ed, que em meio a todos aqueles problemas internos de pagamento, salários atrasados, sequência ruim com Claudinei Oliveira, chegada do Christian, o Santa perdeu Regis, perdeu Israel e perdeu Wagner Balotelli com a janela fechada. Ou seja, ele perdeu três peças com o patamar salarial de titularidade, sem poder fazer reposição naquela época. Ou seja, a folha deu uma ligeira diminuída com a saída desses três atletas, porque, como é que deu uma ligeira diminuída? O salário de Israel era um bom salário, salário de Balotelli era um bom salário, e o Regis tinha um dos maiores salários do elenco. Sim, é verdade. Só que a partir do momento em que o Santa estava devendo salário a eles, o Santa tem que abrir mão de algumas situações, eles têm que abrir mão de algumas outras situações.
1: Na negociação para sair,
0: pra tem sair tudo bom para todo mundo. Para sair bom para todo mundo. Então tem essa situação toda que o Santa tentou costurar na saída desses atletas e provavelmente vai fazer contratações pontuais, porque é bom lembrar, o único lateral de origem do elenco, Thiago Enes, o Santa perdeu um volante titular. A sorte do Santa também, vou dizer que é sorte, competência também, é que o Pedro Favela, o nível dele do ano passado para agora,
1: melhorou
0: muito. O Pedro Favela tá jogando muito, vem fazendo grandes jogos com a camisa do Santa.
1: Até botando bola na trave, fazendo gol, pô.
0: Não, e a chapada, não foi um chute assim, aquele chute na... Eu ia dizer o termo, mas o horário não permite. Na sorte, pronto. Não foi um chute assim, a esmo.
1: Aleatório.
0: Ele deu uma chapada, ele dominou a bola vindo de trás e chapou a bola caprichosamente carimbou.
1: Eu até comentei na hora, quem te viu, quem te vê, hein, Favela?
0: Pois é, o Favela...
1: Fazendo jogada bonita.
0: Defesa.
1: Eu vendo o jogo, fiquei dizendo exatamente isso, lembrei agora, já que você lembrou essa jogada dele. Mas ele melhorou muito do ano passado pra cá, né?
0: O nível melhorou, o nível do Pedro Favela melhorou. Até por conta disso, o Wagner Balotelli faz falta, até acho que faz falta, mas não tá fazendo a falta que eu imaginei quando o Wagner Balotelli pediu pra sair pra acertar com a América de Natal. O Pedro Favela tá conseguindo compor bem o setor de meio campo, seja com o Fabinho. O Silva nem tanto. Toda vez que o Silva entra, é complicado.
1: Ainda não assimilei o Silva.
0: Não falta raça, voluntariedade e disposição pro Silva. O que, na minha opinião, falta é técnica.
1: É
0: ele é desprovido de técnica.
1: É limitação, né?
0: Ele é completamente desprovido de qualidade técnica. É incrível. É passe de 2 metros, 3 metros. É complicado. É complicado quando a bola tá no pé do Silva. Mas acredito que o Santa vai atrás dessas três posições. Um lateral direito. Não precisa ser jogador badalado e caro. Muito dificilmente.
1: É porque não tem dinheiro para isso.
0: Não tem. Vai lateral direito, um volante e um meia, a depender do que o Christian pediu. E o Alex Brasil foi perguntado, primeiro, sobre o mercado, se o Santa iria atrás de algum jogador, se o Santa está de olho. E eu perguntei para o Alex Brasil sobre duas situações. A primeira, se tem que sair alguém para alguém chegar, se o Santa não está conseguindo pagar em dia esse plantel atual...
1: Como vai contratar?
0: Eu fico imaginando, tem que sair alguém para a folha diminuir ou permanecer a mesma coisa e não voltar a aumentar a folha com mais contratações. Perguntei se tem que alguém sair para outro chegar e se o Heron foi procurado pelo CSA, se o CSA entrou em contato com o Santa em busca do atacante Heron. Vamos ouvir o Alex Brasil, executivo de futebol coral.
2: É claro que a gente está atento no mercado. Nós temos profissionais, tanto o Paulinho quanto o Thiaguinho, nós, Moisés, professor, Wilton, Roberto, todos nós, a gente fala diariamente em relação a isso. É claro que o Santa Cruz, pelo tamanho que é, sempre está aberto a grandes jogadores. Evidentemente que, pela situação que nós estamos, nós não vamos fazer nenhuma loucura. Foi esse grupo que nos trouxe até aqui, até agora. Claro que reforço, tendo dentro de uma condição financeira, nós iremos fazendo, vamos medir esforços, trabalhos, já estamos todos mapeados. Essa janela que a CBF antecipou, poderia ter falado antes para todos, pegou todos nós de surpresa. Mas eu posso garantir o torcedor, todos vocês sabem, o Santa Cruz, desde a nossa chegada, está muito seguro nos seus contratos. Eu acho que muitas decisórias foram feitas para serem cumpridas. Diante disso, a gente tem as nossas carências, né, inclusive financeiras. Porém, a gente está muito tranquilo em relação a que as coisas vão acontecer, vem acontecendo naturalmente. E o Santa Cruz vai estar sempre aberto a grandes jogadores. Não necessariamente tem que sair alguém para chegar alguém. É como a gente vem dizendo, a gente precisa fechar sim uma conta para poder abrir outra. A gente sabe do empenho, né, que o presidente Bruno tem feito junto com o Marquinhos para as coisas andarem. É, em relação aos nossos atletas, especificamente o Heron, ninguém nos procurou. Né, e como eu falei anteriormente na pergunta do colega, as multas rescisórias foram feitas para serem cumpridas. Mas a gente está muito seguro, como o professor sempre disse, nós temos 3 atacantes de qualidade, né, de diversificados dentro de campo. E a gente, todo negócio, a gente vai poder observar da melhor maneira, fazer o que é sempre melhor para o Santa Cruz.
0: Pronto, está então a palavra do executivo de futebol do Santa, reiterando, não precisa sair alguém para chegar outro atleta. O Santa, então, está em busca, se tiver que sair alguém, vai sair, mas vai trazer gente, independentemente de sair ou não.
1: Pois é. Agora, fica essa dúvida, né? Porque o Santa tem dificuldade financeira, vai contratar como? De que forma?
0: É o seguinte, eu... Cada cabeça é um mundo, mas eu sendo do Departamento de Futebol de Santa Cruz, eu estaria de olho em alguns destaques de Série D do brasileiro. Vou dar um exemplo aqui agora, tá? O Maguari, ele perdeu a ida pro Iguatu, jogo de ida do Iguatu, 3-2 na Ilha. O jogo da volta é no interior do Ceará, o Iguatu jogando pelo empate. Uhum. Não tô torcendo contra o Maguari, pelo contrário, tô torcendo que o Maguari faça história e passe de fase. Agora, se o Maguari, porventura, foi eliminado da Série D, tem alguns bons jogadores no Maguari, como o Santa foi buscar o Marquinhos, e o Marquinhos já fez 2 gols com a camisa do Santa. O lateral direito do Maguari, o Eduardo Ribeiro, ele é ótimo. É um lateral que joga muita bola, que tem capacidade para ser titular desse time do Santa Cruz. O Maguari tem um meia, um baixinho, camisa 10, o Júlio César, canhotinho.
1: Joga bem.
0: Que, na minha opinião, hoje, o que o Regis jogou no Santa Cruz, o Júlio César rende melhor. O
1: Regis não jogou.
0: Não jogou. O Júlio César, ele pode entregar mais do que o Regis entregou aqui. Então, esse tipo de contratação, que seria contratação boa e barata, né? Eu acho que aí sim o Santa tem capacidade para trazer, sem precisar tirar alguém.
1: E que você conhece de perto, porque conviveu com o jogador.
0: E enfrentou. E outra, aí faz uma negociação com o Maguari o seguinte, né? Um contrato bem amarrado. Olha, aí ele volta pro ano que vem, vocês renovam, emprestam. Se destacar aqui, a gente tem direito de compra. Aí tudo isso você senta e conversa. Mas aí eu acho que é esse tipo de contratação que o Santa precisa fazer. Para trazer outro Regis, é melhor não trazer.
1: É melhor não trazer, ok. Valeu, Igor.
0: Um abraço, Ed.
1: Torcedor Tricolor acaba de acompanhar aqui dentro do Bola Rolando a terça-feira. Tricolor, 18h28.
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1: Você falou ainda há pouco sobre um protesto na 101. Parou ou está a mesma coisa?
4: Então, Edinaldo, há pouco nós informamos aqui que moradores estão realizando um protesto no quilômetro 65 da BR-101 na Iputinga, no sentido Ceasa. E, de acordo com os manifestantes, esse protesto é devido a um auxílio que foi prometido pelo governo por causa da enchente e que não foi pago. De acordo com a Polícia Rodoviária Federal, neste momento, uma das faixas foi liberada no sentido Ceasa e o sentido paulista continua livre. O Corpo de Bombeiros está realizando a limpeza da pista, mas ainda assim os motoristas estão encontrando muita dificuldade. Então a pista que estava totalmente fechada no sentido Ceasa voltou a ser liberada apenas uma das faixas e o trânsito é bastante complicado neste momento, Edinaldo.
1: Valeu, Cristiano Bassam, muito obrigado. Agora 18h29.
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5: Atenção apostadores, para a cotação banca O Caminho da Sorte. No terno de dezena, 15.500. No milhar, 9.200. Na centena, Caminho da Sorte. No terno de dezena, 15.500. No milhar, 9.200. Na centena, 920. Na dezena.

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8: Alô, alô, Edinaldo Santos, boa noite pra você, um abraço à torcida rubro-negra, um abraço pra todo mundo que está ouvindo a gente. Bom, temos uma notícia triste, mas antes de falarmos dessa tarde triste para o torcedor e para a história do Esporte Clube do Recife, deixa eu falar um pouco do treinamento que aconteceu agora à tarde lá no CT José de Andrade Médici, né, que é a segunda movimentação, já que o Esporte está treinando para o jogo que vai ser na próxima sexta-feira à noite, né, contra a equipe do Botafogo de Ribeirão Preto. 17ª rodada do Campeonato Brasileiro da Série B, um jogo importante porque o Leão está na sequência aí negativa de 5 partidas que não sabe o que é vencer e tem uma boa vantagem agora no quesito mando de campo, né, Ed, que vai ter esse jogo agora sexta-feira que vem contra o Botafogo.

0: Fogo e no próximo dia 18 recebe a equipe do Operário dentro de casa. Dois jogos, duas oportunidades para o técnico Gilmar Dal Pozzo encerrar essa sequência ruim, né?
1: E por favor, né, façam o melhor possível dentro de casa, porque o Sport também teve problemas enormes com jogos dentro de casa. Então é hora de uma reabilitação, é hora de acertar o time. É muito cedo para o técnico Gilmar Dal Pozzo, todo mundo sabe disso. Mas a responsabilidade é essa, ele tem que melhorar o time e a hora é essa, são dois jogos em casa. O Sport sempre foi muito forte dentro de casa, não pode estar agora cambaleante quando pega qualquer partida dentro da Ilha do Retiro. Me parece até um problema psicológico do futebol pernambucano.
0: Em outras épocas, jogar em casa, jogar na Ilha do Retiro era sinônimo de tranquilidade para os donos da casa, o Sport, e para o terror, para quem vem visitar, né?
1: Sempre exercemos aquela coisa do caldeirão da ilha, o caldeirão dos aflitos, o Arruda lotado. Hoje os caras vão para esses estádios, parece que tem medo da torcida. Parece que é um
0: desequilíbrio
1: emocional.
0: É o efeito contrário, é quanto mais torcedor do time acaba atrapalhando.
1: Porque às vezes jogadores se sentem muito cobrados.
0: Pressionados.
1: E pressionados, e aí terminam cambaleantes mesmo dentro do jogo. É o que está acontecendo na mente, principalmente com o Sport e com o Náutico.
0: É, bom. E hoje, nesse treinamento que aconteceu à tarde, Edinaldo, teve a presença do lateral direito Claudinho, que foi confirmado oficialmente no dia de ontem como reforço para a atual temporada. Ele já treinou com todo o grupo, aguardando apenas a publicação do nome dele no BID, né, Boletim Informativo Diário da CBF, para saber se vai reunir condições de estar à disposição do técnico Gilmar Dal Pozzo. Eu não sei se ele já chega com essa moral de ser titular, já que tem dois jogadores que ficam alternando ali, né?
1: Se for uma surpresa, né? Porque o que tem acontecido no futebol pernambucano é isso. O cara chega, no outro dia ele já está treinando para ser o titular do time. É impressionante.
0: Toma a camisa de titular e vai-te embora, né? Basicamente isso, né?
1: Te vira.
0: É, bom, essas foram as notícias do treino, porque hoje à tarde teve uma notícia triste. O ex-presidente do Esporte Clube do Recife, Wanderson Lacerda, ele faleceu aos 77 anos de idade. Essa notícia realmente acabou mexendo com a torcida do esporte. Inclusive o Leão lançou até uma nota oficial, aqui uma nota de pesar, que foi publicada aqui no site oficial. É com profundo pesar que o Esporte Clube do Recife recebeu a notícia do falecimento do grande ex-presidente do Leão, Wanderson Lacerda, aos 77 anos, na tarde dessa terça-feira. Wanderson teve uma atuação vitoriosa à frente do executivo do clube. Foi presidente por 3 mandatos consecutivos, entre 1991 a 1996, mudando o clube de patamar no cenário local e nacional, conquistando 4 títulos pernambucanos, 91, 92, 94 e 96, e uma Copa do Nordeste em 1994. Além de ter integrado a diretoria de futebol em diversos momentos e ter sido responsável também pela formação de vários elencos vitoriosos como o time pentacampeão pernambucano de 96 a 2000. Estamos aguardando apenas a informação, né? Aqui a nota de pesar do Esporte Clube do Recife, que aguardando apenas as informações do velório aqui. Pronto. O velório do ex-presidente será realizado do Esporte amanhã, a partir das 8 horas da manhã. Neste momento de dor e despedida, o Esporte Clube do Recife padece com os familiares, amigos do grande rubro-negro Wanderson Lacerda. A bandeira rubro-negro está a meio mastro e o clube decreta luto oficial de 3 dias.
1: É, tinha que ser assim, né? Porque o Wanderson foi presidente várias vezes, como você relatou aí, foi campeão várias vezes aqui em Pernambuco, na Copa do Nordeste também. Então merece toda essa atenção, porque foi um cara que ofereceu o seu trabalho ao Esporte Clube do Recife. E tive grandes embates, possíveis embates com o Wanderson Lacerda.
0: Históricos
1: embates. E parte da sua diretoria. Mas sempre nos respeitamos. Os embates são naturais porque é questão de opinião de cada lado. Às vezes a coisa fica um pouco acirrada e nós chegamos a esse ponto. Mas sempre nos respeitamos e eu espero que ele esteja num bom lugar. Quero aproveitar para deixar aqui meus sentimentos a toda a família.
0: Eu tive o prazer de ter conhecido o Wanderson, inclusive foi no início na minha carreira, éramos praticamente vizinhos, né? Encontrávamos sempre pelo lado de Piedade e Candeias, ele caminhando na orla, a gente conversava muito e ficamos tristes também com essa notícia do
1: ex-presidente. Informaram a causa morte, não?
0: Não, não informaram, não. Tem uma informação aqui que eu prefiro não divulgar porque carece mais de informações, né? Porque a gente pode falar.
1: Se não tiver garantia.
0: Se não tiver a garantia que realmente foi isso, então a gente espera só essa afirmação. Inclusive, vamos ouvir o presidente do Sport, Matheus

0: Teu Souto Maior, ele falando justamente da perda do Vandesso Lacerda para a história do esporte.
1: Boa noite, ouvinte da Rádio Jornal. Com extremo pesar que recebemos a notícia hoje do falecimento do presidente Vandesso, um presidente que nos liderou por 3 mandatos ali no início dos anos 90, que tanto brigou pela nossa bandeira, que tanto nos fez crescer durante seus mandatos e que nos deixa no dia de hoje. Amanhã teremos agora as últimas homenagens ao presidente, aos rubro-negros que queiram se despedir dele. Estaremos recebendo aqui o velório durante todo o dia e esperamos que nesse momento tão difícil Deus vá confortar a família e trazer um pouco de consolo para alguém que nos deu suporte. Um grande abraço a todos.
0: Pronto, está aí o presidente rubro-negro Matheus Souto Maior. E falando em presidente, o ex-presidente do esporte, Yuri Romão, também emitiu uma nota.
2: Também? Sobre?
0: Recebi com profundo pesar a notícia do falecimento do ex-presidente Vandesso.
2: Ah, sim.
0: Dirigente muito apaixonado pelo esporte, marcou sua trajetória pela capacidade de diálogo, pelo espírito solidário e pela permanente disposição de servir ao clube. Mesmo após deixar a presidência, nunca deixou de estar presente quando o esporte precisou de apoio e compromisso. Seu legado permanece na história do clube e na memória de todos que tiveram o privilégio de ir com ele. Meu abraço solidário aos todos que, assim como eu, tiveram o privilégio de conviver com ele. Gente, Yuri Romão.
2: A minha surpresa, quando você disse que era uma nota de Yuri, é que eu pensei que ele ia falar, né, das graves acusações que estão sendo feitas aí, mas foi apenas a nota de solidariedade, importante isso. Pelo falecimento de Vandesso Lacerda. Agora me diga, um definido ou não?
0: Não está definido. Ele até, eu não vou dizer que surpreendeu, né? Mas ele tentou mudar na formação contra o Criciúma.
2: Eu acho que ele foi precipitado.
0: Três zagueiros, né?
2: Ele foi precipitado. Não é que o esporte não possa jogar com três zagueiros, mas você tem que treinar, cara.
0: Porque o grupo estava acostumado a jogar com dois zagueiros.
2: Você que cobra o esporte, quanto tempo não faz que o esporte não joga com três zagueiros?
0: Ah, desde o início da temporada, né?
2: Pois
0: são
2: quase
0: 7 meses.
2: Então você chega no primeiro dia e já bota o time para jogar com um sistema diferente, é complicado. Acho que ele se precipitou ali.
0: O time sentiu um pouco, né? Tanto que melhorou realmente.
2: Ele jogou muito mal,
0: tempo,
2: né, cara?
0: Depois que ele conseguiu tirar. Ele tirou um zagueiro e meio que deixou o tradicional 4-4-2, é que o time conseguiu render um pouco mais. Inclusive, deveria ter saído até com empate. O resultado mais justo naquele jogo seria o empate, com certeza, já que a equipe criou algumas oportunidades. Nessa semana, inclusive, até já deixando aqui a informação que haverá um treino aberto para a torcida do esporte na próxima quinta-feira. Eu não me recordo de ter essa uma ação dessa desde o ano passado.
2: Porque agora é tudo fechado, né?
0: Ele vai treinar na Ilha do Retiro, com a presença da torcida. O Gilmar Dalpozo vai fazer o treino sendo acompanhado pelo esporte. Eu não sei se nesse treinamento é na quinta-feira. Inclusive é o dia que antecede o jogo contra o time do Botafogo de Ribeirão Preto, que o jogo.
2: O ânimo do torcedor, ficar de bem com o torcedor, que a gente sabe que não está até agora.
0: Mas quando eu comecei a acompanhar o futebol, era comum, né?
2: Sim.
0: Os treinos serem
2: hoje o que quer, né? O jornalista, o repórter do outro lado do muro, vai para lá.
0: Quanto mais longe, melhor. Eu tô até curioso, realmente fiquei surpreso quando recebemos a informação. E tão feliz quanto, né? Porque se a torcida vai acompanhar, significa que a imprensa vai estar presente também, acompanhando esse treinamento.
2: Será que não?
0: Eu acho que vai.
2: Aí, pelo amor de Deus, aí não.
0: Não, vai. Vamos estar presentes sim. Talvez aí.
2: Se fizer isso, a gente entra de drone, entendeu?
0: De drone, né?
2: A gente aciona o drone que Haroldo indicou aqui para comprar.
0: Tem um vizinho ali em cima que dá pra.
2: A gente chega de drone ali, ó. Focaliza tudo, entendeu?
0: Mas deve ser aberto sim, com certeza. Eu achei interessantíssima essa postura. E vai chamar a torcida para perto dele, viu, Ed?
2: Ok, Wallace.
0: Ok, Edinaldo Santos.
2: Torcedor rubro-negro acaba de acompanhar aqui no Bola Rolando a terça-feira rubro-negra, 18h45.
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3: Júlio Gomes falando sobre o jogão de hoje, que foi Argentina 3-2 para o Egito. Vamos lá, Júlio.
4: A Argentina conseguiu uma virada inacreditável e está classificada para as quartas de final da Copa do Mundo. A seleção argentina, depois de um jogo dramático contra Cabo Verde, que precisou da prorrogação, teve mais um drama agora contra o Egito. Quer dizer, mais uma seleção longe de ser uma das favoritas para ganhar a Copa do Mundo. A Argentina perdia por 2-0, mas conseguiu virar para 3-2. O Egito, uma seleção muito defensiva, conseguiu tudo o que queria, um gol de cabeça no começo da partida. E a partir daí, a Argentina precisou pressionar, precisou ir para cima, e o Egito se defendeu muito bem, primeiro com uma linha de 5, depois com uma linha de 6 atrás, deixando só o Salah lá na frente, e conseguia ainda espetar alguns contra-ataques. Foi assim no segundo tempo que o Egito chegou a 2 gols, um deles anulado pelo VAR por uma falta no início da jogada de contra-ataque, uma falta que muitos interpretam como corretamente marcada pela arbitragem, mas que não tem sido marcada nessa Copa do Mundo. Mas logo depois, um contra-ataque muito parecido, um lance quase idêntico, o Egito chegou ao 2-0 com o Zico, que leva esse apelido em homenagem ao nosso galinho de Quintino, o Zico, ex-jogador

0: do Flamengo e da seleção brasileira. Com 2-0, parecia que a vaca da Argentina tinha ido para o brejo. Mas Messi se recusou a ser eliminado. Ele fez todas as jogadas de ataque possíveis e imagináveis para a Argentina. Num cruzamento dele, Romero fez o 2-1. Depois o próprio Messi deu um gol de presente para o Lautaro Martínez, que desperdiçou. Ele, Messi, fez o 2-2. E já nos acréscimos, Enzo Fernandes, que vinha sendo uma das decepções da Copa do Mundo, com seu herói fazer o gol da virada argentina. A primeira vez que a Argentina vira um jogo de Copa do Mundo depois de ir para o intervalo perdendo a partida, como foi o caso nesse jogo de Atlanta. O problema argentino é físico e vai continuar existindo até a final. Tem só 3 dias de recuperação. A Argentina volta a Kansas City, a sua base na Copa do Mundo, para enfrentar no sábado ou Colômbia ou Suíça. Júlio Gomes, da Cidade do México, para a Rádio Jornal.
1: 18h51. Tem bola rolando para o Clube Náutico Capibaribe. Alô, alô, Raldinei Alves.
2: Alô, Edinaldo Santos, boa noite, um abraço, boa noite para todo mundo que está nos ouvindo também. Deixa eu passar a tabela da Série B, porque olha que curioso. Primeiro lugar, Vila Nova. O Náutico jogou contra o Vila Nova, perdeu. Segundo lugar, Novo Horizontino. Náutico jogou contra o Novo Horizontino e empatou. Terceiro, Criciúma. Náutico jogou e perdeu para o Criciúma. Quarto, Fortaleza. Jogou contra o Fortaleza em casa e perdeu. Quinto, Juventude. Foi o jogo mais recente e o Náutico empatou. Sexto, São Bernardo. Náutico jogou contra o São Bernardo na rodada 5 e perdeu o jogo.
1: Moral da história.
2: Jogou contra os seis, mas não consegue vencer os times que estão na frente.
1: Os times que estão na ponta da tabela, é verdade. Cadê tu, Hélio dos Anjos? Resolve essa bronca, meu. És tu que tem que resolver essa bronca.
2: É impressionante isso, né? E nos últimos jogos, justamente nessa sequência de jogos que o Náutico não está conseguindo vencer, foram jogos contra equipes que estão brigando para subir, que estão brigando na parte da frente.
1: Exatamente.
2: Então, isso fez o Náutico despencar na tabela. No domingo, o Avaí, adversário do domingo, está na zona de rebaixamento. É o 18º. Está num momento bem difícil, inclusive. Só tem 13 pontos ganhos em 16 jogos disputados. É muito pouco. Vamos ver se o Náutico se aproveita disso para tentar vencer o Avaí fora de casa. Mas é muito curioso isso. O Náutico tem uma dificuldade imensa de conseguir bons resultados contra times que estão dentro do G6.
1: Isso é muito ruim, né, gente?
2: E até, antes de você comentar, é em casa e fora de casa. Não importa o lugar.
1: Dentro e fora de casa, é verdade. Chegou nessa posição. Chegou nesse patamar lamentável. Eu fico me lembrando daquele campeonato de 2021, que Hélio dos Anjos começou com tudo, o Náutico começou ganhando de todo mundo, era notícia da Série B, e aí daqui a pouco começa a perder, ele perdeu 6 jogos consecutivos, inclusive foi demitido, depois ele voltou, mas foi demitido pela sequência da campanha. É quando o treinador sai do céu para o inferno, né? Hoje está acontecendo praticamente a mesma coisa. Na hora que ele começa a encarar adversários mais fortes, que são exatamente os que estão na ponta da tabela, não consegue ganhar e o time está em queda livre. Tem que melhorar, tem que corrigir, tem que buscar alternativa para melhorar esse time, viu, Raldinei?
2: Faltam 3 jogos para virar o turno. Um contra o Avaí em casa. Um contra o Avaí fora de casa, depois o CRB fora de casa também, e joga contra o Londrina no Estádio dos Aflitos. 3 times que estão hoje da 15ª posição para trás. O Avaí está no Z4, o Londrina é o 16º e o CRB é o 15º. Se o Náutico conseguir bons resultados, pode virar o turno brigando pelo G6, brigando por uma posição no G6. Nada está perdido ainda em termos de tabela de classificação.
1: A proximidade de pontos é muito grande na tabela, né?
2: O Náutico tem 21, o 6º, o São Bernardo, tem 25. Uhum. Então o Náutico está a 4 pontos. Apesar da posição ser distante, né, 12º, nada está perdido. O Náutico ainda tem chance de brigar pelo G6. Mas vai ter que vencer, porque já são 6 jogos sem vitórias e isso está começando a pesar na tabela de classificação.
1: Tem muita água para passar debaixo da ponte, mas o Náutico tem que melhorar, independente disso.
2: Eu lembro que a gente vinha falando aqui muito do desempenho, só que agora a tabela também começa a refletir o desempenho dentro de campo. Para tentar mudar essa situação, o Náutico está trazendo reforços. Até agora, o Náutico já trouxe o Léo Índio, já trouxe também Jean Carlos. Essa é a grande expectativa. A torcida está depositando toda a expectativa em cima do Jean Carlos para que ele possa ter outra boa passagem.

0: pelo Náutico, como ele teve na primeira vez que esteve aqui no Recife. E o Náutico também acertou com o Cauã Maranhão e com o Benjamin Borazzi. Falta só o anúncio oficial do Borazzi, ele ainda não foi anunciado de forma oficial, mas já está confirmado, vai ser jogador do Náutico. Eu estou de olho aqui no BID, o Léo Índio já foi regularizado hoje, saiu hoje o nome do Léo Índio. Ontem a gente tinha até trazido aqui no Bola Rolando que Cauã Maranhão tinha sido regularizado. Estou atualizando nesse exato momento aqui. Cauã foi regularizado ontem. Então falta o Jean Carlos e o Borazzi desses primeiros reforços que o Náutico traz. A tendência é que isso aconteça. Jean Carlos fica à disposição para o jogo de domingo contra o Avaí. E aí vem a dúvida, né? Como que ele vai ser utilizado? Você tem a opinião que você tem dado aí nos últimos dias de que ele e Dodô podem dividir o meio de campo.
1: Eu acho, você junta duas grandes criatividades aí, pode dar certo.
0: E existe a possibilidade de Dodô ser utilizado como ponta também, mas o fato é que Dodô é um dos principais jogadores do Náutico nessa Série B, né? Mesmo chegando outro meia com o peso que chega Jean Carlos, não dá para tirar o cara que tá indo bem. Dodô, 24 anos, está fazendo uma excelente
1: É, tem que
0: temporada.
1: encontrar alternativa para que os dois joguem juntos, né?
0: Isso.
1: Não é a primeira vez que a gente vai ter dois meias jogando juntos. Seleção de 1970, que eu tenho tanta saudade daquela seleção, todo mundo, né? Ela é considerada a melhor seleção de todos os tempos. Zagallo mostrou que craque tem que jogar ao lado de craque, amigo. Que ele botou juntos ali Rivelino, Gerson, Tostão e um cara chamado Pelé, já ouviu falar, não?
0: Já sim. Foi um
1: Já,
0: bom jogador, né, esse tal de Pelé.
1: né? É isso
0: Até que
1: aí.
0: fez uma historiazinha aí, né?
1: É, exatamente.
0: Olha, e o Dodô, inclusive, essa semana, renovou. Renovou não, né? Que ele já tinha contrato com o Náutico, mas o Náutico exerceu a opção de compra. E o Guilherme dos Anjos falou sobre isso. A gente separou esse trecho, essa fala do Guilherme dos Anjos, sobre como o Náutico decidiu comprar 50% dos direitos econômicos de Dodô.
2: Todos os pontos para chegar até o gol, nós estamos normalmente dentro de casa, tirando o jogo do Goiás, que nós não gostamos nem um pouco, mas nós estamos conseguindo performar ofensivamente para chegar no gol e está faltando fazer o gol. É trabalho, sem dúvida, é você repetir. O gol é o aspecto mais difícil do jogo, sem dúvida alguma. Nós temos um ataque positivo, apesar disso, dentro da competição como um todo, se a gente for olhar os melhores números ali ofensivos, tanto de criação, que são esses números que geram possibilidade de gol, mas também o número de gols.
0: Pronto, a gente ouviu aí o Guilherme falando sobre os gols. Depois, durante a programação, a gente vai trazer o Guilherme falando sobre o Dodô, como eu prometi aqui.
1: Pode ser até daqui a pouco no movimento.
0: É, a gente pode trazer, mas até para quem está nos ouvindo, o Guilherme falou dessa opção de compra que o Náutico exerceu, e é exatamente por conta daquela proposta do futebol sul-coreano, né? O Dodô estava sendo sondado por um clube do futebol da Coreia do Sul. Na visão de Guilherme dos Anjos, esse clube não estava pagando o quanto o Dodô valia, pelo poder financeiro que o clube tem. E o Náutico, para tentar se proteger, já exerceu a opção de compra, porque, segundo o próprio Guilherme, nessa fala que a gente acabou não ouvindo, mas eu digo para vocês o que foi que ele disse. Segundo o próprio Guilherme, o Dodô, se continuar jogando assim, em breve vai acabar sendo negociado pelo Náutico, porque vai ser difícil o Náutico segurar um jogador como
1: Quer
0: ele.
1: dizer, de qualquer forma, o Náutico procurou segurar e comprar e investir esse dinheiro em função da
0: Do
1: busca do
0: mercado.
1: time lá, né? O
0: É,
1: time da Coreia.
0: exatamente. O Náutico consegue manter Dodô agora e já se protege para uma possível negociação que possa acontecer no futuro. Se alguém comprar, o Náutico já vai ganhar um pedaço, porque
1: Não,
0: tem
1: para mim
0: parte dos
1: fez a
0: direitos.
1: coisa acertada. Ele vai pegar um bom dinheiro aí do Dodô a qualquer momento.
0: É um jogador com muito potencial, ainda é um jogador jovem. E lembrando que o Náutico só vai começar a pagar esse valor a partir do ano que vem.
1: Ok?
0: Valeu!
1: Rodney Alves destacou aqui a equipe do Clube Náutico Capibaribe e você acompanhou a terça-feira Alvirrubra.
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1: Está começando agora.

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2: Em Brasília, 19 horas. Está no ar a Voz do Brasil. As notícias do governo federal que movimentaram o país no dia de hoje.
3: Olá, boa noite.
2: Boa noite para você que nos acompanha em todo o país.
3: Terça-feira, 7 de julho de 2026.
2: Vamos aos destaques do dia na Voz do Brasil.
3: Economia e exportações.
2: Brasil e Estados Unidos promovem mais uma rodada de negociações sobre a aplicação de novas tarifas a produtos nacionais. Luana Karen.
4: O prazo final para o governo dos Estados Unidos definir a aplicação de novas tarifas sobre produtos brasileiros é 15 de julho.
3: Bets e saúde mental.
2: Meu SUS Digital oferece teleatendimento gratuito para quem enfrenta dificuldade em parar de jogar. Graziele Bezerra.
5: O atendimento é gratuito e confidencial e realizado por psicólogos ou terapeutas ocupacionais com o apoio de médico-psiquiatra quando necessário.
3: A partir de amanhã, contribuinte pode consultar lote especial de restituição automática do imposto de renda.
2: O pagamento dos valores será feito no dia 15 de julho. Graziela Mendonça.
6: O lote automático beneficia contribuintes que não eram obrigados a declarar o imposto de renda em 2025, não entregaram a declaração, tiveram o imposto retido na fonte em 2024 e têm até R$ 1.000 a receber.
3: Hoje, na apresentação da Voz do Brasil, Luciana Vasconcelos e Luciano Seixas.
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3: As negociações entre os governos do Brasil e dos Estados Unidos continuam em andamento a respeito da aplicação das novas tarifas comerciais.
2: Os dois países também avançaram nas discussões sobre cooperação no combate ao crime transnacional.
4: Brasil e Estados Unidos realizaram mais uma rodada de negociações a respeito da aplicação de novas tarifas sobre produtos brasileiros. Trata-se de uma sobretaxa de 25% sobre diferentes produtos exportados pelo Brasil. Em alguns casos, a taxação pode chegar até 37,5%. O ministro do Desenvolvimento, Indústria, Comércio e Serviços, Márcio Elias, afirmou que as negociações seguem em andamento e que estão concentradas na defesa dos interesses comerciais do país.
7: Não sairemos da mesa de negociação em momento algum e não permitiremos jamais que um tema que não diga respeito à relação comercial, à relação econômica, à boa relação política que o Brasil sempre teve com os Estados Unidos, ela deixe de presidir ou orientar as conversas, né? Não há espaço para discussão de outra natureza que não seja a defesa da soberania e a defesa dos reais interesses do Brasil.
4: Segundo o ministro Márcio Elias, a reunião foi uma continuidade às conversas iniciadas na semana passada. Os temas foram divididos por áreas e uma das frentes tratou também da cooperação no combate ao crime transnacional.
7: Há um reconhecimento de que é possível avançarmos nesse ponto. O Ministério da Justiça aqui no Brasil fez um trabalho, nós já tínhamos apresentado na visita do presidente Lula ao presidente Trump e hoje nós detalhamos um pouco mais esse plano bilateral.
4: O prazo final para o governo dos Estados Unidos definir a aplicação de novas tarifas sobre produtos brasileiros é 15 de julho. Outra reunião entre os dois governos deve acontecer esta semana. Reportagem Luana Karen.
3: O vício em jogos de azar é prejudicial à saúde mental e financeira dos apostadores.
2: O aplicativo Meu SUS Digital oferece acompanhamento e tratamento.
3: Um teste identifica os sinais e por meio do aplicativo é feito o encaminhamento com consultas online com especialistas.
5: Seduzida pela promessa de dinheiro fácil, a educadora Zélia Fernandes apostou online pela primeira vez em 2024. Com o passar do tempo, os ganhos deram lugar à dívida e à mudança de comportamento. Ela só parou de jogar no início deste ano.
8: Quando eu perdi um dinheiro, no qual que eu precisava muito dele, a conta estava toda zerada, eu tinha perdido tudo, e eu falei assim, eu não posso ficar assim.
5: O quadro de saúde enfrentado pela Zélia tem nome, ludopatia, distúrbio psiquiátrico de quem tem compulsão por jogos de azar. Uma pesquisa da Universidade Federal de São Paulo aponta que quase 1,5 milhão de brasileiros acima de 14 anos apresenta algum sinal deste transtorno. Com a expectativa de atender até 600 pessoas por mês, o aplicativo Meu SUS Digital começou a oferecer teleatendimento gratuito para quem enfrenta esta enfermidade, como explica Marcelo Quimatti, diretor do Departamento de Saúde Mental, Álcool e Outras Drogas do Ministério da Saúde.
9: A pessoa ela vai saber se ela tem problemas ou não com jogos e apostas. Ela vai primeiro ser acolhida, vai fazer uma marcação de atendimento, vai passar por um acolhimento e depois vai entrar num programa de cuidado.
5: Para utilizar o serviço, é preciso acessar o aplicativo e realizar um autoteste, com perguntas que ajudam a identificar sinais de risco. Nos casos mais graves, o ciclo de cuidados inclui até 13 consultas por vídeo, com duração média de 45 minutos. O atendimento é gratuito e confidencial e realizado por psicólogos ou terapeutas ocupacionais com o apoio de médico-psiquiatra quando necessário. Marcelo Quimatti aponta sinais de quando procurar ajuda.
9: Ela deixa de ter algumas outras atividades, ela começa a comprometer a renda pessoal ou familiar ao longo de um mês. Quando ela começa a perder e ela continua jogando para recuperar o que ela perdeu. Quando uma pessoa ela começa a fazer isso, ela já está com um problema bem instalado.
5: O Meu SUS Digital pode ser baixado gratuitamente nas lojas Android ou iOS, ou acessado na versão web em meususdigital.saude.gov.br. Reportagem Graziele Bezerra.
10: E a Polícia Federal realiza operação para investigar operações ilegais em empresas de aposta online, as chamadas bets.
3: A Operação Véu de Maia investiga um suposto esquema de lavagem de dinheiro e evasão de divisas envolvendo 87 empresas.
10: Foram cumpridos 9 mandados de busca em municípios de Goiás, São Paulo e Rio Grande do Sul.
3: Os investigados podem responder por crimes como lavagem de dinheiro, evasão de divisas e organização criminosa.
10: A Receita Federal abriu consulta à restituição automática do Imposto de Renda.
3: A partir de amanhã, os contribuintes podem checar se têm direito ao lote especial de restituição automática.
10: Ele é destinado a contribuintes que não apresentaram declaração e possuem um cronograma próprio.
6: O lote automático beneficia contribuintes que não eram obrigados a declarar o imposto de renda em 2025, não entregaram a declaração, tiveram o imposto retido na fonte em 2024 e têm até R$ 1.000 a receber. Para receber, é necessário que o CPF esteja regular e vinculado a uma chave Pix. Para saber se tem direito, a consulta poderá ser feita pelo site ou pelo aplicativo da Receita Federal a partir desta quarta-feira. Também será possível conferir a declaração simplificada feita pela Receita e incluir informações, se necessário, além de fazer ajustes antes da conclusão do processamento. O órgão orienta que a consulta seja realizada apenas pelos canais oficiais para garantir a segurança das informações. O pagamento vai ser feito no dia 15 de julho, diretamente na conta vinculada à chave Pix do tipo CPF. Graziela Mendonça, para a Voz do Brasil.
3: A Receita Federal ressalta que este lote especial de restituição automática não faz parte do calendário regular de restituições.
10: Os lotes regulares continuam sendo pagos normalmente aos contribuintes que entregaram a declaração dentro do prazo legal. O próximo lote regular está previsto para o dia 31 de julho.
3: Começaram hoje os pagamentos do seguro defeso referentes a períodos de proibição da pesca anteriores a 2026.
10: No valor de um salário mínimo por mês, o seguro é destinado a quem precisa interromper a atividade durante o defeso para proteger a reprodução dos peixes.
11: Márcio Luiz Nascimento é pescador em Santa Catarina e ele conta como se prepara para o período de defeso em que a pesca fica proibida.
12: A gente que é pescador, a gente sempre pensa no inverno, né? Que é para nós esse período agora, então a gente tem que se programar, guardar uma moedinha trocada, né? Para se manter sustentável que a família.
11: Nos períodos de defesa, ou seja, a pausa devido à reprodução das espécies, os pescadores artesanais têm direito ao seguro defeso, no valor de um salário mínimo mensal. Nesta terça-feira, começaram os pagamentos referentes aos períodos de defesa anteriores a 2026. Os valores estão sendo depositados em parcela única para pescadores artesanais que tiveram o direito ao benefício reconhecido e aguardavam a emissão do pagamento. Têm direito os trabalhadores que já solicitaram auxílio dentro do prazo, cumpriram todos os requisitos e tiveram o pedido aprovado pelo Instituto Nacional do Seguro Social, INSS. Os pescadores artesanais podem consultar a situação do pagamento pelo aplicativo Carteira de Trabalho Digital ou pelo portal Emprega Brasil no endereço empregamaisbrasil.trabalho.gov.br/trabalhador. Quem ainda possui pedidos em análise pode acompanhar o andamento do processo pelos canais oficiais Meu INSS, site e aplicativo e Central 135. Reportagem Gabriela Noronha.
3: E também sobre o assunto, eu e Mariana Jungmann conversamos mais cedo com a presidente do INSS, Ana Cristina Silveira. Vamos ouvir.
13: Presidente Ana Cristina Silveira, um prazer ter a senhora com a gente aqui na Voz do Brasil mais uma vez. Vamos falar então de seguro defeso. Ele começou a ser pago aí para os pescadores. E aí a minha primeira pergunta é, ele vai ser pago agora para pescadores de todo o país ou isso varia de acordo com cada região, com cada tipo de pesca, por exemplo, se de rio ou de mar?
14: O seguro defeso pescador artesanal, ele vai ser pago para todo o país, para quem fez o requerimento até outubro de 2025, junto ao INSS. Já foi feita a análise e a gente está pagando entre 7 a 11 de julho de 2026 a 121 mil pessoas, no valor de R$721 milhões.
3: E quem está apto a receber?
14: Todos que fizeram a solicitação dentro do prazo até outubro de 2025, que levaram as documentações necessárias, porque a partir de novembro de 2025 a competência passou a ser do Ministério do Trabalho e Emprego. Então, a partir daí será pago pelo Ministério do Trabalho.
13: Agora, presidente, se o pescador tiver um emprego com carteira assinada, por exemplo, ele pode receber o seguro mesmo assim?
14: Não. O seguro defeso pescador artesanal, ele é direcionado a profissionais, a pescadores profissionais que exercem a pesca como única fonte de renda. Ele não pode receber nem benefício assistencial, nem outro benefício previdenciário, exceto o auxílio acidente e pensão por morte de um salário mínimo.
13: Eu faço essa pergunta porque a gente lembra que alguns pescadores, às vezes, também trabalham em outras atividades rurais. Mas, então, nesse caso, seguro defeso só para quem tem a pesca como atividade exclusiva.
14: Isso, quem exerce a pesca de forma profissional, sozinho ou com sua família, em regime de economia familiar.
3: Presidente, quais são os documentos que o pescador deve apresentar ao INSS para solicitar o seguro e por onde ele começa a fazer esse pedido?
14: Então, a partir de novembro de 2025, ele vai fazer esse requerimento no portal Emprega Brasil ou na carteira de trabalho digital, uma vez que a gestão do seguro defeso pescador artesanal passou a ser do Ministério do Trabalho e Emprego. A documentação permanece a mesma. São os documentos pessoais, o registro geral de pesca a partir de um ano e também o comprovante de contribuição referente ao produto que ele comercializa.
13: E, aliás, aqui é muito importante a gente lembrar que os pescadores precisam manter os seus registros atualizados. Isso é feito com o Ministério do Trabalho, não é feito com a Previdência Social, mas é sempre bom a gente reiterar aqui a importância de que eles tenham o registro regularizado para que eles possam ter direito ao seguro defeso, né, presidente?
14: Isso, ele faz a partir de um aplicativo do Ministério da Pesca e Agricultura e ele tem que ter esse registro há mais de um ano para poder ter direito ao seguro defeso pescador artesanal.
13: Perfeito.
3: E os pescadores que já fizeram pedido e não receberem, podem recorrer? Como é que procede nesse caso?
14: Então, essa pergunta ela é muito importante, porque nesse período de 7 a 11 de julho de 2026, serão pagos os pedidos já analisados, mas ainda não analisamos todos. Nós vamos analisar o restante nos próximos 60 dias. Então, só cabe recurso quando o requerimento for negado. Então, enquanto tiver em análise, não cabe recurso.
13: Muito bem, nós conversamos com Ana Cristina Silveira, presidente do INSS. Presidente, muito obrigada pela sua entrevista aqui à Voz do Brasil.
14: Eu agradeço, é um prazer estar aqui com vocês na EBC e na Voz do Brasil.
15: O cão
10: câncer de mama é a principal causa de morte por câncer entre mulheres no Brasil e no mundo.
3: E para tratar os casos mais agressivos da doença, foi aprovado esta semana um novo tratamento que consiste na aplicação, na ampliação do uso de um medicamento já disponível no país.
11: Pacientes com câncer de mama poderão usar uma nova medicação para o tratamento da doença. A Agência Nacional de Vigilância Sanitária aprovou uma nova indicação terapêutica para o medicamento Enhertu, Trastuzumab deruxtecana, que já é registrado no Brasil para câncer de mama. A indicação é para o tratamento auxiliar de pacientes adultos com câncer de mama HER2 positivo, que apresentam doença invasiva residual, mesmo após quimioterapia e cirurgia. O câncer de mama é o tipo de câncer mais diagnosticado no mundo e a principal causa de morte por câncer entre mulheres. Aqui no Brasil, entre 10% a 19% dos casos, há a presença do HER2, o subtipo associado à maior agressividade e pior prognóstico. A nova indicação da Anvisa se baseou em estudo que demonstrou melhora clinicamente relevante na sobrevida livre de progressão. Os resultados mostraram redução de 53% no risco de recorrência invasiva ou morte com o uso do Enhertu. Daniele Popov para a Voz do Brasil.
10: E a Anvisa alerta que as canetas emagrecedoras de tirzepatida, contrabandeadas do Paraguai e comercializadas ilegalmente no Brasil, não têm a mesma eficácia e segurança dos medicamentos registrados no país.
3: Segundo a agência, não há evidências de que esses produtos sejam equivalentes aos aprovados para uso no Brasil.
15: A Agência Nacional de Vigilância Sanitária informou que não há comprovação de que as canetas de tirzepatida contrabandeadas sejam equivalentes aos medicamentos registrados no Brasil. Uma análise realizada pelo Centro de Informação e Assistência Toxicológica da Unicamp testou marcas vendidas ilegalmente em redes sociais no país. Segundo a Anvisa, os testes realizados identificaram apenas a presença do princípio ativo, além da concentração e da estrutura molecular da substância. A agência explica que para comprovar que dois medicamentos são equivalentes, é preciso fazer estudos específicos em centros credenciados. Esses testes avaliam, por exemplo, como o medicamento é absorvido pelo organismo, quanto da substância chega à corrente sanguínea e quanto tempo ela leva para ser eliminada. A agência também informou que as análises feitas pela Unicamp não verificaram aspectos como a absorção do medicamento, a presença de impurezas ou contaminantes, a esterilidade do produto e o cumprimento das boas práticas de fabricação. Por isso, segundo a Anvisa, não é possível concluir que as canetas tenham a mesma eficácia, segurança e qualidade dos medicamentos aprovados para uso no Brasil. Thaís de Araújo, para a Voz do Brasil.
10: O Ministério da Saúde e o IBGE realizam a terceira edição da Pesquisa Nacional de Saúde.
3: A coleta de dados vai até 30 de novembro.
10: A pesquisa reúne informações sobre as condições de saúde da população, fatores de risco, acesso aos serviços de saúde e determinantes sociais.
3: Nesta edição, aproximadamente 140 mil domicílios serão visitados. O questionário individual será aplicado a um morador com 15 anos ou mais.
10: Desta vez, a Pesquisa Nacional de Saúde vai contar com coleta de sangue e urina em uma amostra da população de 15 mil a 20 mil participantes com 35 anos ou mais.
3: Entre os exames previstos estão hemograma, hemoglobina glicada, creatinina, ácido úrico, sódio e potássio, além de sorologia para chikungunya e dosagem de chumbo e mercúrio.
10: Proprietários de imóveis rurais podem acessar por meio do aplicativo Meu Imóvel Rural documentos e informações sobre seus imóveis em um único ambiente digital.
3: A plataforma permite também o compartilhamento de dados com bancos e cooperativas, além de informar sobre condições climáticas.
16: Proprietários de imóveis rurais podem reunir em um único aplicativo documentos e informações que antes precisavam ser consultados em diferentes sistemas públicos. Disponível gratuitamente para celulares Android e iPhone, o acesso é feito com a conta GovBR. O coordenador-geral da Secretaria de Transformação do Estado do Ministério da Gestão e Inovação em Serviços Públicos, Carlos Guedes de Guedes, destaca as vantagens do serviço.
17: O agricultor agricultor hoje tem na palma da mão os seus documentos, os documentos da propriedade.
16: Além de consultar dados do Cadastro Ambiental Rural, do Sistema Nacional de Cadastro Rural, do Sistema de Gestão Fundiária e do Cadastro Nacional da Agricultura Familiar, o aplicativo permite emitir o Certificado de Cadastro de Imóvel Rural e compartilhar informações com cooperativas, instituições financeiras e assistência técnica, sem informar a senha da conta GovBR. Duas novas funcionalidades ampliam os serviços oferecidos pelo aplicativo. O Tô em Dia verifica possíveis pendências que podem dificultar o acesso ao crédito rural e orienta como regularizar a situação. Já o Produção Certa reúne informações que ajudam o produtor no planejamento da produção, como detalha o coordenador Carlos Guedes de Guedes.
17: Se ele planta milho, o zoneamento climático vai dizer para o agricultor qual é a melhor época de plantar milho e que ali ele vai poder pegar o crédito rural oficial, ali ele vai poder pegar o seguro rural, porque ele está plantando na hora certa. Da mesma maneira, se ele planta, né, milho, ele quer saber o custo de produção do milho, ele vai ter a informação a partir dessa parceria com a Conab, aonde está o custo de produção e o preço do milho nos principais centros produtores e consumidores do país. E se ele quiser saber a previsão do tempo, ele consegue também ver essa informação a partir do Zoom no município da localização da propriedade.
16: O aplicativo Meu Imóvel Rural atende tanto os agricultores familiares quanto médios e grandes produtores rurais. Reportagem Caroline Blaut.
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10: Filmes e festivais de cinema nacionais podem se inscrever para receber apoio do Banco Nacional de Desenvolvimento Econômico e Social, o BNDES.
3: Serão destinados recursos a 5 filmes de longas metragens e a 3 festivais de cinema nacionais.
10: Saiba como participar na reportagem de André de Barros Lima.
18: O banco vai patrocinar 15 filmes de longas metragens divididos em 5 categorias. Ficção grande público, ficção destaque de crítica, documentário, animação e selecionado em festival internacional. O edital também vai apoiar 3 festivais de cinema nacionais e vai contar com reserva de vagas pelo critério de indução regional para participantes da cadeia produtiva do audiovisual das regiões Norte, Nordeste e Centro-Oeste. As inscrições para o edital de cinema do BNDES estão abertas até o dia 13 de agosto. Você pode obter mais informações sobre o edital no site bndes.gov.br. Reportagem André de Barros Lima.
3: Audiovisual nacional na palma da mão.
10: A plataforma Tela Brasil, que reúne filmes, documentários e animações brasileiras, agora está disponível na loja de aplicativos do sistema Android.
3: O catálogo reúne 555 obras, incluindo longas, curtas e produções premiadas internacionalmente.
19: Já está disponível para Android e iOS o aplicativo do Tela Brasil. Agora é possível assistir a produções nacionais de filmes na palma da mão. O Tela Brasil é a primeira plataforma pública de streaming do audiovisual nacional. No aplicativo estão reunidas de forma gratuita mais de 500 obras brasileiras entre 1910 e 2025. O acesso é feito apenas com login na plataforma gov.br. O aplicativo oferece praticamente os mesmos recursos da versão para navegador, como busca por títulos, navegação por categorias, criação de listas, histórico de exibição e reprodução automática. A plataforma também possui recursos de acessibilidade na maior parte do catálogo dos filmes, como legendas descritivas, audiodescrição e tradução em libras. O acervo reúne obras audiovisuais brasileiras, abrangendo diferentes gêneros, como ficção, documentário, animação e experimental. São produções em longa, média e curta metragem. Há ainda uma seleção especial com produções e coproduções brasileiras que marcaram presença no Oscar desde 1960. Para assistir, basta acessar o site telabrasil.cultura.gov.br ou buscar o Tela Brasil na loja de aplicativos do seu celular. Reportagem Edinaldo Júnior.
10: O Ministério da Cultura, em parceria com o CNPq e o Ministério do Trabalho e Emprego, lançou uma chamada pública para implantação de incubadoras da economia criativa.
3: A medida atende a quem trabalha com expressões artísticas e entidades culturais.
10: Pesquisadores e instituições de todo o país já podem enviar projetos científicos e tecnológicos que ofereçam suporte técnico e de formação a trabalhadores, coletivos e empreendimentos culturais.
3: As propostas devem ser enviadas até o dia 10 de agosto. O resultado será divulgado no dia 30 de outubro.
10: O edital completo com as regras de participação já está disponível na página do Ministério da Cultura, em gov.br/cultura.
3: E essas foram as notícias do Governo do Brasil.
10: Uma realização da Secretaria de Comunicação Social da Presidência da República.
3: Com produção da empresa Brasil de Comunicação.
10: Fique agora com as notícias do Poder Judiciário e do Congresso Nacional. Uma boa noite.
3: Boa noite para você e até amanhã.
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0: Você vai ouvir agora notícias do Poder Judiciário.
20: STF valida lei da Bahia contra desinformação sobre epidemias e pandemias.
21: Justiça Eleitoral inicia convocação de mesários nesta terça-feira.
20: STJ afasta possibilidade de reconhecimento de papiloscopistas da Polícia Federal como peritos oficiais.
21: Boa noite, eu sou Marcela Luiza.
20: Eu sou Walter Lima.
21: O Supremo Tribunal Federal decidiu que é constitucional a lei da Bahia que estabelece multa para a divulgação de informações falsas sobre epidemias e pandemias.
20: A decisão foi tomada por maioria de votos em sessão do plenário virtual. Judite Aragão.
22: A lei baiana prevê multa de R$5.000 a R$20.000 para quem divulgar informações falsas por meios impressos, televisão, rádio ou plataformas eletrônicas, sem citar a fonte primária. A norma também alcança quem produz ou dissemina esse conteúdo de forma dolosa e quem utiliza mecanismos automáticos para ampliar a circulação das informações falsas. A ação foi proposta pelo Partido Liberal, que alegava invasão da competência da União para legislar sobre telecomunicações e radiodifusão, além de violação à liberdade de manifestação do pensamento e à liberdade de imprensa. Mas prevaleceu o voto do ministro Alexandre de Moraes. Para a maioria, a lei trata principalmente da proteção da saúde pública. Temem que estados também podem legislar. Segundo o ministro, a referência aos meios de comunicação é apenas acessória e não transforma a norma em legislação sobre telecomunicações.
21: Justiça Eleitoral inicia convocação de mesários.
20: Eles vão atuar nas eleições deste ano. Fábio Ruas.
23: As juízas e os juízes eleitorais têm até 28 de agosto para publicar edital com a nomeação das mesárias e mesários que vão atuar no primeiro e em um eventual segundo turno das eleições 2026. A carta de convocação vai informar a função a ser desempenhada, além de data e local da eleição e do treinamento. Em caso de impedimento legal, a pessoa tem até 5 dias para recusar. As mesárias e mesários têm direito a 2 dias de folga para cada dia trabalhado. Auxílio alimentação de R$ 65,00 por turno. Tem preferência em caso de empate em concursos públicos que tem essa previsão no edital e pode contar como atividade extracurricular em universidades conveniadas.
21: STJ afasta possibilidade de reconhecimento dos papiloscopistas da Polícia Federal como peritos oficiais.
20: Esse reconhecimento poderia levar a um movimento de equiparação salarial. Fátima Uchoa.
24: O papiloscopista tem a função de identificar pessoas, por exemplo, por meio das impressões digitais. A decisão da segunda turma do STJ reformou o acórdão do TRF1 que havia mantido a sentença favorável à ação civil pública do Ministério Público Federal para invalidar atos administrativos da Corregedoria Geral da Polícia Federal que proibiam reconhecimento dos papiloscopistas como peritos. Para o ministro relator Teodoro Silva Santos, os papiloscopistas policiais federais não estão incluídos no rol de peritos oficiais de natureza criminal previsto em lei, que menciona apenas peritos criminais, médicos legistas e odontolegistas.
21: Brasil bate recorde histórico na contratação de jovens aprendizes, segundo o Ministério do Trabalho e Emprego.
1: E o Judiciário Trabalhista contribui.

0: Nada, 13º salário, vale transporte e férias no mesmo da escola ou da faculdade. A Justiça do Trabalho quer garantir acesso seguro ao emprego com formação educacional.
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1: Uma boa noite.
2: E até amanhã.
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5: Eu sou Paula Groba.
6: E eu sou Humberto Pinheiro.
5: E estes são os destaques de hoje do Jornal do Senado, que começa agora.
6: Senado aprova e segue para sanção aumento de penas para crimes sexuais contra crianças em ambiente virtual.
5: Partidos podem ser incluídos em fiscalização contra lavagem de dinheiro.
6: Avança no Senado criação do Programa Nacional Metano Zero.
5: Boa noite.
6: Boa noite.
5: O avanço da inteligência artificial trouxe novas possibilidades, mas também abriu espaço para crimes cada vez mais sofisticados.
6: Para enfrentar essa realidade e reforçar a proteção de crianças e adolescentes, o Senado aprovou um projeto que aumenta as penas para diversos crimes sexuais, inclusive quando a tecnologia é usada para produzir ou manipular imagens e outros conteúdos de exploração sexual infantil. O texto segue agora para sanção presidencial. Repórter Pedro Pincer.
7: Nos casos de produção, reprodução, direção, fotografia, filmagem ou registro de conteúdo de violência sexual contra criança ou adolescente, assim como a sua venda ou exposição, a pena atual é de 4 a 8 anos de reclusão e multa. O projeto eleva essa punição para 4 a 10 anos de reclusão e multa. O texto ainda aumenta a pena em um terço se a venda ou a exposição ocorrer por parte das redes sociais ou de outras tecnologias da informação e comunicação. O relator, senador Fabiano Contarato, do PT do Espírito Santo, informou que entre janeiro e julho de 2025 foram registradas 49.336 denúncias anônimas de abuso e exploração sexual infantil.
8: Nesse cenário, temos que o incremento de penas, sua inserção no rol de crimes hediondos e a ampliação de condutas delitivas promovidas pelo projeto são medidas adequadas e necessárias.
7: Também aumenta a punição para quem oferece, troca, utiliza, transmite, distribui público material de violência sexual contra criança ou adolescente. Hoje, a pena prevista para os atos é de 3 a 6 anos de reclusão e multa. O texto proposto permite aumentar a pena para 4 a 10 anos de reclusão e multa.
5: O senador Plínio Valério, do PT do Amazonas, cobrou a votação que amplia a autonomia do Banco Central e inclui o PIX na Constituição. A proposta foi aprovada pela Comissão de Constituição e Justiça em junho. E o senador, que foi relator, lembrou que já expirou o prazo solicitado pelo governo para o texto antes da votação em plenário.
6: Para Plínio Valério, além de fortalecer a autonomia financeira e orçamentária do Banco Central, a PEC garantirá que o PIX permaneça sob responsabilidade exclusiva da instituição, dando sua terceirização e garantindo a gratuidade para pessoas físicas.
9: Está no nosso relatório. O PIX é do Banco Central. O Banco Central não pode terceirizar e não pode cobrar jamais, taxar jamais pessoas físicas. Garantia maior do que essa não há.
5: E segue para a Câmara dos Deputados um projeto de lei que facilita a importação de bens destinados à pesquisa científica e tecnológica. A proposta busca desburocratizar o processo de importação de insumos por pesquisadores e credenciadas, além de ampliar os mecanismos de tributária.
6: O texto também determina que o CNPq envie pedidos sobre as importações à Receita Federal e à Secretaria de Comércio Exterior para fins de fiscalização e estatística. Além disso, permite que pesquisadores entrem no país com bens científicos como bagagem acompanhada, desde que credenciados. Para o relator, senador Isalci Lucas, do PL do Distrito Federal, o objetivo é dar mais transparência e agilidade ao processo de importação sem criar exigências desnecessárias ou contrariar outras leis.
5: A Comissão de Segurança Pública aprovou o projeto de lei que inclui os partidos políticos e suas fundações no rol de entidades sujeitas aos mecanismos de controle

0: e fiscalização de lavagem de dinheiro.
1: A proposta quer aumentar a transparência e evitar que recursos de origem criminosa financiem a atividade política no país. Repórter Bruno Lourenço.
2: Os partidos políticos e suas fundações podem passar a ser fiscalizados pelas regras de combate à lavagem de dinheiro. A Comissão de Segurança Pública aprovou a proposta que obriga as legendas registradas no Tribunal Superior Eleitoral a prestar informações sobre movimentações financeiras aos órgãos de controle. A relatora, senadora Ivete da Silveira, do MDB de Santa Catarina, defendeu o endurecimento das regras para garantir a integridade do processo democrático.
3: A experiência recente de investigações de grande repercussão nacional evidenciou que estruturas partidárias podem se tornar canais de circulação e ocultação de valores de origem criminosa, com reflexos diretos sobre a lisura das campanhas e a igualdade de condições entre competidores.
2: O texto dá aos partidos políticos as mesmas obrigações de rastreabilidade financeira já aplicadas a bancos, corretoras e joalherias, entre outras. O projeto baseou-se em propostas da campanha Unidos contra a Corrupção.
0: Muito mais potente que o gás carbônico na emissão de calor na atmosfera, o gás metano é um dos principais responsáveis pelo aquecimento global. Grande parte dessas emissões vem da decomposição de resíduos orgânicos em lixões e aterros, além da agropecuária e de atividades industriais.
1: Para reduzir esse impacto ambiental e transformar parte desses resíduos em energia renovável, a Comissão de Assuntos Econômicos do Senado aprovou a criação do Programa Nacional de Metano Zero. A proposta também incentiva a coleta seletiva e o reaproveitamento de materiais recicláveis e orgânicos. Repórter Márcio Maturana.
4: Para reduzir as emissões de metano, incentivar a coleta seletiva e estimular o reaproveitamento de resíduos recicláveis e orgânicos, a Comissão de Assuntos Econômicos aprovou a criação do Programa Nacional do Metano Zero. O gás é um dos principais responsáveis pelo aquecimento global. A proposta do Metano Zero pretende também estimular tecnologias capazes de transformar resíduos agropecuários, industriais e urbanos em energia renovável. O autor do projeto é o senador Fernando Dueire, do PSD de Pernambuco.
5: Esse projeto, senhor presidente, cria um ambiente de segurança jurídica, de previsibilidade para investimentos. Estimula tecnologias como a biodigestão, a anaeróbica e a recuperação energética de resíduos. Fortalece ativas, mecanismos transparentes de certificação, governança e comercialização de créditos ambientais.
4: O texto segue para a Comissão de Meio Ambiente com emendas do o senador Eduardo Braga, do MDB do Amazonas. Uma delas dá caráter voluntário à certificação de origem metano zero para empreendimentos que comprovarem redução de emissões de gases do efeito estufa.
0: E o Brasil vai ganhar uma Universidade Federal do Esporte. Após a aprovação do Senado, foi sancionada a lei que cria a universidade. A instituição terá sede em Brasília.
1: A universidade vai atuar no ensino, na pesquisa, na extensão e na inovação em ciência do esporte. Repórter Henrique Nascimento.
6: A proposta também prevê a formação de profissionais para áreas como treinamento de atletas, gestão esportiva, políticas públicas, saúde, educação e para desporto. Para o atleta paralímpico Leomon Moreno, a criação da universidade pode abrir oportunidades para quem vê no esporte um caminho de formação e transformação social.
7: Eu fico muito de Ceilândia, aqui em Brasília, ter ganhado a vida através do esporte, que eu e todos os outros atletas teremos a oportunidade de poder nos capacitar, nos graduar e contribuir também para que o nosso país seja o país do esporte. Quando a gente alinha o esporte, a educação, transformando em cultura dentro do país, a gente constrói ótimos cidadãos, olhando principalmente para a pessoa em si e não para um detalhe.
6: A proposta foi aprovada pelo Senado em junho, com voto favorável da senadora Leila Barros, do PDT do Distrito Federal. Ela defendeu a formação esportiva como instrumento de cidadania.
8: O esporte, ele é mais do que formar atletas. Nós temos aqui uma nata de grandes atletas e para-atletas que representam com muito amor a nossa pátria. Mas, para além disso, a promoção da cidadania. Nós sabemos o que o esporte fez nas nossas vidas, o quanto o esporte é um braço na saúde, na segurança pública, na educação. Um dos maiores legados que eu trago para a política é o seguinte: na política, infelizmente, a gente não ama todos, como na vida a gente não ama todos. Mas eu aprendi no esporte que o meu era coletivo.

0: a gente tem que se respeitar.
1: Segundo o Ministério da Educação, a previsão é que a universidade comece as aulas em 2027.
2: Com edição de Paula Groba e trabalhos técnicos de Eliseu Caires, o Jornal do Senado fica por aqui. Acompanhe agora as notícias da Câmara dos Deputados. Boa noite.
3: Boa noite e até amanhã.
4: Jornal Câmara dos Deputados. Câmara aprova a criação de Programa Nacional de Combate ao Câncer.
5: Comissão rejeita substituir dinheiro em espécie por moeda digital.
4: Deputados garantem ressarcimento de violência doméstica pelo agressor.
5: Boa noite. Já está no Senado o projeto aprovado pelas comissões da Câmara que determina o ressarcimento pelo agressor de despesas provocadas por violência doméstica. A repórter Maria Neves tem os detalhes sobre a questão.
6: A Comissão de Constituição e Justiça da Câmara dos Deputados aprovou o projeto que obriga companheiro agressor a ressarcir sozinho os danos causados à mulher vítima de violência doméstica, com a sua parte da divisão dos bens. O objetivo da medida é preservar o patrimônio da mulher. De acordo com o autor da proposta, deputado Jonas Donizete, do PSB de São Paulo, há casos em que agressores condenados pela justiça propõem pagar o ressarcimento dos danos causados à mulher com o patrimônio comum do casal.
7: A aprovação desse projeto é muito importante porque a mulher vítima de violência já é um sofrimento muito grande, sofrimento físico, sofrimento psicológico, e teve uma causa na justiça que a pessoa entrou porque estava tirando o próprio patrimônio dela para fazer aí a reparação da violência. Então esse nosso projeto ele deixa claro que toda reparação que tiver financeira vem do patrimônio do agressor, da pessoa que praticou o ato de agressão, porque é um absurdo a vítima pagar para ela mesma.
6: Atualmente, o Código Civil já determina que nos casamentos com regime de comunhão parcial de bens, as obrigações provenientes de atos ilícitos não podem entrar na reparação. Isso significa que o agressor deve pagar sozinho pelos prejuízos causados. A Lei Maria da Penha também já estabelece que o ressarcimento de mulher vítima de violência não poderá trazer prejuízo ao seu patrimônio ou de seus dependentes. Ainda assim, especialistas afirmam ser necessário deixar mais explícito que a vítima não pode contribuir para reparar os prejuízos causados por parceiros violentos. De acordo com Jonas Donizete, a ideia do projeto foi proposta pelo Centro de Estudos Judiciários do Conselho da Justiça Federal. Da Rádio Câmara de Brasília, Maria Neves.
4: Ayrton Faleiro, do PT do Pará, cobra a aprovação urgente do projeto de lei que combate a misoginia. Ele argumenta que o Congresso precisa se sintonizar com o sentimento das ruas e com as demandas urgentes da sociedade antes do encerramento do semestre legislativo.
5: Para ilustrar a necessidade inadiável da aprovação da lei, Ayrton Faleiro cita o caso de uma mulher estrangulada pelo marido, encontrada morta com um filho de um ano mamando em seu peito. O congressista pede à Câmara que supere visões conservadoras e aprove a lei contra a misoginia.
4: Justiça. Adriana Ventura, do Novo de São Paulo, denuncia a suposta parcialidade de órgãos de controle que estariam paralisando investigações criminais envolvendo familiares de autoridades do Poder Executivo para evitar impactos no processo eleitoral.
5: Segundo Adriana Ventura, existe um aparelhamento generalizado envolvendo a Procuradoria da República e as cúpulas dos três poderes, resultando no arquivamento de denúncias. Ela cobra a instalação de comissões parlamentares para investigar a situação e colocar um fim à impunidade.
4: Márcio Gerri, do PC do B, contesta a contratação de uma operação de crédito de R$1,3 bilhão entre o governo do Maranhão e o Banco do Brasil. Ele aponta que a liberação dos recursos em ano eleitoral exige transparência sobre a finalidade e o impacto da nova dívida.
5: Márcio Gerri cita a decisão judicial que chegou a suspender o empréstimo, depois liberado pelo Tribunal de Justiça do Maranhão, sem análise de mérito da ação. O parlamentar pede que o Banco do Brasil não compactue com a transação, a fim de preservar o equilíbrio do jogo democrático no Estado.
4: O Tony de Paula, do PSD, critica a atuação de uma promotora do Ministério Público do Rio de Janeiro durante um evento da Associação dos Conselheiros Tutelares do Estado. Ele acredita que a representante do MP desrespeitou a organização ao contestar uma apresentação musical que fazia referência a Deus.
5: O Tony de Paula argumenta que houve intolerância contra as manifestações religiosas. O parlamentar também presta apoio à direção da entidade organizadora e critica a relação entre o Ministério Público e os conselhos tutelares.
2: Segurança Pública.
4: Coronel Crisóstomo, do PR de Rondônia, comemora a criação de uma comissão especial para analisar a proposta que reduz a maioridade penal para 16 anos em casos de crimes graves e hediondos. Na avaliação do legislador, a proposta atende o anseio de 80% da população brasileira.
5: Coronel Crisóstomo defende a redução da maioridade penal por acreditar que a medida vai interromper o aliciamento de menores por facções criminosas. O deputado lembra que, para infrações mais leves, continua valendo o Estatuto da Criança e do Adolescente.
2: Saúde.
4: Os deputados aprovaram a criação de um programa para combate ao câncer. A repórter Paula Bittar acompanhou a votação.
0: A Comissão de Constituição e Justiça da Câmara aprovou uma proposta que prevê a criação do Programa Nacional de Combate ao Câncer e de Assistência a Portadores. A medida busca ampliar a prevenção, o diagnóstico e o tratamento da doença no país. O programa será executado pelo Ministério da Saúde. Entre as prioridades estão realizar campanhas educativas, fazer exames para detecção precoce da doença e ampliar a oferta de tratamento de alta complexidade em todas as regiões do país, com o objetivo de reduzir as desigualdades no acesso aos serviços de saúde. O texto também prevê apoio do poder público à pesquisa científica e à inovação tecnológica voltadas à prevenção, ao controle e ao tratamento do câncer. O relator do projeto, o deputado Átila Lira, do PP do Piauí, considerou a medida conveniente e oportuna.
8: Recursos nós temos leis orçamentárias pela obrigatoriedade com gasto de saúde, e com um programa como esse, eu não tenho dúvida que nós vamos ter mais recursos tendo destinado para a gente combater o tratamento e também a prevenção e dar mais estrutura aos nossos hospitais e também às nossas pesquisas, para que a gente possa ter mais vacinas, mais drogas e mais estruturas, máquinas e inovações na área do combate ao câncer.
0: A proposta que cria o Programa Nacional de Combate ao Câncer e de Assistência a Portadores já pode seguir direto para o Senado, a menos que haja recurso para votação antes pelo plenário da Câmara. Na Rádio Câmara, de Brasília, Paula Bittar.
2: Comissões.
5: Ismael, do PL de Santa Catarina, pede a criação de uma comissão especial para debater projetos em defesa das comunidades terapêuticas. Ele argumenta que o tema merece mais atenção por envolver entidades que acolhem milhares de jovens em tratamento contra a dependência química.
4: Ismael sustenta que a comissão deve aprimorar a legislação, regulamentar o funcionamento e garantir padrões de qualidade, fiscalização e financiamento das comunidades terapêuticas. Ele também defende a expansão das parcerias com sistemas públicos de saúde e de assistência social.
5: Osmar Terra, do PL do Rio Grande do Sul, condena a autorização de plantio e uso de maconha para fins medicinais no Brasil. Segundo o parlamentar, as autoridades responsáveis pela decisão usurparam a competência do Congresso para legislar em nome do povo sobre o tema.
4: Segundo Osmar Terra, a substância agrava surtos e está associada, em sua avaliação, à maioria das interdições de jovens no país, além de contribuir para o aumento de acidentes fatais no trânsito gaúcho. Ele pede ao Congresso que anule as decisões da Justiça e de órgãos reguladores sobre o tema.
2: Direitos Humanos.
5: Luiz Lima, do Novo, do Rio de Janeiro, alerta para o crescimento de mais de 90% no número de moradores de rua no Brasil desde 2022, segundo dados do Cadastro Único. O deputado responsabiliza o governo federal, afirmando que a situação reflete a queda no poder de compra da população.
4: Luiz Lima questiona as explicações apresentadas pelo Ministério do Desenvolvimento e Assistência Social, Família e Combate à Fome, que aponta o desemprego entre as causas do problema, enquanto o próprio Executivo Federal afirma que a taxa de desocupação caiu.
5: Ranieri Paulino, do Republicanos da Paraíba, pede a sanção do projeto que cria a Semana Nacional da Ética e da Cidadania. Segundo o deputado, que é autor da proposta, a iniciativa busca estimular a reflexão sobre respeito e tolerância em contraposição aos discursos de ódio.
4: Ranieri Paulino afirma que o projeto aprovado pelo Congresso incentiva o diálogo em escolas, universidades e órgãos públicos na primeira semana de todo o mês de maio. Ele acredita que as pautas humanitárias estão acima das diferenças partidárias e devem unir o país em torno de propostas positivas.
5: Patrus Ananias, do PT de Minas Gerais, anuncia o relançamento da Frente Parlamentar em Defesa da Soberania Nacional, orientada pelo fortalecimento do Estado Democrático, pela participação social e pela implementação de políticas públicas de inclusão.
4: Coordenador do Grupo Parlamentar, Patrus Ananias defende que um país forte precisa de investimentos na educação e no SUS, com tributação justa e resistência a pressões políticas externas. O legislador defende ainda a União Nacional para proteger as riquezas nacionais e a dignidade dos brasileiros.
9: Consumidor.
5: Comissão rejeita a possibilidade de extinção de dinheiro em espécie. A repórter Silvia Munhato explica a questão.
10: A Comissão de Desenvolvimento Econômico da Câmara dos Deputados aprovou o projeto de lei que proíbe a extinção do papel moeda e a substituição dele por moeda digital. Foi rejeitada a proposta que buscava a extinção gradual. A relatora, a deputada Bia Kicis, do PL do Distrito Federal, diz que é importante manter o papel moeda.
11: O papel moeda ainda desempenha função relevante para milhões de brasileiros, especialmente para populações vulneráveis, para cidadãos com limitado acesso a serviços financeiros digitais e para aqueles que habitam em localidades com insuficiente estrutura tecnológica. Ademais, o dinheiro em espécie constitui importante instrumento de liberdade econômica, inclusão financeira e segurança operacional, funcionando como alternativa em situações de falhas tecnológicas, indisponibilidade de sistemas eletrônicos ou interrupções de serviços.
10: A relatora, no entanto, suprimiu o trecho que limitava o acesso do Banco Central aos dados de transações e contas particulares. Outra emenda excluiu a exigência de aprovação do Congresso Nacional, por maioria absoluta, de proposta para extinguir o papel moeda. A proposta que não permite a extinção do dinheiro em espécie ainda será analisada pelas comissões de Finanças e Tributação e de Constituição e Justiça e de Cidadania. Da Rádio Câmara de Brasília, Silvia Munhato.
9: Meio Ambiente.
4: Milton Tarto, do PT de São Paulo, coordenador da Frente Ambientalista, critica o esvaziamento do mês do meio ambiente e repudia o retrocesso na pauta ecológica e a aprovação de projetos que enfraquecem a fiscalização, a preservação e o combate ao desmatamento.
5: Milton Tarto condena a Câmara por ignorar as 35 propostas de conservação sugeridas pela Frente e pela sociedade civil e por esvaziar o debate sobre o desenvolvimento sustentável, ameaçando a biodiversidade e distanciando o Brasil das metas globais de enfrentamento da crise climática.
9: Relações Exteriores.
4: Tadeu Venere, do PT do Paraná, critica a atuação de parlamentares brasileiros nos Estados Unidos, acusando integrantes da oposição de agir contra os interesses nacionais ao discutir tarifas comerciais. Para o deputado, a postura favorece interesses estrangeiros e prejudica o Brasil.
5: Tadeu Venere acrescenta ainda que integrantes da oposição colocam interesses políticos acima dos interesses nacionais. Na visão do deputado, esse tipo de conduta enfraquece a direita e pode ter consequências políticas e jurídicas.
9: Trabalho.
4: Átila Lins, do PSD do Amazonas, apresentou projeto que cria regras para o auxílio fardamento de policiais militares, bombeiros militares e guardas municipais. O congressista esclarece que a proposta uniformiza e critérios de concessão anual do benefício para evitar disputas judiciais nas corporações.
5: Átila Lins pontua que o texto preserva a autonomia de estados, do Distrito Federal e de municípios na regulamentação das despesas. Ele acrescenta que a proposta prevê pagamento em caso de promoção, quando a mudança de função exige novos padrões, insígnias ou peças do uniforme.
9: Transportes.
4: Pompeu de Matos, do PDT do Rio Grande do Sul, defende dois projetos voltados à proteção dos ciclistas. As propostas, segundo ele, preveem a criação de espaços seguros para bicicletas nas rodovias e o planejamento de vias que garantam mais segurança para quem pedala.
5: Pompeu de Matos também propõe aumentar as penas para motoristas que atropelarem ciclistas após dirigir embriagados, participar de rachas, trafegar em alta velocidade ou fugir sem prestar socorro. Ele explica que as medidas buscam reduzir acidentes e preservar vidas.
4: Merlong Solano, do PT, comemora o início das operações de exportação em grande escala pelo porto de Luiz Correia, no litoral do Piauí. Segundo o deputado, o funcionamento do terminal encerra uma longa espera e amplia a capacidade logística do estado para o escoamento da produção.
5: Merlong Solano acredita que o porto deve reduzir os custos de exportação, além de impulsionar a geração de empregos no Piauí. O parlamentar também destaca a participação do governo estadual e da iniciativa privada na viabilização do empreendimento.
9: Economia.
4: Comissão da Câmara aprova a inclusão da Confederação Nacional do Transporte no Conselho Deliberativo do SEBRAE Nacional. Mais informações com Sofia Peçanha.
12: A Comissão de Indústria, Comércio e Serviços aprovou o projeto que inclui a Confederação Nacional do Transporte no Conselho Deliberativo do SEBRAE Nacional. Atualmente, o Conselho conta com representantes da Confederação Nacional da Agricultura, da Confederação Nacional do Comércio e da Confederação Nacional da Indústria. A medida busca incluir o setor de transportes, que, segundo o deputado Gilmar Tato, do PT de São Paulo, autor do projeto, é um elo vital entre as diversas atividades econômicas, facilitando o escoamento da produção agrícola e industrial, além de viabilizar o comércio e serviços. Apenas em março de 2025, o setor de transporte rodoviário de carga atingiu mais de 20 mil novos CNPJs cadastrados como microempreendedores individuais, sendo o setor com o maior número de pequenos negócios criados de acordo com o levantamento realizado pelo SEBRAE, como ressalta o deputado Guilherme Uchoa, relator na comissão.
13: Além disso, a expressiva participação das microempresas nesse setor reforça a necessidade de inclusão da sua representação no Conselho.
12: O projeto busca reconhecer a importância estratégica do setor de transportes, ampliar a pluralidade de vozes no colegiado e permitir que as demandas específicas do setor sejam devidamente debatidas no âmbito da entidade. O Serviço Brasileiro de Apoio às Micro e Pequenas Empresas, mais conhecido como SEBRAE, é uma entidade privada que promove a competitividade e o desenvolvimento sustentável dos empreendimentos de micro e pequenas empresas. Agora, o projeto que inclui e a Confederação Nacional do Transporte no Conselho Deliberativo do SEBRAE Nacional será analisado pela Comissão de Constituição e Justiça. Da Rádio Câmara de Brasília, Sofia Peçanha.
9: Desenvolvimento Regional.
5: Juliana Cardoso, do PT de São Paulo, condena a prestação dos serviços da Sabesp e denuncia que moradores enfrentam falta de água, ausência de coleta de esgoto e cobranças indevidas. Segundo ela, há comunidades que recebem tarifas de esgoto, mesmo sem contar com rede de coleta.
4: Juliana Cardoso cobra explicações da Sabesp, a revisão das cobranças e mais fiscalização dos serviços. A deputada também pede a ampliação do acesso ao saneamento básico, afirmando que vai continuar acompanhando a situação no estado de São Paulo.
5: Ao prestar contas de seu mandato, Ricardo Maia, do MDB da Bahia, declara que viabilizou a inauguração de uma unidade de pronto atendimento em Ribeira de Pombal e a entrega de veículos para o município de Tucano.
4: Ricardo Maia também ressalta que participou de obras de pavimentação, reformas de escolas e unidades básicas de saúde nos municípios de Heliópolis e Fátima. Ele afirma que os investimentos vão ampliar a infraestrutura e melhorar o atendimento público na região.
5: Ao fazer um balanço das entregas do governo federal em Salvador, Lídice da Mata, do PSB da Bahia, destaca avanços nas áreas de mobilidade e cultura. Entre as ações, a deputada cita o início da operação assistida do VLT e a reinauguração do Teatro Castro Alves.
4: De acordo com Lídice da Mata, os investimentos em infraestrutura e transporte público contribuem para a revitalização urbana da capital baiana. A parlamentar menciona ainda a implantação de uma pista de skate de padrão internacional no subúrbio ferroviário de Salvador.
9: Agricultura.
5: Daniel Almeida, do PCdoB, registra o primeiro festival gastronômico do Aipim em Entre Rios, na Bahia. Ele acredita que o evento fortalece a agricultura familiar, valoriza as comunidades quilombolas e incentiva a produção derivada da mandioca.
4: Daniel Almeida também celebra a edição de número 73 da Festa dos Vaqueiros do município de Curaçá. Na opinião do deputado, a tradição, além de movimentar a economia local, contribui para preservar a cultura nordestina.
9: Cultura.
5: Daniel Trzeciak, do PSDB, comemora a reabertura, depois de 16 anos de espera, do Teatro 7 de Abril, em Pelotas, no Rio Grande do Sul. O congressista lembra que o espaço, de 192 anos, é o quarto mais antigo do Brasil e foi tombado pelo Instituto do Patrimônio Histórico e Artístico Nacional.
4: Daniel Trzeciak critica a demora na entrega do Teatro 7 de Abril à população, mas afirma que a casa será fundamental para fomentar a cultura local, valorizar o passado e impulsionar novos investimentos em Pelotas, sua terra natal, que completa 214 anos neste 7 de julho e em todo o estado.
5: Termina agora o Jornal Câmara dos Deputados, produzido pela Rádio Câmara, com trabalhos técnicos de Everson Urani e apresentação de José Carlos Andrade e Márcio Aquilissardi. Uma boa noite para você.
4: Ótima noite para você. A Voz do Brasil volta amanhã.
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